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1: Ótima noite para você, ouvinte da Rádio Senado. Obrigada pela sintonia. Eu sou Regina Pinheiro, na programação musical de Carlos Andrade. A gente ouve Thier e João Gomes.

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0: Fechando o bloco, Mariana Aidar, São João do Carneirinho, Gilberto Gil, Eu Só Quero um Xodó. Tivemos também Thier e João Gomes à noite.
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0: Agora em Brasília, 9:14.
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0: Fique agora com Inocentes.

0: Nesse bloco você ouviu Vanguard, Semáforo, Paula Toller, Céu Azul e também Inocentes, São Paulo.
1: Uma condição que afeta a alimentação, a fala, a audição e até a autoestima de milhares de brasileiros foi tema de debate na Comissão de Direitos Humanos. Em audiência no Senado, especialistas e representantes de pacientes defenderam atendimento multidisciplinar para pessoas com fissura labio-palatina. Repórter Pedro Pincer.
2: Os participantes do debate destacaram a importância do diagnóstico precoce, da descentralização da rede de atendimento e do acompanhamento especializado ao longo de todo o processo de reabilitação para garantir dignidade aos pacientes e às famílias. Para a diretora executiva da Smile Train Brasil, organização sem fins lucrativos dedicada à ampliação do acesso ao tratamento de pessoas com fissura labiopalatina, Camila Rocha e Silva, o acompanhamento adequado desde o início reduz barreiras físicas, sociais e econômicas que podem comprometer a participação plena dos pacientes na sociedade. Presidente da Comissão de Direitos Humanos, a senadora Damaris Alves, do Republicanos do Distrito Federal, que pediu o debate, destacou a importância da discussão.
3: O tema exige atenção especial porque envolve grupos em condição de vulnerabilidade: recém-nascido, crianças, adolescentes, que depende de atuação coordenada do Estado para terem acesso a cuidados especializados.
2: Também estiveram na audiência representantes do Ministério da Saúde, do Conselho Federal de Fonoaudiologia e da OAB.
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0: Em Brasília, 9:30. Agora você ouve Maria Bethânia.

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0: Ouvimos a Adoniran Barbosa, Elis Regina, Tiro ao Álvaro, Jardes Macalé, Ronda. Tivemos antes Maria Bethânia, Estácio, Holly Estácio.
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0: Em Brasília, 9:39.
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0: Na Rádio Senado, Andréa Bujanra.

0: Esse foi o som do grupo Barão Vermelho Puro Êxtase, Patufu Qualquer Bobagem. A primeira foi Andréa Bujanra, Saiba.
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0: Em Brasília, 9h53.
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4: Projeto do Senado sobre exame de proficiência de medicina diverge de medida proposta pelo governo.
6: O relator do projeto afirmou que a MP é prejudicial e que irá propor mudanças já incluídas no texto.
4: Propostas da extinta CPI do crime organizado são retomadas pelo relator. Eu sou Regina Pinheiro e este é o Boletim.leg. Uma medida provisória que institui a aprovação em exame nacional como requisito obrigatório para futuros médicos diverge de projeto em análise no Senado. Detalhes com o repórter Douglas Castilho.
6: O Enamed será uma prova realizada em duas etapas, uma no quarto ano e outra ao fim do sexto ano, e passa a fazer parte do currículo do graduando em medicina, coordenada pelo Ministério da Educação. Mas uma proposta de autoria do senador astronauta Marcos Pontes, do PL de São Paulo, prevê um exame, o Profimed, aplicado em etapa única após a formatura e sob a tutela do Conselho Federal de Medicina. O relator do projeto, o senador Dr. Irã, do PP de Roraima, afirmou que a MP é prejudicial e que irá propor mudanças já incluídas no texto.
7: Colocar o Profimed, a prova de proficiência, no Ministério da Educação, que tem sido responsável pela proliferação desenfreada de escolas médicas no nosso país, fragilizando a formação médica, produzindo médicos com baixo conhecimento, colocando a população em alta vulnerabilidade.
6: O senador Rogério Carvalho, do PT de Sergipe, concorda com o diagnóstico de que muitas instituições são incapazes de formar médicos qualificados, mas crê que os motivos são outros.
8: O interesse econômico das instituições de ensino estabelece uma lei de oferta e procura de uma profissão milenar, que é a profissão médica. Esta tarefa não pode ser exclusiva de um órgão ou de outro. Isto é uma política pública, é uma questão de Estado.
6: O projeto aguarda a análise no plenário, mas a medida provisória já tem força de lei e o Congresso Nacional terá o prazo de 120 dias para analisar a matéria e propor modificações.
4: As propostas de combate ao crime organizado que faziam parte do relatório da CPI que investigou o tema são retomadas pelo relator. Mais informações com o repórter Alexandre Campos.
9: Uma das propostas do senador Alessandro Vieira, do MDB de Sergipe, prevê o monitoramento contínuo e aprofundado de relações econômico-financeiras de pessoas expostas politicamente, com o objetivo de combater a corrupção, a lavagem de dinheiro e outros ilícitos econômicos. Serão submetidos a esse regime detentores de mandatos eletivos nos poderes executivo e legislativo da União, ministros de Estado, integrantes de tribunais superiores, presidentes de partidos políticos, entre outras autoridades estaduais e municipais. O senador ainda propôs sindicâncias patrimoniais aleatórias de agentes públicos para detectar enriquecimento ilícito ou prevenir a prática de crimes.
10: São projetos importantes para que a gente possa avançar no combate ao crime organizado, especialmente na questão da lavagem de dinheiro e na recuperação de ativos. São caminhos importantes, a gente tem identificado isso desde o momento da tramitação do PL Antifacção e também da CPI do Crime Organizado.
9: Para fortalecer o trabalho de comissões parlamentares de inquérito, o senador defende o prazo de 5 dias para que as autoridades policiais e judiciárias

0: atendam à requisição do colegiado de compartilhamento de provas.
1: Uma audiência pública na Comissão de Direitos Humanos destacou os desafios do enfrentamento à violência contra crianças e adolescentes. Repórter Lana Dias.
2: Os participantes citaram desafios como orçamento insuficiente e dificuldade de acompanhamento da vítima após o crime. Para a presidente da comissão, senadora Damaris Alves, do Republicanos do Distrito Federal, o investimento em ações voltadas à proteção desse público é escasso.
3: Quando a gente pega o orçamento da União, a gente pega LDO dos estados e dos municípios e a gente procura a criança no orçamento de forma absoluta, a gente não encontra.
2: O Plano Nacional foi criado com o objetivo de desenvolver ações em eixos como prevenção, atendimento, responsabilização, mobilização social, estudos e pesquisas. A representante do Ministério dos Direitos Humanos e da Cidadania, Célia Carvalho Narras, explicou que o documento está em fase de revisão para abordar os diferentes contextos da infância no país. Mas além de atuar na prevenção, participantes ressaltaram a importância de promover acolhimento integral das vítimas depois das ocorrências.
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1: Em Brasília, pontualmente, 10 horas.
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1: Boa noite, esta é a Rádio Senado e eu sou Regina Pinheiro. Na programação musical de Carlos Andrade, a gente ouve Djavan.

0: Ouvimos Toco Guarapiranga, Rosa Passos, Obi e também tivemos Djavan Sorri. Em Brasília, 10 e 13.
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0: Fique agora com Lia Sofia.

0: Fechando a sequência, Emília Monteiro e Dona Onete, Eu Quero Este Moreno Pra Mim. Otto Manuel Cordeiro e Felipe Cordeiro, Teorema. E ainda Lia Sofia, Quero Você.
1: O Congresso Nacional aprovou e enviou à sanção presidencial o projeto que cria o Selo Nacional Cidade Amiga do Idoso. A honraria será conferida oficialmente aos municípios que se destacarem na implementação de políticas públicas voltadas ao envelhecimento ativo, à inserção social e à garantia de um tratamento digno à população idosa. Repórter Bruno Lourenço.
2: O Congresso Nacional aprovou a criação do Selo Cidade Amiga do Idoso. O projeto, que aguarda a sanção presidencial para virar lei, estabelece que, para conquistar o título, as prefeituras precisarão demonstrar esforços estruturados em um conjunto de 9 áreas fundamentais para a qualidade de vida na terceira idade. A senadora Leila Barros, do PDT do Distrito Federal, uma das relatoras da proposta, explicou como os municípios serão escolhidos e que o selo não significa um cheque em branco.
3: A escolha será feita por conselho composto por representantes do governo federal, estaduais, distrital e municipais, bem como por integrantes das entidades representativas da população idosa. O título será válido por 3 anos, podendo ser utilizado em documentos oficiais da municipalidade. A honraria poderá ser revogada caso o município não cumpra os compromissos assumidos.
2: Os critérios para a concessão do selo incluem investimentos em acessibilidade de prédios públicos, moradia, segurança, além de melhorias no transporte e no suporte comunitário aos serviços de saúde. O texto também exige ações governamentais focadas no respeito, na inclusão social e no fomento à participação cívica e ao emprego para a população idosa.
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0: Agora em Brasília, 10h27. Boa noite, você ouve Charlie Brown Jr.

0: Esse foi o som do grupo Paralamas do sucesso Perplexo. Vanessa da Mata segue o som. Tivemos também Charlie Brown Jr., Zóio de Lula.
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0: Agora em Brasília, 10h37.
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0: Agora você ouve Martinália.

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1: Em Brasília, 10h49.
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4: A questão de ordem é o recurso usado pelo senador que busca tirar dúvidas sobre a interpretação do regimento interno em relação ao tema discutido. 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O presidente é quem decide se a questão de ordem será aceita.
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6: O Brasil ganhou sua primeira senadora negra em 1981. Laélia de Alcântara, uma médica obstetra baiana que trabalhava no Acre. Ela chegou ao Senado no fim da ditadura militar, pelo PMDB, partido de oposição, e não hesitou em denunciar o racismo e defender a igualdade entre homens e mulheres.

0: Você ouviu Maria Gadú, Nuvem Cigana, antes Tiago York e Milton Nascimento, Mais Bonito Não Há.
1: Em Brasília, pontualmente, 11 horas.
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4: Está começando mais um Brasil Regional. O Brasil nunca se viu tão rico. Neste programa, vamos conversar com Oswaldo Rios e ouvir músicas de Raul de Barros, Gabriel Vieira, Cláudio Menandro, Mestre Ambrósio, Cláudio Rabeca, Brandon Redenour e Cordione. Começamos com Nilo Politano, com o duo formado por Brandon Redenour e Cordione, conhecido choro de autoria de Dominguinhos, canção em homenagem à cidade de Nilópolis, na Baixada Fluminense, no Rio de Janeiro. Lançada originalmente no álbum Isso Aqui Tá Bom Demais, de 1985, a obra recebeu uma icônica versão instrumental de Sivuca.

Ouvimos Paraquedista, composição e interpretação de Raul de Barros, aclamado instrumentista, criador do chamado estilo de trombonista de gafieira, que tem como característica o sopro meio rasgado. Tocou na companhia de grandes nomes da música brasileira, como Pixinguinha e Ari Barroso. Antes ouvimos Nilo Politano com Brandon Ridenu e Cordione. Vamos ouvir Barra do Ribeiro com Gabriel Vieira e participação especial de Bebê Kramer. Composição de Guinha Ramires, gaúcho, radicado em Florianópolis, em Santa Catarina. Barra do Ribeiro, que dá nome à canção, fica a 56 quilômetros de Porto Alegre. Emancipada da capital gaúcha em 1959, o município leva esse nome pelo encontro do Rio Ribeiro com as águas do Guaíba.

0: Ouvimos Rabeca Assanhada, composição e interpretação de Cláudio Menandro, compositor com fluência em vários instrumentos, como cavaquinho, violão de sete cordas e bandolim. Na adolescência, quando despertou interesse pela música, começou pela viola da gamba. Os estudos de música renascentista e barroca foram feitos em cursos de extensão em Basel e Genebra, na Suíça. Antes ouvimos Barra do Ribeiro, com Gabriel Vieira e Bebê Kramer.
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3: 11:16 em Brasília.
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1: Muita gente não entende por que o presidente Jânio Quadros renunciou em 1961. Para os historiadores, não existe dúvida. Jânio Quadros queria dar um golpe. Pelos planos, a renúncia não seria aceita pelo Congresso, pelos militares, nem pelo povo. Ele aproveitaria o clamor geral e aceitaria continuar com uma condição: que ganhasse poderes quase ditatoriais. O senador Argemiro de Figueiredo enxergou o golpismo.
2: A renúncia foi premeditada. Esperava retornar nos braços do povo e das forças armadas para dirigir a nação como queria. Mais forte, mandando sozinho. Seria a primeira etapa do processo de uma ditadura.
1: O golpe fracassou, porque a denúncia foi aceita. Quem assumiu foi o vice João Goulart.
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0: Brasil Regional tem o prazer de receber Oswaldo Rios. Seja bem-vindo.
1: Olá, ouvintes. Estamos aqui para falar do Grupo Viola Quebrada, né? Grupo que surgiu aqui no Paraná alguns anos atrás. E depois a gente girou uma grande parte do Brasil, inclusive em Brasília tivemos algumas vezes já.
0: É, inclusive você falou, a gente estava conversando há pouco, sobre uma vinda aqui que você teve na Embaixada da Ucrânia, né?
1: Sim, não exatamente na Embaixada, o evento eu não lembro onde foi, mas era um evento do governo do Paraná em parceria com o governo da Ucrânia. Ah, porque o Paraná tem uma grande colônia de ucranianos, né, ucraínos, e então tem essa, é uma comunidade forte aqui no Paraná, né? E aí teve esse evento que era do governo do Paraná junto com a na embaixada da Ucrânia. E nós fomos para fazer um show, né, um pouco de música regional, que é um pouco também

0: a vocação desses ucranianos que estão no Paraná, né, estão no, em regiões do interior e na região periférica de Curitiba também, onde eles têm colônias que trabalham com lavoura, né. Aí nós fomos lá para fazer esse evento. Estivemos aí na Rádio Senado, né, com o embaixador, justamente para divulgar, né, e falar sobre esse evento, que era uma coisa importante tanto para eles, né, quanto para o governo do Paraná. Era uma coisa que eles consideravam importante, assim.
1: É, e a colônia ucraniana aí, elas fazem aqueles ovos pintados que são muito bonitos, né?
0: Sim, essa é a parte que aparece, né? Mas que é a parte mais visível, digamos, porque é bonito aquilo, né? E eles sempre têm um trabalho artístico ali envolvido, mas eles estão muito arraigados aqui na... Não diria tanto na cultura, porque vai se juntando, né? Esse caldeirão cultural que vai fervendo e vai juntando as coisas, né? Tem uma região aqui, uma região da cidade de Prudentópolis, né? Que é praticamente só tem ucranianos lá, né? É muito interessante. É uma região bonita, né? Então eles têm uma coisa lá dos embutidos que eles fazem muito, que é uma tradição que eles trouxeram, né? Uns embutidos diferentes e tal. E, enfim, uma coisa importante que mostra um pouco da diversidade do que é o Paraná, né? Um estado que recebeu imigrantes, né, italianos, alemães, poloneses e ucranianos, principalmente japoneses, né, tem também uma colônia forte no norte do Paraná, mas recebeu ali na parte sudoeste muita gente vinda do sul, do Rio Grande do Sul, principalmente, e na parte norte recebeu muita gente de São Paulo, Minas e Nordeste, né. Então é um estado que dá para se dizer culturalmente, nosso grande poeta Paulo Leminski, que era um estudioso da cultura, né, e uma pessoa muito inteligente, ele dizia que esse caldeirão aí que está sendo cozido ainda não está fervido o suficiente, entendeu? Então já, quando ele era vivo ainda, ele dizia que uma hora esse caldeirão vai chegar no ponto certo e vai dar um caldo bom.
1: É, essa miscigenação aí, né, cultural. E aí tem os outros também lá, os caiçaras, né, e onde é que você tem um trabalho do fandango, de recuperação aí, do ritmo,
0: isso,
1: né? Quer dizer, quantos lados que tem o Paraná, né?
0: É, exatamente, é esse, justamente esse caldeirão aí que o Paulo Leminski dizia que tava sendo cozinhado, né, tá na fervura aí, vamos ver a hora que... E a gente tem feito ainda, chegamos a gravar um disco de fandango junto com a família Pereira, né, e um CD duplo, onde o Viola Quebrada, nosso grupo, gravou um dos discos, e no outro disco era a família Pereira, uma família muito tradicional, que nasceu em Guaraqueçaba, que é no litoral, fica na divisa com o estado de São Paulo, né? Então eles nasceram lá e moravam meio que isolados numa comunidade que eles chamavam de Rio dos Patos, e acabou que a gente conheceu, né, a família Pereira e achamos que seria interessante gravá-los, né? E realmente foi um trabalho importante, assim, para a família, porque deu vida para eles, deu agenda, né? Eles, agenda de viagens, inclusive, eles acabaram também viajando para vários lugares do Brasil, assim, muito para Curitiba, eles vinham bastante para cá. E, enfim, é um outro lado, né, da cultura paranaense, né, essa coisa do litoral. No fandango eles mesmos fazem as próprias violas, né, as violas brancas, que eram violas que também vindas de Portugal na sua origem, né, e depois vai sofrendo as transformações naturais da sua vivência aí de 400, 500 anos, né, e enfim, é uma tradição importante que tem no Paraná, é a música tradicional do Paraná, né, o fandango.
1: É, vamos ouvir um pouquinho dessa música, então, feita por você aí, Oswaldo?
0: Vamos. Nós escolhemos aqui Nhacarola. Nhacarola é uma música que o Mazzaropi gravou em 1956, junto com a Lolita Rodrigues, né? A atriz, que também era cantora, né, e tal. E isso foi gravado para um filme dele que eu não estou conseguindo lembrar agora o nome do filme. E a gente resolveu gravar isso, regravar, né? Isso foi regravado no nosso segundo trabalho, né? Nosso segundo CD. E, enfim, eu usando as nossas armas, né? Que a voz masculina e feminina, tentando reproduzir lá o que o Mazzaropi e a Lolita Rodrigues fizeram em 1956, né? E a outra, Meus Retalhos, é uma canção nossa, uma parceria minha, do Rogério Gulli, com uma poeta paranaense, né, de Cornélio Procópio, uma cidade lá no norte do Paraná, a Etel Frota é de lá, e aí nós fizemos essa triceria, né, chamada Meus Retalhos, que conta um pouco dessa história de muita gente do Paraná, que nasce no interior, nasce numa cidade de interior e vem para a capital, ou seja, sai do interior, mas o interior não sai dele, né?
1: É verdade. Vamos ouvir.
0: Vamos.

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0: Brasil Regional está recebendo Oswaldo Rios, que sugeriu Nhá Carola e Meus Retalhos. A gente está falando aí do Fandango, falou antes, né? E você participou de um documentário sobre, ou de um filme, na verdade, sobre a história do Fandango no Paraná, não é? Que, uhum. não é muito conhecida, né? Muitos brasileiros não sabem, né, que tem essa cultura aí, né, que é a ribeirinha aí, né, que é do...
1: Isso.
0: Que é do...
1: É como a gente vinha dizendo, outras manifestações tradicionais ficaram mais conhecidas. Eu não sei por que esse fenômeno acontece, mas o fato é que o Fandango está localizado ali numa região que seria o nordeste do Paraná, região nordeste ali do Paraná, né, no litoral, algumas ilhas, inclusive, e junto com a região sudeste de São Paulo. Então, aquela região de Cananéia, Iguape, é um litoral do sul ali, né?
0: E histórico, né? Ali tem cidades bem...
1: Ali é uma região que eles chamam de Lagamar, né? Uma região que, na verdade, o Lagamar mesmo, ele se estende lá de Paraty, da região mais ou menos de Paraty, até... um pouco aqui abaixo do Paraná, que é a região de Joinville, região norte do Santa Catarina, né? Chama Lagamar, mas o Fandango está localizado dentro desse Lagamar. E, enfim, não é uma coisa totalmente conhecida, né? Mas uma música que é uma música de baile, né? Onde era associada muito aos mutirões antigamente, ou seja, lá o lavrador tinha uma colheita de arroz, digamos, aí num sábado lá ele juntava a vizinhança para colher o arroz e no final do dia tinha o fandango. E geralmente esse fandango, apesar deles terem trabalhado o dia inteiro, varava a noite inteira, amanhecia o domingo, né, e tal. E aí tinha as comidas típicas, né, de onde vem um pouco a história do barreado também, que é uma comida típica, né, do litoral do Paraná, à base de carne e temperos, né, e tal. Também

0: uma carne que fica cozinhando por muitas horas. Então, enquanto o pessoal trabalhava, a carne cozinhava ali, porque era uma carne barata, né? Carne, digamos, mais dura, né? Não tão nobre e tal. Então, eles deixavam cozinhando muito tempo mesmo para ela ficar macia. É essa cultura toda que envolve o fandango, né? E, recentemente, nós tínhamos um mestre que acabou nos deixando em 2000 e... faz um ano, mais ou menos. O mestre Leonildo Pereira, que fazia parte da família Pereira. Dois filmes foram feitos sobre o Leonildo Pereira. Eu tô nos dois, assim, porque nós tínhamos uma amizade com o Leonildo muito forte. Então as pessoas que procuravam o Leonildo acabavam chegando na gente de alguma forma. Ou antes de chegar no Leonildo, ou depois que chegavam nele e ele começava a contar nossa história, eles acabavam vindo falar comigo também, né? E esses dois filmes foram feitos. Um já foi lançado e outro está para ser lançado, né? Infelizmente o Leonildo nos deixou e não consegue assistir nenhum dos dois. Mas são duas histórias bonitas sobre o trabalho dele, todo o ofício que ele desenvolveu, né? E o trabalho artístico dentro do fandango, toda a importância dele, né? De domínio do repertório, domínio dos instrumentos. Ele fazia, né? As violas, as rabecas, né? E, enfim, uma pessoa muito, muito importante pro fandango, que infelizmente nos deixou recentemente. E aí estamos já curtindo um dos filmes, né? Que chama Mestre Leonildo Sapateando e Valseando a Vida, alguma coisa assim. E o outro filme, tomara que chegue em Brasília, tomara que chegue em vários lugares do Brasil, né? E o outro filme chama O Siri e o Caranguejo, né? E está para ser lançado a qualquer momento, né? Já está sendo finalizado.
1: Mas que bom que teve essa preservação da memória do Leonildo, né? Porque,
0: isso.
1: Porque senão também, às vezes, é muita história oral, né, que se perde quando o mestre se vai. E aí,
0: exatamente.
1: E esse resgate aí é importantíssimo que vocês fizeram.
0: Exatamente. O fandango foi feito muito em cima disso, né? Em cima da tradição de passar de pai para filho e tal, e vai passando o repertório, vai passando, né? Então acho que em algum momento tinha que ser feito esse registro, né? E nós conseguimos gravá-los, né? Em vida, gravar em estúdio a parte musical, mas esses dois registros em vídeo, né? Esses dois audiovisuais aí, eles vêm para enriquecer assim a história do Leonildo e do fandango, né?
1: É verdade. E você estava falando antes, né, da questão de trabalhar e já também mexer na culinária. E esses são os famosos cantos de trabalho, né, que as comunidades faziam um trabalho coletivo e ao mesmo tempo iam exercitando ali as cantorias, né? Que bacana.
0: Exatamente. Ele está nessa... Eu acho que até o fandango, com essa história de estar entre o trabalho e o entretenimento, a festa, né? Tem a música de fé, a música de festa e de trabalho, né? E eu acho que ela estava ali meio que ali no meio, porque ela só se dava quando tinha trabalho, mas ao mesmo tempo era o momento de festa deles, né? Justamente depois que terminava o mutirão, eles atacavam o fandango, né?
1: E festa por tudo, né? Pela colheita, pela alimentação, pelo espírito comunitário, né? Então,
0: exatamente, massa, pelo trabalho coletivo, né? Eles tinham muita varação de canoa, que eles falam. Eles, quando faziam uma canoa, eles faziam no lugar onde a árvore caía, né? Eles iam lá, começavam a cavocar do jeito deles, que eles faziam tudo à mão, né? E aí depois precisava levar essa canoa para a beira do mar, né? Para ter função. E aí eles também eram através de mutirão. Eles chamavam mutirão de varação de canoa, que era varar a canoa, né, até o mar. E isso aí também gerava um fandango, né? Ainda fora do tempo de colheitas, né?
1: Sim.
0: Aí em qualquer tempo eles podiam fazer esses mutirões de varação de canoa, que terminava em fandango, logicamente.
1: Que maravilha. Oswaldo, puxa vida, quanta, coisa bacana e riqueza cultural que você traz aí para o nosso programa. E já estamos terminando, né? Então quero te agradecer aí pela participação e te parabenizar pelo trabalho.
0: Pô, eu que agradeço, né, ter esses momentos que a gente pode falar um pouco sobre uma cultura que não tem tanto espaço na mídia, né? E a gente tem que aproveitar esses espaços que aparecem, né, para falar sobre tudo isso, o trabalho que a gente faz, o trabalho que é feito, né, reconhecer esses trabalhos como do mestre Leonildo, né, que foram feitos e a gente precisa reconhecer. Então, esses momentos sempre são importantes. Queria agradecer a você, Ederaldo, a Rádio Senado, né? E, enfim, estamos disponíveis para qualquer momento falar sobre esses assuntos todos.
1: Tá certo. Muito obrigado, Zó.
0: Valeu.
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4: Em Brasília, 11h41.
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Nosso terceiro bloco abre com José, de Sérgio Veloso, mais conhecido por Siba, e vem na interpretação do grupo Mestre Ambrósio. A canção narra o choque do sertanejo diante do ambiente urbano e alerta, metaforicamente, sobre os perigos da cidade grande. Esta é uma das faixas do álbum Fuá na Casa de Cabral, que mistura rock e jazz com ritmos tradicionais da Zona da Mata de Pernambuco.

Ouvimos Josué, composição e interpretação de Cláudio Rabeca, canção que presta homenagem a Josué de Castro, médico, geógrafo e cientista social. Josué defendia que a fome não é um fenômeno natural causado por secas ou escassez de terras, mas sim causado por problema político gerado pela extrema desigualdade social brasileira. Antes ouvimos José de Ciba com Mestre Ambrósio. Você pediu e o Brasil Regional repete. No Pé-Subis de hoje vamos ouvir Espumante, composição e interpretação de Marcos Moleta.

Escolha você também a música que gostaria de ouvir de novo, enviando seu pedido para radio@senado.leg.br. Pelo e-mail, você pode enviar suas críticas e sugestões.

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0: Brasil Regional fica por aqui. Até o próximo programa.
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3: Agora em Brasília, 11h58.
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1: 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Em Brasília, meia-noite.
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3: Olá, uma belíssima quarta-feira para você que acompanha a Rede Senado de Rádio. Eu sou Gesiel Carvalho, na sua companhia. A programação musical é de Gilberto Amorim. Começamos com Chico.

0: Esse foi Fagner, Revelação. Antes, Vanessa da Mata e Baco Exu do Blues, Assassinos de Saudade. E Chico Chico, no início, Menino Bonito.
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2: Em Brasília, meia-noite, 11. 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
1: Começamos com Leone.

0: O som de Jota Quest, Tim Maia, Acenda o Farol. Antes, Adriana Calcanhoto, Grafites e Leone Garotos 2.
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2: Em Brasília, 12:23.
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0: Na Rádio Senado, Renato Braz e Dori Caymmi.

0: Essa foi Rosinha de Valença, Os Grilos São Astros. Antes, Milton Nascimento, Saudade dos Aviões da Paner. E Renato Braz e Dorê Caymmi, Quebra-Mar. Na sequência, você fica com o Curta Musical.
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5: A vida e a luta do homem no campo são temas recorrentes no trabalho do cantador Dércio Marques, nome de prestígio da música regional brasileira.
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5: Com obra que une manifestações da cultura rural do Brasil, da Península Ibérica e da América Latina, Dércio Marques nasceu em 1947, no Triângulo Mineiro, tendo desde a infância se mudado diversas vezes para locais como São Paulo, Paraná, Rio Grande do Sul e até o Uruguai, país natal de seu pai.
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5: Além disso, tal qual um trovador, nos anos 60 e 70, o cantor, compositor e violeiro viajou pelo interior do Brasil, Bolívia, Peru e Portugal, tocando e pesquisando músicas folclóricas.
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5: Semelhante a artistas engajados nas causas sociais latino-americanas da época, como a argentina Mercedes Sosa, o cubano Silvio Rodrigues e a chilena Violeta Parra, Dércio Marques passou a ser visto como músico de protesto ao abordar questões agrárias, presentes já em seu primeiro disco de 77, chamado Terra, Vento, Caminho.
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5: Desde este período até sua morte em 2012, Dércio Marques lançou 10 discos, trazendo parcerias com Elomar, Xangai, Paulinho Pedra Azul, Saulo Laranjeira e principalmente com sua irmã Dorothy Marques, que participou de toda a trajetória artística de Dércio.
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5: optando pela independência artística e por ficar à margem de esquemas mercadológicos de divulgação, o cantador se manteve desconhecido do grande público, o que acabou tornando seus discos raros e valiosos entre os colecionadores de CDs e vinis hoje em dia.
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5: Uma dessas raridades é o álbum duplo Segredos Vegetais, de 1988, todo voltado às causas ambientais e à relação do homem com a natureza.
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5: mas é do disco Fulejo, de 1983, a música que ouviremos agora, Riacho de Areia, com Dércio Marques e participação de Dorothy Marques.

0: Acabamos de ouvir a música Riacho de Areia, com Décio Marques e participação de Doroti Marques.
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3: Em Brasília, 12:45.
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0: Zé Renato, Ricardo Silveira, Fato Consumado. Antes, Martinho da Vila e Maíra Freitas, Último Desejo. E Tom Jobim, Desafinado.
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0: Agora em Brasília, uma hora.
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2: Eu sou Marluce Ribeiro e você ouve agora as principais notícias do Senado Federal. O Congresso Nacional vai analisar uma medida provisória que destina 8 bilhões de reais às companhias aéreas que operam no país. Segundo o governo, o objetivo é compensar os impactos da alta do querosene de aviação, agravada pelos conflitos no Oriente Médio, e evitar o cancelamento de voos e rotas. Para o senador Marcos Rogério, do PL de Rondônia, a baixa concorrência aumenta o risco de prejuízo aos passageiros.
3: Nós estamos vivendo no Brasil hoje quase que um monopólio do sistema de aviação nacional. Nós temos 3 companhias e há, inclusive, movimentos de fusão que torna esse ambiente ainda mais monopolizado.
2: O Senado celebra 10 anos de uma iniciativa que ajuda mulheres vítimas de violência doméstica a retomarem a vida por meio do trabalho e da independência financeira. Desde 2016, contratos terceirizados com 50 ou mais vagas reservam 2% dos postos para mulheres em situação de vulnerabilidade. Atualmente, 44 trabalhadoras foram contratadas por meio da cota em parceria com a Secretaria da Mulher do Distrito Federal. A terceirizada Jaqueline Couto Alves é uma delas.
4: Eu passei a ter uma independência financeira e me livrei do ciclo de violência doméstica. É a libertação da mulher. E além de ser acolhida, tem a questão da proteção aqui dentro. E esse projeto que o Senado criou foi uma coisa maravilhosa.
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5: Começando mais um bloco aqui na Rádio Senado, Djavan.

0: Esse foi Lulu Santos, Adivinha o Quê? Simone, Haja Terapia. E Djavan, Mal de Mim.
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2: Em Brasília, 1h15.
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3: Na Rádio Senado, Thier e André Wong.

0: Você ouviu Preta Gil e Fran, meu xodó. Antes, Sérgio Sampaio, Eu Quero É Botar Meu Bloco na Rua. E Tiê e André Wong, Desculpe o Auê.
1: Em Brasília, 1h27.
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0: Na Rádio Senado, Chico César.

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0: Esse foi Zé Ramalho, Chão de Giz. Antes, Rita Lee, Mutante, Chico César, Pétala por Pétala.
1: Em Brasília, 1h40.
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2: Se você acha que o futebol é só chute e correria, se prepara. A Copa de 2026 vai trazer tecnologia de filme. O VAR agora ganhou um reforço de peso com avatares 3D realistas. Cada jogador passou por um escaneamento digital para que a inteligência artificial consiga identificar impedimentos com precisão milimétrica, mesmo se o lance estiver muito congestionado. Além disso, a FIFA promete uma plataforma de análise tática com IA de ponta para todas as 48 seleções, como uma forma de tentar equilibrar o jogo entre os times grandes e os menores. Para quem estiver assistindo do sofá, também terá novidades. Câmeras nos árbitros com estabilização por IA e transmissões com imagem em 4K, com direito a testes em 8K, que tem 16 vezes mais resolução que o Full HD. É a tecnologia cada vez mais presente nos gramados.
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1: O Brasil ganhou sua primeira senadora negra em 1981. Laélia de Alcântara, uma médica obstetra baiana que trabalhava no Acre. Ela chegou ao Senado no fim da ditadura militar, pelo PMDB, partido de oposição, e não hesitou em denunciar o racismo e defender a igualdade entre homens e mulheres. Um detalhe curioso, no juramento de posse, precisou se declarar senador no masculino. A trajetória de Laélia abriu caminho para outras senadoras negras, como Benedita da Silva e Marina Silva.
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0: Nós quatro, na Rádio Senado, já que sou brasileiro, antes crioulo, fermento pra massa.
1: Em Brasília, 3 horas.
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4: Olá, chegou a hora de atravessar o túnel do tempo para ouvir os sucessos eternos da música popular brasileira. Está começando o Rádio Vitrola comigo, Ronaldo Martins, e com Pedro Pincer. Tudo bem, Pedro?
5: Tudo bem, Ronaldo. E você, como é que tá?
4: Tudo bem. Ô, Pedro, morreu recentemente um ícone da... Posso dizer que é um ícone da nossa música?
5: Eu acho que pode. É um compositor dele. Importante.
4: E essa música que ele fez que a gente vai ouvir realmente é simbólica, né?
5: Isso, tem muitas gravações aí, mas a gente vai ouvir... É o Gilson, né?
4: Gilson.
5: Potiguar de Macau, né? Faleceu recentemente.
4: Dia 30 de maio.
5: Exatamente. E a gente vai tocar o clássico dele, que é o Casinha Branca.
4: Casinha Branca.
5: Né? E a Casinha Branca que efetivamente existiu.
4: É?
5: É, ela

0: existiu. Que deu origem à música, isso, que inspirou ele.
1: Em Magé, no bairro de Piabetá, tudo. Então, quando ele foi morar sozinho em São Paulo, morria de saudades da Casinha Branca e daí fez a canção.
0: Tem muitas músicas. Tem outras músicas que se referem a Casinha Branca, ou Casinha de Varanda, ou...
1: Sim.
0: Eu tenho um amigo psicólogo que ele diz que esse é um arquétipo importante pra gente. A ideia da casinha branca com a janelinha.
1: Do acolhimento,
0: isso. Do seu canto, do seu pedacinho de chão.
1: Eu acho que é bem essa a ideia do Casinha Branca do Gilson, né?
0: Vamos ouvir então Gilson, Casinha Branca.

0: Esse foi Emílio Santiago, a música Verdade Chinesa, que também é composição do Gilson.
1: Isso, exatamente.
0: Parceria com outro grande compositor, Carlos Cola.
1: Carlos Cola. Essa primeira que a gente ouviu foi com o Joran, e a segunda é com o Carlos Cola, que também já habituei aqui nesse programa.
0: Compôs com todo mundo,
1: né? Exatamente. E o Verdade Chinesa é uma bela canção do Emílio Santiago, música que está no Aquarela Brasileira 3, que foi uma série de discos famosos, né, que o Emílio Santiago fez, que eu acho que foi até o sétimo ou oitavo volume, uma coisa bastante tradicional na música brasileira, que era o Aquarela Brasileira do Emílio Santiago.
0: Um grande cantor, né? Do Emílio, vamos para o Guilherme Arantes, para dizer que o Guilherme Arantes também fez música infantil. Podemos dizer que foi uma música infantil?
1: Podemos, acho que sim, né?
0: Aliás, foi uma música feita para um programa infantil.
1: Exato, todo mundo... A gente vai ouvir o Lindo Balão Azul, né? E todo mundo faz essa se remete ao Balão Mágico quando escuta essa música em princípio. Só que a música foi feita para o programa Pim Pim Pim. Não exatamente para o Balão Mágico, mas depois acabou sendo feita essa relação, né?
0: A relação, porque no Balão Mágico tinha.
1: Tinha também, exatamente. E aí, mas essa música, inclusive o Guilherme Arantes fecha muitos shows dele com essa canção, e é uma catarse, né, amigo?
0: Muito legal.
1: O pessoal nostálgico vai ao delírio, né?
0: Vamos ouvir então Lindo Balão Azul com Guilherme Arantes.

0: Chip. Você ouviu Secos e Molhados, a canção Amor, é do João Ricardo?
1: João Ricardo e João Apolinário. O João Ricardo fez em cima de um poema do João Apolinário, que é o pai dele, né?
0: Ele fazia muitas canções com,
1: em cima
0: com poemas,
1: de poemas,
0: né?
1: Isso.
0: A grande Rosa de Hiroshima, por exemplo, foi do
1: Vinícius de Moraes.
0: Mas
1: essa não tinha João Ricardo, foi do Gerson Conde, né? Mas, por exemplo...
0: A banda sempre usava...
1: Exato, né? Era Júlio Cortázar, uhum. Várias coisas muito importantes. E essa música, O Amor, é em cima do poema do João Apolinário. E por que eu juntei o Guilherme Arantes?
0: Pois é, com Secos e Molhados.
1: Com Secos e Molhados, cara. Porque no show do Guilherme Arantes, o último que teve aqui em Brasília...
0: Recente, você foi,
1: isso,
0: né?
1: Eu estive lá. E, pra minha surpresa, quem era o baixista do Guilherme Arantes?
0: Quem?
1: Era um cara chamado Willy Verdager, que é o cara que foi o baixista original dos Secos e Molhados, que é o dono...
0: Antes da chegada do Ney?
1: Não, na mesma época, é. Então essa levada do baixo aí que conduz
0: ele
1: o amor,
0: uhum,
1: é dele, entendeu? Então,
0: e eu vi que você tirou uma foto com ele.
1: Tirei, o cara é uma lenda. Quando eu liguei o nome à pessoa, eu falei, não vou perder essa oportunidade de forma alguma, entendeu? Então eu fiz esse
0: boa,
1: link aí do Guilherme Arantes com você, Coisa Molhada.
0: Bom link. Com esse link encerramos esse bloco, voltamos daqui a pouquinho, hein?
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0: Em Brasília, 3:16.
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6: Estamos de volta com o Rádio Vitrola para ouvir um dos clássicos do Tim Maia, a música Que Beleza.
7: Isso, que é daquela fase
6: do universo,
7: do universo de desencanto, imunização racional, né? É. Quando o Tim encontra os livros do universo em desencanto e vira uma outra pessoa. Para de beber, para
6: ele
7: de
6: foi
7: fumar.
6: Não sei se eles falam fiel lá, né? Porque o Universo Desencanto
7: é uma seita,
6: né? É. E ele foi fiel dessa seita por um tempo, depois abandonou.
7: Seguidor, né? Da seita.
6: Seguidor, depois abandonou.
7: Isso, e fez dois discos, né? Que foram o Universo Desencanto 1 e 2.
6: E ele foi
7: Imunização Racional 1 e 2.
6: Ele foi pressionado para mudar essa música, né?
7: Foi, a letra era outra. Na verdade, a pressão foi dele, né? A letra era outra.
6: Se auto-pressionou.
7: Isso,
6: né?
7: Foi, não, desse jeito eu não quero. Aí mudou a letra.
6: E essa que a gente vai ouvir então. Vamos lá. Que Beleza com Tim Maia.

0: Você ouviu Fagner, a música Cartaz, que é pedido de um ouvinte?
1: Isso, é um pedido do William Chornobai.
0: Deixa eu ver aqui. Chornobai.
1: William Chornobai.
0: Não sabemos se a pronúncia é essa.
1: Exato.
0: Né?
1: Se eu errei, William, desculpe. Mas é de Cuiabá e ele pediu essa canção, que é do disco A Mesma Pessoa, do Fagner, de 1984. E é uma capa até um pouco diferente do que a gente está acostumado com o Fagner. Ele está com um cabelão mais comprido, arrepiado e tal, uma coisa mais pop.
0: Eu me lembro dessa fase, tem até foto dele.
1: É, uma coisa mais pop
0: disso.
1: E tal, e o Cartaz é uma das músicas do Fagner nessa fase, né?
0: Legal, ouvimos Fagner, Cartaz, e vamos agora para Gal Costa com a música Vaca Profana, grande sucesso, composição do Caetano Veloso. Essa música tem uma história interessante, ela começou lá na Europa, né?
1: Isso, por isso até que tem várias referências na música, que fala de Espanha, que fala de Barcelona, né? E é uma música que as pessoas têm interpretações diversas sobre a letra dela. Então é bem bacana essa canção e a Gal.
0: E é uma canção que a Gal encomendou, né?
1: Isso, exatamente.
0: Para o Caetano.
1: Para o Caetano,
0: né?
1: Pediu
0: para ele que ele fizesse.
1: Exato.
0: Né? Não falou que tinha que ser Vaca Profana, né? Ela pediu uma canção, né? E ele.
1: E na verdade a música foi gravada primeiro pelo Caetano.
0: Sim.
1: É uma versão acústica.
0: Uma versão acústica.
1: Só que estourou mesmo com a versão da Gal, né?
0: A Gal, essa versão estourou.
1: Definitiva.
0: Vamos ouvir Vaca Profana com Gal Costa.

0: Esse foi Gilberto Gil, a música Toda Menina Baiana, composta pelo Gil em Salvador mesmo, lançada no álbum Realce, de 79.
1: Isso, que ele estava ali descontraído, olhando a filha mais velha, de, que era a Nara. E aí resolveu fazer, falando da menina baiana, né? E fez essa música que é também obrigatória no show do Gilberto Gil.
0: É interessante como canções, assim, grandes sucessos da nossa música surgem de cenas do cotidiano,
1: exatamente,
0: né? De inspirações, assim, rápidas, né? Como essa do
1: Prosaicas,
0: Gil.
1: Prosaicas,
0: quase, diria. Boa expressão.
1: E essa música, ela ficou tão famosa que ela foi tocada, inclusive, até na ONU. Quando o Gil era ministro da Cultura.
0: Da Cultura.
1: Aí ele foi acompanhado na percussão pelo Kofi Annan, que era o secretário-geral da época. Então,
0: a gente
1: imagina.
0: Vê essa cena aí nas
1: Exato.
0: Redes sociais.
1: Então, né? E é uma musicaça.
0: Com Gil encerramos esse bloco, voltamos daqui a pouquinho, hein?
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4: Em Brasília, 3h38.
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0: Estamos de volta com o Rádio Vitrola. A gente começa esse bloco com o Pepeu Gomes.
1: Pepeu Gomes. Fazendo música e jogando bola.
0: O que é isso?
1: Que era a vida deles lá na época dos Novos Baianos.
0: É, pra quem não sabe, Pepeu Gomes foi dos Novos
1: Baianos.
0: Novos Baianos.
1: E para além da banda, muitas vezes era mais um time de futebol, os Novos Baianos, do que efetivamente uma banda.
0: Porque eles viviam num sítio.
1: Viviam
0: num
1: sítio,
0: né?
1: Exatamente.
0: No Rio, né?
1: Exatamente.
0: E jogavam bola.
1: E recebiam jogadores e tal. Tanto que houve um disco do Novos Baianos chamado Novos Baianos Futebol Clube. Né? E eles gostavam muito de futebol mesmo. E aí o Pepeu fez essa música retratando o que seria a rotina deles ali naquele sítio meio anárquico, né? Vamos dizer assim. E aí saiu isso aí.
0: Vamos ouvir Fazendo Música, Jogando Bola com Pepeu Gomes.

0: Essa foi a banda Inimigos do Rei, a música Uma Barata Chamada Kafka. Oh, você me fez ir longe, eu me lembro dessa música.
1: Pois é, você lembra quando a gente trouxe aqui o Paulinho Mosca outro dia?
0: Paulinho Mosca,
1: e aí eu falei, ah, ele é do Inimigos do Rei, então. Aí eu falei, eu vou escolher uma música do Inimigos do Rei. E aí tinha duas ou três para escolher, eu trouxe a barata chamada Kafka.
0: Que fez sucesso.
1: E fez muito sucesso e efetivamente foi inspirada
0: no Kafka
1: na
0: mesmo.
1: Metamorfose do Kafka.
0: Que é um,
1: né?
0: Famosíssimo livro.
1: Que é um cara que vira um
0: Kafka.
1: Inseto e tudo. É. E um dos compositores, que era o Luiz Guilherme, tinha acabado de ler o livro e fez a música, fazendo essa brincadeira com um pedaço de pudim, a barata, ficar amigo da barata e tal. E ele conta aí, já não sei se está no efeito da lenda, de que assim que ele terminou de fazer a letra da canção, foi uma invasão de baratas voadoras na casa dele que ele teve até que detetizar.
0: Aí eu já
1: não sei também, mas eu escutei isso.
0: Fanfic, né?
1: Fanfic. É.
0: Bom, mas já que estamos nessa época, vamos falar do Lobão, então, que era outro, né, grande artista do rock brasileiro nessa época. Isso. E você escolheu uma música muito legal do Lobão, que é a Revanche.
1: Revanche, que é dele e do Bernardo Vilhena, que vem a ser o compositor de Menina Veneno
0: de
1: ao lado
0: Menina
1: de
0: Veneno.
1: Hit. É.
0: E fez música com outros, Bernardo Vilhena também, grande compositor.
1: É do disco Rock and Roll, de 1986, e acabou sendo meio profética, né, por parte do Lobão, porque depois ele passou uns perrengues grandes, né, acabou sendo preso durante
0: foi preso,
1: um tempo,
0: aquela
1: exatamente,
0: fase, né?
1: Exatamente, então acabou sendo uma coisa meio profética, mas é uma grande música, né.
0: Vamos ouvir Revanche com Lobão.

0: Você ouviu o Barão Vermelho, porque a gente é assim, é título...
1: Até de documentário sobre o Barão Vermelho tem esse título também.
0: Eu já vi o documentário, o nome é esse? O documentário eu já vi.
1: É, exatamente, a música do Frejá, do Cazuza e do Ezequiel Neves, né? A música que foi lançada no álbum Maior Abandonado.
0: Ezequiel Neves, grande produtor, exato, né? Foi assim, um dos grandes amigos do Cazuza, produtor do Cazuza.
1: Exatamente.
0: Né? Muito legal. Encerramos bem com duas do rock, assim, né? Lobão e Barão Vermelho.
1: Pois é, não foi sem querer. Que bom que você gostou, Ronaldo.
0: E nossos ouvintes também, eu tenho
1: espero
0: certeza
1: que
0: gostaram. E a gente volta na semana que vem, hein, com mais canção boa da MPB, né?
1: Estaremos aqui.
0: 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Até semana que vem, pessoal.
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0: Em Brasília, 3h58.
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0: Em Brasília, 4 horas.
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2: Olá, uma ótima madrugada para você que sintoniza a Rádio Senado. Eu sou Ricardo Nakaoka, em sua companhia, apresentando a programação musical de Gilberto Amorim. Abrindo a hora, você fica com Cidade Negra.

0: Ouvimos Edson Gomes, Árvore, antes Mamundi, Hit, e abrindo a hora, Cidade Negra, Firmamento.
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0: Quatro e doze pelo horário de Brasília.
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0: 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Na sequência, Chitãozinho e Chororó e Milton Nascimento.

0: Fechando o bloco, Rolando Boldrin e Almir Sater, Xalana. Antes, Tânia Maria, Sonho Lindo. E ainda Chitãozinho e Chororó e Milton Nascimento, Evidências.
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0: 4:24 em Brasília.
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0: 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Fique agora com Carlos Lira.

0: Ouvimos Toquinho e Vinícius de Moraes, Onde Anda Você? Antes, Verônica Sabino, Eu Preciso de Você? E ainda Carlos Lira, Coisa Mais Linda. Agora em Brasília, 4h34.
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0: Na sequência, Forró Red Light e Renato Matos.

0: Ouvimos Isaac Cândido, Cavalo Ferro. Antes, Lúcia Menezes, O Torrado. E abrindo o bloco, Forró Red Light e Renato Matos, Amando Dela.
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0: Agora em Brasília, 4h45.
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0: Na sequência, Cabroeira.

0: e pra cá. Oi, mamãe, como é gostoso mamar.
1: Fechando a hora, Alexandre Leão, Beck em Bahia. Antes, Pélico e Bárbara Eugênia, Paula e Bebeto. E ainda, Cabroeira, Passarinho. Em Brasília, 5 horas.
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4: Eu sou Marluce Ribeiro e você ouve agora as principais notícias do Senado Federal. O Congresso Nacional vai analisar uma medida provisória que destina 8 bilhões de reais às companhias aéreas que operam no país. Segundo o governo, o objetivo é compensar os impactos da alta do querosene de aviação, agravada pelos conflitos no Oriente Médio, e evitar o cancelamento de voos e rotas. Para o senador Marcos Rogério, do PL de Rondônia, a baixa concorrência aumenta o risco de prejuízo aos passageiros.
5: Nós estamos vivendo no Brasil hoje quase que um monopólio do sistema de aviação nacional. Nós temos 3 companhias e há, inclusive, movimentos de fusão que torna esse ambiente ainda mais monopolizado.
4: O Senado celebra 10 anos de uma iniciativa que ajuda mulheres vítimas de violência doméstica a retomarem a vida por meio do trabalho e da independência financeira. Desde 2016, contratos terceirizados com 50 ou mais vagas reservam 2% dos postos para mulheres em situação de vulnerabilidade. Atualmente, 44 trabalhadoras foram contratadas por meio da cota em parceria com a Secretaria da Mulher do Distrito Federal. A terceirizada Jaqueline Couto Alves é uma delas.
6: Eu passei até uma independência financeira e me livrei do ciclo de violência doméstica. É a libertação da mulher. E além de ser acolhida, tem a questão da proteção aqui dentro. E esse projeto que o Senado criou foi uma coisa maravilhosa.
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1: Olá, uma ótima madrugada para você que sintoniza a Rádio Senado. Eu sou Ricardo Nakaoka, em sua companhia, apresentando a programação musical de Gilberto Amorim. Abrindo a hora, você ouve Jane Duboc.

0: Ouvimos Zizi Posse, Asa Morena, antes Chico Buarque, Mulheres de Atenas, e abrindo a hora Jane Duboc, Estrada do Sol.
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0: 5h14 pelo horário de Brasília.
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0: Na sequência, Cartola.

0: Fechando o bloco, Novos Baianos, Brasil Pandeiro. Antes, Beth Carvalho, Quem Te Viu, Quem Te Vê. E ainda Cartola, Preciso Me Encontrar.
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0: Em Brasília, 5h27.
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0: A seleção da França chega à Copa do Mundo de 2026, consolidada como uma das principais candidatas ao título mundial, de acordo com analistas e mercados de apostas. O capitão e grande estrela da companhia é Kylian Mbappé. Com 12 gols marcados em Copas, o atacante do Real Madrid está a apenas 2 de superar o recorde histórico de Just Fontaine, que marcou 13 vezes em 1958. Para este Mundial, a França também renovou sua identidade visual com novos uniformes. O kit reserva batizado de Liberté é uma homenagem à Estátua da Liberdade, presente da França aos Estados Unidos em 1886, apresentando uma cor verde acinzentada que remete ao cobre oxidado do monumento. Os Le Bleus estão no grupo 1 junto com Senegal, Iraque e Noruega. Na sequência, Dick Farney e Claudete Soares.

0: Ouvimos Flora Purim, É Preciso Perdoar. Antes, Tom Jobim, Garota de Ipanema. E abrindo o bloco, Dick Farney e Claudete Soares, Apelo.
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2: Horário de Brasília, 5h40.
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0: Na sequência, Duda Beat e Zé.

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2: Projeto do Senado sobre exame de proficiência de medicina diverge de medida proposta pelo governo.
4: O relator do projeto afirmou que a MP é prejudicial e que irá propor mudanças já incluídas no texto.
2: Propostas da extinta CPI do crime organizado são retomadas pelo relator. Eu sou Regina Pinheiro e este é o Boletim.leg. Uma medida provisória que institui a aprovação em exame nacional como requisito obrigatório para futuros médicos diverge de projeto em análise no Senado. Detalhes com o repórter Douglas Castilho.
4: O ENAMED será uma prova realizada em duas etapas, uma no quarto ano e outra ao fim do sexto ano, e passa a fazer parte do currículo do graduando em medicina, coordenada pelo Ministério da Educação. Mas uma proposta de autoria do senador astronauta Marcos Pontes, do PL de São Paulo, prevê um exame, o Profimed, aplicado em etapa única após a formatura e sob a tutela do Conselho Federal de Medicina. O relator do projeto, o senador Dr. Irã, do PP de Roraima, afirmou que a MP é prejudicial e que irá propor mudanças já incluídas no texto.
5: Colocar o Profimed, a prova de proficiência, no Ministério da Educação, que tem sido responsável pela proliferação desenfreada de escolas médicas no nosso país, fragilizando a formação médica, produzindo médicos com baixo conhecimento, colocando a população em alta vulnerabilidade.
4: O senador Rogério Carvalho, do PT de Sergipe, concorda com o diagnóstico de que muitas instituições são incapazes de formar médicos qualificados, mas crê que os motivos são outros.
6: O interesse econômico das instituições de ensino estabelece uma lei de oferta e procura de uma profissão milenar, que é a profissão médica. Esta tarefa não pode ser exclusiva de um órgão ou de outro. Isto é uma política pública, é uma questão de Estado.
4: O projeto aguarda a análise no plenário, mas a medida provisória já tem força de lei e o Congresso Nacional terá o prazo de 120 dias para analisar a matéria e propor modificações.
2: As propostas de combate ao crime organizado que faziam parte do relatório da CPI que investigou o tema são retomadas pelo relator. Mais informações com o repórter Alexandre Campos.
7: Uma das propostas do senador Alessandro Vieira, do MDB de Sergipe, prevê o monitoramento contínuo e aprofundado de relações econômico-financeiras de pessoas expostas politicamente, com o objetivo de combater a corrupção, a lavagem de dinheiro e outros ilícitos econômicos. Serão submetidos a esse regime detentores de mandatos eletivos nos poderes executivo e legislativo da União, ministros de Estado, integrantes de tribunais superiores, presidentes de partidos políticos, entre outras autoridades estaduais e municipais. O senador ainda propôs sindicâncias patrimoniais aleatórias de agentes públicos para detectar enriquecimento ilícito ou prevenir a prática de crimes.
8: São projetos importantes para que a gente possa avançar no combate ao crime organizado, especialmente na questão da lavagem de dinheiro e na recuperação de ativos. São caminhos importantes, a gente tem identificado isso desde o momento da tramitação do PL antifacção e também da CPI do crime organizado.
7: Para fortalecer o trabalho de comissões parlamentares de inquérito, o senador defende o prazo de 5 dias para que as autoridades policiais e judiciárias atendam à requisição do colegiado de compartilhamento de provas.
2: Uma audiência pública na

0: Comissão de Direitos Humanos destacou os desafios do enfrentamento à violência contra crianças e adolescentes. Repórter Lana Dias.
1: Os participantes citaram desafios como orçamento insuficiente e dificuldade de acompanhamento da vítima após o crime. Para a presidente da comissão, senadora Damaris Alves, do Republicanos do Distrito Federal, o investimento em ações voltadas à proteção desse público é escasso.
2: Quando a gente pega o orçamento da União, a gente pega LDO dos estados e dos municípios, e a gente procura a criança no orçamento de forma absoluta, a gente não encontra.
1: O Plano Nacional foi criado com o objetivo de desenvolver ações em eixos como prevenção, atendimento, responsabilização, mobilização social, estudos e pesquisas. A representante do Ministério dos Direitos Humanos e da Cidadania, Célia Carvalho Narras, explicou que o documento está em fase de revisão para abordar os diferentes contextos da infância no país. Mas além de atuar na prevenção, participantes ressaltaram a importância de promover acolhimento integral das vítimas depois das ocorrências.
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4: Em Brasília, 6 horas.
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7: Olá, eu sou Marluce Ribeiro e na próxima hora, seguindo a programação de Guilherme Michelucci, você fica com a Hora de Ouro, que traz de volta algumas das vozes mais marcantes da Era de Ouro do Rádio Brasileiro, que começou no início dos anos 1930 e durou até o final da década de 1950. Nessa época, brilharam ídolos como Inezita Barroso, Carmen Miranda, Dorival Caymmi, Nora Ney, Mário Reis, Isaurinha Garcia, Vicente Celestino e outros mais. Para começar, você relembra clássico gravado por Almirante Os Diabos do Céu.

0: Essa foi Zilá Fonseca, de Alcir Pires Vermelho e Valfrido Silva, Sei Lá Citar, de 1940. Antes, Trio de Ouro, de Castro, Barbosa e Dunga, Quem é que não chora? Gravação de 1939. Abrimos com Almirantes, Diabos do Céu, de Noel Rosa e Kid Pepe, O Orvalho Vem Caindo, clássico de 1934. No próximo bloco da Hora de Ouro, você vai ouvir Inesita Barroso, Raul Torres e Nestor Amaral e também Quatro Ases e um Coringa. Não saia daí!
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2: Brasília 6:11.
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4: As fraudes nas eleições foram comuns durante a Primeira República, na virada do século XIX para o XX. Em 1910, o senador Severino Vieira descreveu uma votação em Salvador.
5: 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Certo político influente tem um parente mocinho esperto. Esse parente vota. Ele se retira, coloca uns óculos e volta a votar com outro nome. Muda de terno e de título, volta a votar. Vota 5 ou 6 vezes.
4: A situação mudou em 1932, quando a Justiça Eleitoral nasceu para coordenar e fiscalizar as votações. As fraudes ficaram raras e, com a chegada da urna eletrônica em 1996, viraram coisa do passado.
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0: Obrigada pela companhia. Agora na sua Hora de Ouro você ouve Quatro Ases e um Coringa.

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1: Acabamos de ouvir Inezita Barroso, de Laureano, Moda da Pinga, de 1953. Antes, Raul Torres e Nestor Amaral, deles, A Morte de um Cantador, clássico gravado em 1935. E abrindo a sequência, Quatro Ases e um Coringa, de Luiz Assunção, Samariquinha, de 1947. Logo após o intervalo, você vai relembrar sucessos na voz de Carmen Miranda e Aurora Miranda, também com Anjos do Inferno e ainda com Vocalistas Tropicais. Eu volto já.
2: 6:23 em Brasília.
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2: Em 1955, o Senado e a Câmara aprovaram dois impeachments presidenciais, o de Café Filho e o de Carlos Luz, acusados de tramar contra a posse de Juscelino Kubitschek. Primeiro, Café Filho se licenciou para que Luz assumisse interinamente o governo e pudesse consumar o golpe. Mas diante da resistência da ala legalista das Forças Armadas, veio o primeiro impeachment. Em seguida, Café Filho tentou voltar ao poder, mas não conseguiu, e também foi afastado. Nereu Ramos, presidente do Senado, foi quem concluiu o mandato e, em 1956, transmitiu a presidência da República para JK.
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5: Muito bom ter você com a gente, relembrando pérolas da era do rádio no Brasil na sua Hora de Ouro, que agora traz vocalistas tropicais.

0: Nesse bloco, ouvimos Carmen Miranda e Aurora Miranda, de João de Barro, Lamartine Babo e Alberto Ribeiro, cantores de rádio, de 1936, Anjos do Inferno, de Frazão e Roberto Martins, Cordão dos Puxa-Sacos, de 1945, e ainda Vocalistas Tropicais, de Paquito e Romeu Gentil, Tomara que Chova, de 1950. No próximo bloco, tem mais Hora de Ouro para você. Continue com a gente.
1: Agora em Brasília, 6h34.
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3: Muita gente não entende por que o presidente Jânio Quadros renunciou em 1961. Para os historiadores, não existe dúvida. Jânio Quadros queria dar um golpe. Pelos planos, a renúncia não seria aceita pelo Congresso, pelos militares, nem pelo povo. Ele aproveitaria o clamor geral e aceitaria continuar com uma condição, que ganhasse poderes quase ditatoriais. O senador Argemiro de Figueiredo enxergou o golpismo.
4: A renúncia foi premeditada. Esperava retornar nos braços do povo e das Forças Armadas para dirigir a nação como queria. Mais forte, mandando sozinho. Seria a primeira etapa do processo de uma ditadura.
3: O golpe fracassou, porque a denúncia foi aceita. Quem assumiu foi o vice João Goulart.
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0: Você segue com a Hora de Ouro e ouve agora Dorival Caymmi.
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0: Acabamos de ouvir Mário Reis, de Senhor, Gosto que me enrosco, de 1928. Antes, Isaurinha Garcia, de Germano Augusto e João Antônio Peixoto, Sem Cuíca não há samba, gravação de 1942. E abrindo o bloco, Dorival Caymmi, dele, O Vestido de Bolero, clássico de 1955. No próximo e último bloco, você vai relembrar clássicos na voz de Vicente Celestino, Nora Ney e Roberto Luna, aqui na sua Hora de Ouro.
1: Em Brasília, 6h45.
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5: Minuto da Copa.
2: A evolução da bola da Copa do Mundo é o reflexo da própria transformação do futebol. De um simples objeto de couro costurado à mão, a um sofisticado dispositivo de dados. Tudo começou com um improviso. Na primeira final, em 1930, o impasse entre Uruguai e Argentina forçou o uso de duas bolas diferentes, uma em cada tempo. A grande revolução visual e técnica veio em 1970, com a Telstar, cujo icônico padrão de pentágonos pretos foi desenhado para facilitar a visualização nas TVs em preto e branco da época. O caminho, porém, teve percalços, como a polêmica Jabulani, criticada por sua trajetória imprevisível. O salto para a era digital consolidou-se, e agora, para 2026, surge a Trionda, equipada com sensor interno que transmite dados 500 vezes por segundo para o VAR.
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0: Abrindo este bloco, você ouve Vicente Celestino.

0: Ouvimos Roberto Luna, de Vinícius de Moraes, Serenata do Adeus, de 1953. Também Nora Ney, de Fernando Lobo e Antônio Maria, Ninguém Me Ama, gravação de 1952. E ainda Vicente Celestino, dele, Quando Te Vi, clássico gravado em 1930. A Hora de Ouro é uma produção da Rádio Senado, transmitida também por emissoras conveniadas e disponível ainda no site da Rádio Senado. A gente se encontra na próxima Hora de Ouro.
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3: 7 horas em Brasília.
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3: Olá, muito bom dia. Hoje é quarta-feira, 24 de junho, e você vai ouvir no Conexão Senado.
5: Senadores vão discutir penas mais duras por pichação e vandalismo.
6: Pelo projeto do senador Hermes Klan, além das multas, as penas para a pichação vão de 2 a 5 anos e contra o patrimônio seriam entre 3 a 6 anos de reclusão.
3: Chega ao Senado o projeto que garante atestado ao trabalhador que precisa acompanhar filho doente.
7: Não é razoável esperar que o trabalhador continue a trabalhar normalmente caso tenha algum ente querido gravemente enfermo ou hospitalizado. Tal expectativa chega a ser desumana.
5: Pesquisa do Data Senado faz raio-x da violência sofrida por mulheres trans.
8: Violências psicológicas foram relatadas por 95% das mulheres trans e travestis entrevistadas. 40% sofreram agressões verbais, 17% físicas e 12% violência sexual.
3: Está no ar o Conexão Senado, transmitido para Brasília, Macapá, Boa Vista, Fortaleza e mais 14 cidades que fazem parte da rede Senado de Rádio.
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3: Olá, eu sou Adriano Faria.
5: Eu sou Raquel Teixeira.
3: E até às 9 horas, no horário de Brasília, Raquel e eu estaremos aqui na apresentação do Conexão Senado. E já damos aquele bom dia para você que está ouvindo a gente pelas ondas do rádio. Mais de 100 emissoras estão conosco neste momento. Entre elas, rádios no estado de São Paulo, Web Rádio Redaz em Birigui, Rádio Ativa em Batatais, Rádio Excelsior FM em Araçatuba, Web Rádio Jornal TV Brasil em Monte Alto, um abraço aí para o Reizinho, Rádio Interativo Web em Botucatu, Rádio Romântica 1 em Ribeirão Preto e Rádio Consolata em São Manuel. Também estamos no YouTube, canal da TV Senado no YouTube. Vai lá no YouTube, youtube.com/TV Senado, e acompanhe o Conexão Senado de um jeito diferente, com imagens do nosso estúdio aqui em Brasília. Tem também o aplicativo Senado Notícias, disponível aí para tablets e celulares. Você baixa o aplicativo e onde tiver internet, você acompanha a programação da Rádio Senado. Ah, tem o nosso WhatsApp, hein? 61 98611 9591. Repetindo, 61 98611 9591. Você manda sua mensagem, participa aqui do Conexão Senado. Temos o prazer em receber a sua mensagem. Tem também o chat, bate-papo do YouTube. Olha, tô vendo que a Raquel tá animada com a seleção. Veio até de verde hoje.
5: Vim de verde pra ver se dá uma força aí pra seleção, né, Adriano?
3: Tá precisando, a gente precisa. Tá precisando de força, porque o negócio tá feio. Brasil e Escócia hoje às 7 da noite, horário de Brasília. O jogo vai ser em Miami, na Flórida, nos Estados Unidos. Será que o Neymar joga dessa vez, ou Raquel?
5: É aquela dúvida que não quer calar. Será? Será? Só vamos saber mais tarde, né?
3: É o assunto da seleção. Neymar joga ou não joga?
5: Ei, todo dia é essa palhaçada.
3: Mas eu acho que ele vai jogar. Ontem eu estava acreditando que o Ancelotti ia colocar ele já no começo do jogo, mas eu já tô indo com vocês. vai ser durante a partida.
5: Vai entrar, jogar um pouquinho ali para

0: Mais pro final, será?
1: É, talvez ali pra ganhar o bicho, né? Alguma coisa assim.
0: Mostrar serviço e tal.
1: Pra se aparecer, tirar umas fotos e tal. E aí depois, só na segunda fase.
0: É, eu acho também. Acho que isso vai acontecer sim.
1: A Isaura tá empolgada com o Neymar, olha lá. A Isaura Oliveira tá empolgadíssima
0: só que não,
1: com o Neymar.
0: Só que não.
1: Pedro Vasconcelos também, lá como bom vascaíno, tá lá, ó, tá
0: já
1: animado
0: tá,
1: com o Neymar.
0: Pro Neymar.
1: Tá lá, torcido, veio até aí já com a camisa patrocinador da seleção brasileira. Legal, chique demais.
0: Tá muito chique. Prontinho
1: mas
0: pra assistir
1: o jogo.
0: Mas
1: essa aí é de umas três copas atrás, não é, Pedro?
0: Quando a seleção jogava um pouco melhor.
1: Muito.
0: Ah, entendi.
1: Maravilha. Então, hoje Brasil e Escócia. Daqui a pouco tem 11 minutos na Copa e o Pedro Pincer, claro, vai destrinchar os detalhes de Brasil e Escócia. A resenha de Brasil e Escócia. Daqui a pouquinho, às 8h10, hora de Brasília. Você acha que o Pedro Pincer tá animado com a seleção?
0: Eu acho que nem um pouco, mas daqui a pouco a gente vai ter certeza. Ele tá meio assim, tipo o Adriano, não tá acreditando muito não, mas, né? Vamos acreditar. Eu vim hoje pra dar força pra seleção.
1: Tá bom então, vamos ver. Agora em Brasília, 7 horas, 5 minutos. Em Manaus, uma hora mais cedo, 6h05. Um abraço aí pra você que tá em Manaus, ouvindo a gente em 106,9. Você que tá em Manaus, em outras cidades, capitais, como João Pessoa, Rio de Janeiro, aqui em Brasília, já deve ter visto. Pensa numa coisa que enfeia as nossas cidades, Raquel. Pichações.
0: É, e foi apresentado no Senado um projeto que endurece as penas por pichação e vandalismo. O objetivo é reforçar a proteção ao patrimônio público e privado em todo o país. Repórter Pedro Pincer.
2: As penas para crimes de pichação podem aumentar no país. A atual legislação prevê detenção de 3 meses a 1 ano e multa. Se o ato for praticado em monumento ou edificação tombada pelo valor artístico, arqueológico ou histórico, a pena aplicada vai desde 6 meses a 1 ano de detenção, além da multa. Pelo projeto do senador Hermes Klan, do PL de Santa Catarina, além das multas, as penas para a pichação vão de 2 a 5 anos e contra o patrimônio seriam entre 3 a 6 anos de reclusão. De acordo com o parlamentar, a legislação atual não tem sido suficiente para enfrentar um problema que afeta cidades de todo o país e gera custos significativos para a população.
3: O que está em discussão é o modelo de cidade que queremos deixar para as nossas próximas gerações. Queremos cidades limpas ou cidades degradadas? Queremos patrimônio preservado ou patrimônio vandalizado? Eu não tenho dúvida da resposta e acredito que a imensa maioria dos brasileiros também não.
2: Pelo projeto, quem financiar ou promover a pichação também passará a ter uma punição com prisão de 3 a 6 anos e multa. A proposta ainda prevê que os autores sejam obrigados a reparar os prejuízos causados. O texto ainda tem que ser encaminhado para as comissões temáticas da Casa.
0: Valeu, esse foi o Pedro Pincer. Obrigada, Pedro, pelas informações. Olha, a gente vai começar a trazer aqui a primeira rodada de zap, Adriano.
1: Opa, vambora.
0: Porque tem um monte de áudio aqui, o pessoal tá animado, o pessoal tá de feriado por aí, tá sabendo, né?
1: É?
0: É, hoje é dia de São João.
1: Tem um feriadinho pra nós aqui também?
0: Não, pra nós não. Pra nós não, a gente segue aqui no Conexão, mas pelo menos o pessoal que tá de feriado tá ouvindo o programa.
1: Pronto.
0: Então, aí já tá
1: fechou.
0: Legal, né?
1: Legal.
0: É, valeu pela companhia de quem tá aí de folga hoje, né?
1: Não pois há feriado para nossos ouvintes.
0: É isso mesmo, olha que empolgação. Então vou trazer aqui ó, no zap 6198-611-9591. Já vou começar com a Maria, ela tá falando lá de Jaboatão dos Guararapes, lá na Grande Recife. Tá mandando aqui um áudio pra gente, vamos ouvir a Maria.
4: Bom dia, meu querido amigo Adriano.
1: Bom dia.
4: Minha querida amiga Raquel.
0: Bom dia.
4: Hoje eu estou muito feliz, porque é feriado aqui em Recife, né? E eu estou ouvindo Conexão Senado. Essa é a minha melhor alegria. Uma ótima quarta-feira para vocês. Um bom São João.
0: Aí, que maravilha.
1: Acho que a vozinha dela tá um pouco assim para baixo, porque já gritou tudo que tinha gritado a seleção.
0: E vai gritar mais hoje ainda, né, amiga?
1: Tem que poupar a voz aí pros gols.
0: Eita.
1: Será que vai ter gol hoje à noite contra a Escócia? Vamos ver.
0: Tomara que
1: gol
0: tenha
1: gol. Gol do Neymar, já pensou?
0: Eita.
1: É.
0: Quem sabe? É. Vamos esperar, vamos torcer que sim, né?
1: É. A Isaura não tá crente, não.
0: Não, a Isaura não gostou, não.
1: Melhoras, viu, Maria? Tudo de bom, querida.
0: Obrigada, amiga. Ó, também a Cleide lá de Maceió tá falando com a gente aqui. Vamos ouvir o áudio da Cleide.
1: Bora.

0: Dia, minha flor.
1: Bom
0: Hoje é
1: dia.
0: decretado ponto facultativo aqui em Maceió.
1: Oh.
0: Até que o sol deu o arzinho da graça. Bom
1: Maravilha.
0: programa para vocês. Sou fã de carteirinha. 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Beijos.
1: Olha aí que maravilha. Feriado, tem um solzinho e ela tá ouvindo conexão. Olha que legal. Ô, Cleide, obrigada, viu, amiga, pela companhia. Também com a gente aqui no Zap, o Francisco fala lá de Teresina. Manda aqui um bora, Brasil! Bora, Francisco! Obrigada, viu? Cassiano fala de Aparecida de Goiânia. Tá por aqui, é rádio parceira, né? Retransmitindo conexão na Cassi Gospel em Aparecida. Obrigada, viu, Cassiano, pela parceria. Um abraço para vocês. Também tá com a gente aqui o Cristóvão falando lá de Maceió. Manda bom dia, um quartou aqui todo especial. Diz que tem tempo de sol lá em Maceió. A Cleide realmente até comentou aqui com a gente, né? E ele falou que, olha, ontem não teve o churrasco das segundas, que era para ter sido nas terças. Mas teve um churrasco geral da rua. Olha aí, o pessoal já estava comemorando o Jogo do Brasil antes.
2: Tem que comemorar antes, vai que depois não tenha motivo para comemorar.
1: Ei,
2: Não
1: Cristóvão.
2: sei não.
1: Melhor, né? Foi bom assim, né?
2: Já
1: Já
2: garante
1: comemorou.
2: churrasco.
1: Antecipou o churrasco. Obrigada, viu, amigo? Um abração para
2: Tem
1: você.
2: que celebrar
1: Aproveita.
2: antes.
1: E aproveita o solzinho aí, né? Diz que tem sol aí hoje. Opa! Feriado com sol na praia, que beleza. O Antônio também de Maceió tá com a gente. Manda aqui um bom dia pro povo da Rádio Senado. Bom dia, Antônio. Obrigada, viu, pela companhia. A Luísa de Teresina também passa por aqui. Bom dia, Luísa. Um abraço para você. E o Tafarel, que ontem estava em Maringá ainda, né? Mas estava para voltar para Brasília, também tá por aqui. Ele mandou até uma foto do café da manhã, mas tem ele tomando café da manhã, viu, Adriano? Olha aí, essa foto aí tá especial.
2: Legal,
1: Tá
2: maravilha,
1: diferente, né?
2: Tafarel, show.
1: Tafarel tomando um cafezinho aqui, já acompanhando conexão. Obrigada, viu, amigo? E tem até
2: Olha,
1: um áudio aqui também.
2: por falar em cafezinho, o Silvio Augusto que tá trazendo, acabando trazer o cafezinho que a Sinete preparou aqui pra gente. Legal.
1: Vai,
2: Café sem
1: toma seu
2: açúcar.
1: cafezinho aí
2: Dá
1: junto com o
2: licença.
1: Tafarel, vai.
2: Sem açúcar, delícia.
1: Olha aí, viu, Tafarel? Junto
2: Top.
1: com você aqui, o Adriano já tomou o cafezinho dele também. Obrigada, viu, amigo? Ele mandou um áudio. Vamos ouvir aqui o Tafarel?
2: Vamos.
3: Bom dia, Rádio Senado. Um grande abraço a todos. Tenham uma boa quarta-feira com muita paz e alegria, cheia de prosperidade, muita saúde. Vamos tomar um cafezinho. Nós estamos José Bonifácio, São Paulo, partindo Brasília, Selva.
1: Valeu aí, tá a caminho de Brasília, né? Valeu, Tafarel. Obrigada, viu, pela participação, pela sua mensagem também. Só para fechar essa primeira rodada do Zap, o Epaminondas e a Maura também estão por aqui, são ouvintes assíduos aqui da Rádio Senado, estão acompanhando a gente pelo YouTube, participando aqui pelo Zap. Obrigada pela companhia de vocês, viu? Daqui a pouquinho a gente traz mais mensagens no Zap 61 98611 9591.
2: Muito legal essa participação, a gente fica muito feliz. Daqui a pouco eu dou uma passada aqui no chat, no bate-papo do YouTube. Você está ouvindo Conexão Senado, que tem sonoplastia da Isaura Oliveira, com a coordenação do Antônio Carlos Soares. Bom dia, Isaura, bom dia, Carlinhos. Na produção do Conexão Senado, Rita Zumba, Ana Beatriz Santos, Mauro Verne e Felipe Alverne. Um abraço aí para a galera da produção. Raquel, será que tem ouvinte nosso em Varginha, no sul de Minas?
1: Eita, será?
2: A gente manda um abraço agora para você que está em Varginha, agora em Brasília e em Varginha, 7 horas 13 minutos, 17 graus agora em Varginha, tempo nublado.
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2: Esta quarta-feira, 24 de junho, é dia de São João. Em boa parte do país, principalmente na região Nordeste, hoje é uma espécie de dia D dos festejos juninos.
1: Se você é um apaixonado por fogueira, dança de quadrilha, barracas de pescaria e guloseimas como canjica, quentão, pamonha e maçã do amor, deve estar hoje no mundo da lua, só pensando na hora da festança começar.
2: Por isso, pedimos licença para falar de outra data que é celebrada hoje. Estamos falando do Dia Internacional do Disco Voador.
1: Sim, você ouviu direito. Tem um dia até para isso. Mas por que 24 de junho é o dia desse objeto que virou sinônimo de meio de transporte de seres extraterrestres?
2: Vamos lá. Foi em um 24 de junho, no ano de 1947, que o aviador Kenneth Arnold afirmou ter visto 9 objetos voadores não identificados, ou OVNIs, sobrevoando o Monte Rainier, no norte dos Estados Unidos.
1: Arnold descreveu esses objetos tendo o formato de prato ou disco, e daí surgiu o termo disco voador. Um detalhe, ele não tinha uma câmera para fotografar ou filmar os OVNIs.
2: O fato é que existe uma quantidade significativa de relatos de pessoas que teriam visto objetos dos mais diferentes formatos cruzando os céus do planeta. O governo dos Estados Unidos, inclusive, tem um arquivo dessas supostas ocorrências.
1: No começo de maio deste ano, o governo Trump publicou documentos federais sobre OVNIs e vida extraterrestre. Um site oficial foi criado para abrigar arquivos sobre fenômenos anômalos não identificados.
2: São dezenas de fotos de objetos voadores não identificados pelas agências federais norte-americanas. E pelo menos uma das fotos não foi tirada em nosso planeta.
1: A tripulação da nave Apollo 17, que viajou para a Lua em dezembro de 1972, capturou uma imagem de 3 pontos de luz de forma triangular e muito brilhantes. A foto foi catalogada como sendo de um OVNI.
2: E aqui no Brasil? Há centenas de ocorrências registradas nos arquivos da Força Aérea Brasileira. A mais famosa delas aconteceu em 19 de maio de 1986.
1: Naquele dia, 21 objetos não identificados foram detectados pelos radares do SINDACTA, o Centro Integrado de Defesa Aérea e Controle de Tráfego Aéreo. Eles foram avistados em São Paulo, Rio de Janeiro, Goiás e Minas Gerais.
2: Caças da FAB chegaram a decolar para interceptá-los e pilotos disseram que os objetos conseguiam fazer curvas de 90 graus e voar em velocidade hipersônica.
1: E o que dizer do caso do ET de Varginha? A história começou em janeiro de 1996, quando 3 jovens teriam visto criaturas extraterrestres. Dias antes, moradores da cidade do sul de Minas afirmaram ter observado uma intensa movimentação de OVNIs.
2: O exército chegou a mandar soldados para Varginha, mas a versão oficial foi a de que o objetivo não era capturar ETs.
1: A movimentação militar teria sido de rotina. E segundo o exército, o relato de uma criatura de outro mundo teria sido um equívoco dos observadores, que, na verdade, teriam avistado um homem com deficiência mental que perambulava na região.
2: Olha aí a história, tá bom. Então, todas essas histórias ganharam impulso com o relato daquele aviador que jurou ter visto discos voadores nos céus dos Estados Unidos naquele 24 de junho de 1947.
1: Então, se você curte festa junina, hoje é dia para celebrar o São João. E se você é ligado nessa vibe de objetos voadores não identificados, nosso desejo é que você tenha um feliz Dia Internacional do Disco Voador.
2: Olha essa aí. Tá bom,
1: que
2: então.
1: Legal.
2: E aí, Raquel, você já viu um disco voador?
1: Olha, eu nunca vi não, viu, Adriano? Mas eu conheço tanta gente contando história de disco voador que dá até pra pensar e acreditar. E você?
2: E de ET?
1: É, de ET também tem muita história. Essa de Varginha é da minha infância, assim, era muito legal essa história. E você, já viu?
2: Não, nunca vi um disco voador. Mas, ET também não. Agora em Varginha tem até um disco voador porto, sabia?
1: Eita, não sabia não.
2: Já esperando aí algum disco voador que chegar por lá.
1: É, e diz que aqui na Chapada também dos Veadeiros, aqui pertinho de Brasília,
2: Alto,
1: né?
2: Alto Paraíso.
1: É, aqui em Alto Paraíso, o pessoal vê direto aí os OVNIs, os extraterrestres, né? O pessoal celebra aí, deve estar se lembrando hoje o Dia Internacional do Disco Voador.
2: É isso aí. Na verdade, eu já vi objetos não identificados. Já vi um time do Fluminense que era de outro mundo.
1: Ah, meu Deus. Só não era voador esse objeto, né? Tá certo.
2: Daqui a pouquinho esse dedo de prosa vai estar no nosso site, senado.leg.br/rádio. E aí, você vai comemorar hoje o dia do disco voador, além do dia de São João? Manda mensagem pra gente, 619-8611-9591. Você já viu algum ET? Já viu o disco voador ou outro objeto não identificado aí no, nos céus da sua cidade?

0: Isaura não, mas você, ouvinte da Rádio Senado, pode ter visto. Então manda mensagem pra gente, compartilha aí a sua experiência, compartilha o seu relato, mandando mensagem pro nosso zap. Quero ver essa aí, hein? Quero ver essa aí. Vamos ver o que o pessoal apronta aí pra gente no programa de hoje. Agora em Brasília, vamos seguir em frente, que senão não vai dar certo. Agora em Brasília, 7:19. Olha, chega nos próximos dias ao Senado um projeto que transforma a robótica em uma disciplina nas escolas públicas e privadas e em um esporte de competição.
1: O texto foi aprovado pela Câmara e o repórter Márcio Maturana tem mais informações.
2: A robótica educacional pode passar a fazer parte dos currículos das escolas públicas. A atividade ajuda os alunos a aprender de forma prática, desenvolvendo o raciocínio lógico e a capacidade de resolver problemas. Pela proposta, já aprovada pela Câmara dos Deputados e que será analisada pelo Senado, as aulas deverão ser ministradas por professores capacitados. Entre os objetivos estão estimular a criatividade, o trabalho em equipe, a organização e melhorar o desempenho escolar. O texto também prevê incentivo à prática da robótica como esporte de competição. A implantação das medidas dependerá de recursos previstos no orçamento e poderá contar com parcerias entre os setores público e privado. O deputado Saulo Pedroso, do PSD de São Paulo, foi o relator do projeto e disse em entrevista à Rádio Câmara que trabalha por uma aprovação rápida pelo Senado.
3: Eu tenho discutido uma agenda positiva para o esporte junto com a senadora Leila, que é presidente da Comissão de Esporte no Senado, para que a gente consiga, esse ano é um ano de calendário apertado por conta do processo eleitoral, portanto, nós temos que fazer um esforço redobrado para que os temas que são do interesse do esporte no país, eles possam tramitar com mais velocidade. E o nosso braço de apoio, sem dúvida nenhuma, é a senadora Leila, que faz um belíssimo trabalho como presidente da Comissão do Esporte.
2: Apesar do incentivo à robótica, o projeto não determina a inclusão obrigatória como matéria extracurricular, já que essa é uma atribuição exclusiva do Poder Executivo por meio da Base Nacional Curricular Comum e do Conselho Nacional de Educação.
0: Tá aí, muito obrigado ao Márcio Maturana. Agora em Brasília, 7:21. A Cleide já mandou mensagem aqui para o Zap, está aqui no YouTube também. As outras emissoras que lutem para chegar ao padrão informativo do Conexão Senado. Manda meu alô, olha aí. Obrigado.
1: Que legal.
0: Ô Cleide, obrigado, viu? Um abraço para você, a Cleide está em Maceió. Marlene Souza está dando aqui o seu bom dia. Muito obrigado, viu Marlene? Ela diz aqui, estou precisando de outro celular. Olha aí.
1: Eita.
0: Ela comprou o celular. Mas aí também, hein, Marlena? Ela comprou o celular, tá dizendo aqui, na rua, lá em Laguna, Minas Gerais. Comprou também, tá, acho que de um camelô, parece. Aí é complicado.
1: Ixi, aí deu ruim.
0: Obrigado, Marlene, pela sua participação. Auridan tá em Macapá, tá dando seu bom dia. Márcia Pimentel tá em Florianópolis. Raquel, você com essa blusa aí tá me dando arrepios de frio.
1: Eita, tá
0: frio
1: por aí. A blusa
0: da seleção aqui, blusa verde. Bom dia, Adriano e toda a turma do Conexão. Aqui o Nazareno também tá com a gente, o José Sabino. Bom dia, hoje tô de folga, não tem trabalho na Universidade Federal do Rio Grande do Norte. É você e todo o Nordeste, hoje eu acho que tá em feriado aí. Valeu, obrigado, Zé. E o Jorge Santos tá em Cuiabá. 14 graus em Cuiabá, olha só.
1: Eita.
0: Desejo um excelente São João para todo mundo. Obrigado, Jorge, um abraço para você. Raquel, vamos para as manchetes dos portais da internet?
1: Vamos lá, Adriano, começando pela Agência Brasil. Lula cria plataforma para coibir roubos de celulares e vendas ilegais. E a ANS defende que plano cubra mamografia digital sem restrição de idade. Na agência Câmara, Hugo Mota debate renegociação de dívidas agrícolas e redução de impostos sobre combustíveis. E relator defende aumento do teto do Simples Nacional para R$8 milhões. A gente passa também pelo portal do Senado. Prisão preventiva para quem bebe e mata no trânsito está na pauta da CCJ. E Davi prorroga MP do Desenrola Brasil e mais 5 medidas provisórias. Essas então são as manchetes do Portal do Senado, da Agência Câmara e da Agência Brasil para essa quarta-feira, 24 de junho, Adriano.
0: Muito obrigado. Dia Internacional do Disco Voador. O Senado vai analisar um projeto aprovado.

0: aprovado pela Câmara que garante atestado ao trabalhador que precisa acompanhar o filho doente.
1: A proposta vale para crianças menores de 12 anos e prevê licença de até 14 dias quando não houver alternativa para conciliar o trabalho com os cuidados. Um projeto semelhante já está em análise na Comissão de Assuntos Sociais do Senado. Repórter Henrique Nascimento.
2: O projeto aprovado pela Câmara busca amparar o trabalhador que precisar cuidar de filho ou criança sob sua responsabilidade legal durante uma doença. Pelo texto, o atestado deverá informar o período de repouso recomendado e a necessidade de acompanhamento direto. O afastamento do trabalho não será automaticamente uma folga. Sempre que possível, a atividade poderá ser feita por teletrabalho, compensação de jornada ou outra forma prevista em lei ou acordo coletivo. A advogada trabalhista Elaine Human explica que a medida busca dar segurança às famílias.
3: O projeto prevê emissão de atestado para acompanhante, ausência justificada no trabalho, proteção ao vínculo empregatício, mais segurança jurídica para as famílias, respeito ao direito da criança de receber cuidados. E tem mais, se a empresa punir ou demitir o trabalhador por apresentar atestado para filho para acompanhá-lo, isso poderá gerar consequências graves, inclusive indenização por dispensa discriminatória.
2: Os senadores já analisam um projeto com tema semelhante de autoria do senador veneziano Vital do Rego, do MDB da Paraíba, que altera a CLT para permitir que mães e pais justifiquem faltas ao trabalho quando estiverem acompanhando filhos com patologias graves ou hospitalizados. Nesse caso, o abono corresponderá ao tempo necessário para o atendimento ao dependente. O senador Flávio Arns, do PSB do Paraná, defendeu que a legislação precisa considerar a situação de quem acompanha uma pessoa próxima em estado grave de saúde.
4: Os direitos dos trabalhadores são progressivamente reconhecidos ao longo da história, com avanços e retrocessos. A nós compete contribuir para a missão civilizatória, que é garantir a dignidade fundamental dos trabalhadores. Desta forma, não é razoável esperar que o trabalhador continue a trabalhar normalmente caso tenha algum ente querido gravemente enfermo ou hospitalizado. Tal expectativa chega a ser desumana.
2: O projeto que altera a CLT para permitir que mães e pais justifiquem faltas ao trabalho quando estiverem acompanhando filhos com patologias graves ou hospitalizados está em análise na Comissão de Assuntos Sociais.
0: Muito obrigado aí ao Henrique Nascimento. Agora em Brasília, 7h27, mesma hora de São Luís, agora na capital do Maranhão, 27 graus.
1: Cidades. E a gente traz notícias do Maranhão com informações do portal G1. A Prefeitura de São Luís disponibilizou a Pneumovinte, a nova vacina contra pneumonia, otite e meningite. Neste primeiro momento, estão aptos a receber a dose crianças menores de 5 anos, indígenas com mais de 5 anos sem histórico de vacinação e idosos acamados. Antes da vacinação, as equipes das unidades básicas de saúde vão fazer a análise do cartão de vacina para verificar o esquema já recebido. Notícias também aqui do Distrito Federal com informações do portal Metrópolis. A Companhia de Desenvolvimento Habitacional do DF, a CODAB, abriu inscrições para os interessados em adquirir uma das unidades habitacionais do Residencial Julieta, em Samambaia. Ao todo, são 144 unidades para atender habilitados no programa Morar Bem, em que a renda mensal varia de R$ 1.800 a R$ 6.500. As inscrições vão até 30 de junho e devem ser feitas exclusivamente pelo aplicativo CODAB Cidadão. Esse foi nosso primeiro bloco regional dessa quarta-feira, com notícias aqui do DF e também do Maranhão. Logo mais, a gente vai trazer também notícias do Rio Grande do Norte e de Santa Catarina.
0: Perfeito. Obrigado, Raquel. Muito obrigado aí pelas informações. 7h28 em Brasília. Vamos agora ao primeiro intervalo do Conexão Senado desta quarta-feira, 24 de junho. Já temos relatos de pessoas que viram, ouvintes que já viram OVNIs.
1: É verdade.
0: Daqui a pouquinho, depois do intervalo.
1: Aguenta aí.
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1: Estamos de volta em Brasília, 7h31. Ótima manhã de quarta-feira para você que acompanhou o Conexão Senado. Aí em Macapá, em 93,9. Obrigada pela companhia. E a gente traz a participação dos ouvintes que estão com a gente no Zap 61 98611 9591, começando exatamente por Macapá. Histórias de disco voador, viu, Adriano? Você pediu, os ouvintes estão mandando. A gente falou sobre isso no Dedo de Prosa, né? Hoje é o Dia Internacional do Disco Voador. Pois é, o Auridan, lá de Macapá, tem uma história para contar pra gente. Vamos ouvir?
0: Vamos lá.
9: Bom dia a todos que fazem a Rádio Senado. Bom dia, Raquel. Bom dia, Adriano. Olha, nos anos 80, quando eu ainda morava no Rio Grande do Norte, eu vi uma coisa estranha no céu. Não deu para identificar o que era, só que ele tomava uma distância e rapidamente tomava outra, assim, uma fração de segundo, fazendo movimentos bruscos. E eu não entendi o que é aquilo, mas eu vi.
1: Eita, olha aí o mistério, tá vendo? A Auridan já trouxe aí história. Você pediu história de OVNI?
0: É verdade, tá aí.
1: Pois é, valeu, hein, Auridan? Obrigada por dividir com a gente aí essa experiência. Deve ter sido, no mínimo, estranho. Obrigada, viu, amigo? Pois é, o Francisco de Maceió também tá aqui com a gente. Já pro Francisco, isso aí não tá valendo de nada, não, viu? Ele não tá gostando dessa história, ele não acredita, porque tá precisando de bases científicas para acreditar nessa história de OVNI. Vamos ouvir aqui o áudio do Francisco.
10: Bom dia, Raquel. Dia. Bom dia, Adriano. Essa foi boa, essa do disco voador aí foi boa. Olha, eu tô com muito tempo que eu vi essa história de disco voador. Disco voa, disco desce, mas a ciência nunca me mostrou para nós. Me mostrou para nós, assim, nós todos em geral. Um disco voador, muito menos um ET. Eu acho que isso é loucura, rapaz. Sei lá, que conversa mais doida de disco voador. Eu nunca vi um disco voando e nunca vi um ET. Só vejo negócio de ficção, imaginação, essas coisas todas. Eu acredito que isso é mais loucura de quem eu tenho que fazer, viu?
1: Eita, tá brabo. Ô, Francisco, obrigada, viu, amigo? Francisco não tá acreditando, não. Tá querendo saber dessa história de OVNI, não. Legal, viu,
0: então,
1: Francisco?
0: Então hoje ele vai comemorar só o São João,
1: vai.
0: Não o dia do disco voador.
1: É, fica com São João hoje, viu, Francisco? Obrigada, viu, amigo? Também com a gente aqui no Zap agora, Adriano, o Erasmo falando de Maceió, mandando bom dia pra todo mundo, valeu, Erasmo. O Adamário fala de Campo Grande, Mato Grosso do Sul, também tá por aqui, mandando aqui o bom dia, diz que tem tempo chuvoso e frio.

0: legal, Adamário. Obrigada, viu? Curtindo o friozinho por aí, né? Washington, lá de José de Freitas, no Piauí, também tá com a gente. Valeu, Washington, pela companhia. O Rêmulo de Cuiabá também já passa por aqui. Daqui a pouquinho a gente vai ouvir o seu áudio, tá, Rêmulo? Obrigada pela participação. Também tá aqui o Damião Elias falando lá de Natal. Bom dia, Damião. Obrigada pela sua mensagem. E tem um áudio também do Valdemir de Aracaju. Vamos ouvir aqui. Eu acho que ele tá falando da seleção. Não sei se ele tá se empolgado.
1: Deve estar empolgadíssimo. É, será? Assim como o do Fluminense. Ele gosta do Fluminense.
0: Eita, vamos ver aqui.
2: Adriano, Raquel, Pizarro, todos que falam Rádio Senado. Caiu o feriadão, dubladão, onde curtiu um forrozão.
1: Neymarzão.
2: Passa tudo.
0: Será, hein?
2: Vamos ver essa seleção aí, né? É nós.
0: Vamos ver essa seleção aí. Será que ele vai ver mesmo nessa animação toda, hein, Adriano?
1: Falou, Valdemir. Um abraço, hein? Ele tá tão empolgado com a seleção quanto ele fica empolgado com o Fluminense.
0: É, tá no mesmo nível de empolgação. Obrigada, Valdemir. Jorge Félix, de Cuiabá, também tá por aqui, mandando aqui o bom dia, segundo ele, pra melhor rádio do mundo. Ô, Jorge, valeu, viu? Obrigada pela mensagem. Só pra fechar essa rodada, a Márcia, de Florianópolis, também tá por aqui, manda um ótimo dia pra todo mundo. E ela manda uma figurinha aqui. Gente, é hoje, vai Brasil, a esperança é a última que morre. Tá certo, Márcia, obrigada, viu, amiga? Daqui a pouquinho a gente traz mais gente aqui no nosso Zap.
1: Que legal, continua participando. 61 98611 9591. 7h36 em Brasília, o Senado celebra 10 anos de uma iniciativa que ajuda mulheres vítimas de violência doméstica a reconstruírem suas vidas por meio do trabalho.
0: Nos contratos de terceirizadas do Senado, 2% das vagas são reservadas para essas trabalhadoras. Repórter Patrícia Oliveira.
3: Desde 2016, contratos terceirizados com 50 ou mais vagas no Senado reservam 2% dos postos para mulheres em situação de vulnerabilidade causada por violência familiar. A seleção das candidatas é feita em parceria com a Secretaria da Mulher do Distrito Federal, que identifica e encaminha mulheres aptas a ocupar essas vagas. Atualmente, 44 trabalhadoras foram contratadas no Senado por meio da cota. A terceirizada Jaqueline Couto Alves é uma delas.
4: Eu passei até uma independência financeira e me livrei do ciclo de violência doméstica. É a libertação da mulher. Além de ser acolhida, tem a questão da proteção aqui dentro. E esse projeto que o Senado criou foi uma coisa maravilhosa.
3: Segundo a diretora-geral do Senado, Ilana Trombica, a medida promove inclusão e autonomia para as mulheres.
5: Se você não tem condições de se manter, você volta para o agressor. A gente viu que o que a gente poderia contribuir para a diminuição da violência doméstica era oferecendo espaços seguros de trabalho.
3: A experiência do Senado inspirou mudanças em escala nacional. Em 2023, a política foi incorporada à legislação federal, que passou a prever a reserva de 8% das vagas em contratos da administração pública para mulheres vítimas de violência doméstica.
1: Muito obrigado aí a Patrícia Oliveira. Agora em Brasília, 7h38, o Senado pode retomar projetos que têm como objetivo combater a atuação de organizações criminosas no país e a relação delas com o poder público.
0: As propostas faziam parte do relatório da CPI do crime organizado, rejeitado pelo colegiado em abril deste ano. Repórter Alexandre Campos.
6: Os trabalhos da Comissão Parlamentar de Inquérito, que investigou a atuação de organizações criminosas no país, terminaram em abril deste ano, com a rejeição do relatório do senador Alessandro Vieira, do MDB de Sergipe. No documento, além do pedido de indiciamento de autoridades, o senador havia sugerido projetos para modernizar os mecanismos de combate ao crime organizado e aos crimes financeiros, os controles interno e externo da administração pública e o funcionamento das próprias CPIs. Apesar da rejeição, Alessandro Vieira apresentou no início de junho diversos projetos que resgatam esses objetivos. Um deles prevê o monitoramento contínuo e aprofundado de relações econômico-financeiras de pessoas expostas politicamente, com o objetivo de combater a corrupção, a lavagem de dinheiro e outros ilícitos econômicos. Serão submetidos a esse regime quem estiver no exercício ou

0: tiver exercido nos 5 anos anteriores função pública relevante no país ou no exterior, como os detentores de mandatos eletivos nos poderes executivo e legislativo da União, ministros de Estado, integrantes de tribunais superiores, presidentes de partidos políticos, governadores, prefeitos e outras autoridades estaduais e municipais. Outro projeto de Alessandro Vieira prevê sindicâncias patrimoniais aleatórias de agentes públicos para detectar enriquecimento ilícito ou prevenir a prática de crimes. O senador ainda propôs penas mais rigorosas para quem for condenado pelo crime de lavagem de dinheiro. Se hoje o tempo de reclusão pode variar de 3 a 10 anos, pela proposta de Alessandro Vieira, será de 5 a 15 anos. O texto ainda prevê que membros do Ministério Público e delegados de polícia determinem um bloqueio emergencial e provisório de ativos financeiros quando houver indícios de ocorrência desse tipo de crime e risco concreto de que os recursos sumam, caso se aguarde decisão judicial.
1: São projetos importantes para que a gente possa avançar no combate ao crime organizado, especialmente na questão da lavagem de dinheiro e na recuperação de ativos. São caminhos importantes, a gente tem identificado isso desde o momento da tramitação do PL antifacção e também da CPI do crime organizado.
0: Alessandro Vieira também propôs o fortalecimento das comissões parlamentares de inquérito. O projeto reforça o caráter autônomo e independente das CPIs e define prazos de 5 dias para que as autoridades policiais e judiciárias atendam à requisição do colegiado de compartilhamento de provas em inquéritos e processos criminais.
2: Aí, esse foi o Alexandre Campos. Valeu, Alê. Em Brasília, 7h41.
3: Internacional. Marco Rubio no Oriente Médio e onda de calor na Europa. Esses são os destaques da Rádio França Internacional com Luísa Ramos.
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5: O secretário de Estado americano Marco Rubio se reúne nesta quarta-feira com autoridades dos Emirados Árabes Unidos no primeiro dia de uma viagem por países aliados do Golfo, enfraquecidos pelo conflito no Oriente Médio. Esta é a primeira visita de alto nível americano à região desde o acordo recente com o Irã e das negociações realizadas na Suíça. Em Abu Dhabi, Rubio deve se encontrar com o presidente dos Emirados Árabes, Mohammed bin Zayed Al Nahyan. Mais informações com Daniela Fran.
6: Marco Rubio pretende discutir com os líderes da região o acordo entre Estados Unidos e Irã e reiterou que Washington não vai aceitar a imposição de pedágios no Estreito de Hormuz, posição contestada por Irã e Omã, que defendem soberania sobre águas territoriais. Após o anúncio de Washington sobre a suspensão temporária das sanções ao petróleo iraniano, a Organização Marítima Internacional iniciou o resgate de cerca de 11 mil marinheiros que estavam bloqueados no Estreito de Hormuz. Nos Estados Unidos, o Senado aprovou na terça uma resolução simbólica pedindo a retirada das forças americanas do conflito com o Irã, o que representa um revés político para Donald Trump, embora sem efeito legal.
5: Ainda na região, 3 militantes italianos da flotilha para Gaza foram libertados após um mês de detenção na Líbia, anunciou o governo italiano nesta quarta-feira. A organização denuncia que a prisão foi ilegal. Os ativistas participavam de uma missão humanitária e, segundo a ONG, foram mantidos incomunicáveis e sob pressão psicológica. Outros 6 militantes ainda aguardam liberação nos próximos dias. A Europa Ocidental enfrenta uma onda de calor excepcional, intensa e precoce. Além da França, a situação se estende a outros países como Holanda, Polônia, Áustria, Croácia e Hungria. Na França, a terça-feira foi o dia mais quente já registrado desde 1947, quando começaram as medições. A média nacional foi 29,8 graus, com picos acima dos 40 graus em várias regiões.
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3: E você continua acompanhando notícias internacionais, informações do portal G1. Eleições no Peru. Fujimori alcança vantagem irreversível sobre Sanchez. A candidata de direita, Keiko Fujimori, alcançou uma vantagem irreversível no segundo turno das eleições presidenciais no Peru na noite de ontem. Com 50,11% dos votos, Keiko deve ser eleita presidente do Peru, apesar do adversário Roberto Sánchez não reconhecer o resultado. Às 2 horas da manhã de hoje, Fujimori estava com vantagem de 43 mil votos. Faltam cerca de 40 mil votos a serem contabilizados. E essas foram as notícias internacionais para essa quarta-feira, 24 de junho, Adriano.
2: Muito obrigado, Raquel. Vamos aqui às mensagens no chat bate-papo do YouTube. O Danilo está pedindo aqui a votação na semana que vem do veto 50/2025, que é aquele veto lá dos demitidos da Eletrobras. Obrigado, Danilo. Mário Bala, ele está perguntando aqui se mandaram os garis lá para os Estados Unidos para a Copa, porque não tem gari na Ceilândia aqui no Distrito Federal. De fato, eles estavam em greve, inclusive uma greve nacional. Só que eles voltam ao trabalho hoje.
3: É, já voltaram, inclusive, ao trabalho, viu? Mas eles realmente estavam em greve, Mário. É isso mesmo.
2: Obrigado, Bala. Um abraço para você. E a Patrícia? Escuta essa aí, Isaura. Eu já vi Disco Voador. E todo mundo que já assistiu ao Chaves já viu. O Chaves anuncia para o seu Madruga, já chegou o Disco Voador, que é o seu Barriga.
3: Tá vendo? Tá esperta, Patrícia.
2: Tá bom, Patrícia. Obrigado, é verdade. Falar nisso, tem a seleção do México, né? Muitos torcedores, né? Nos estádios do México, vestidos de Chaves, Dona Florinda.
3: Muito legal, né?
2: É, seu Barriga, muito legal, muito bom. Inclusive tem o Chaves na seleção do México jogando. Obrigado, Patrícia. Agradecemos muito a sua participação. Francisco Erlandson também está aqui com a gente no YouTube. Chico, um abraço para você, amigo. Valeu mesmo. E a galera aqui participando, mandando mensagem para o chat bate-papo do YouTube. Também vale, claro, o WhatsApp 619-8611-9591. 7h46. O sinal verde de hoje foca nos motoristas que pretendem pegar a estrada durante o mês de julho.
3: O Guia Viagem Segura 2026 da Confederação Nacional do Transporte alerta que mais de 60% das rodovias brasileiras apresentam falhas na infraestrutura, exigindo um bom planejamento de rota.
2: O Bruno Lourenço detalha cuidados essenciais como a manutenção mecânica preventiva, o mapeamento de eletropostos para veículos elétricos e o respeito aos limites de carga e descanso para evitar os riscos de colisões nas rodovias.
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8: Olá, eu sou o Bruno Lourenço e o Sinal Verde de hoje pega a estrada com você. Julho chegou, as férias escolares estão aí, muita gente já está arrumando as malas para viajar de carro. Mas antes de dar a partida, que tal conferir as dicas de segurança do novo Guia Viagem Segura 2026, lançado pela CNT? O primeiro alerta do guia preparado pela Confederação Nacional do Transporte serve como um choque de realidade. Mais de 60% da malha rodoviária do país apresenta algum tipo de problema, seja no pavimento, na sinalização ou na geometria da via. Sabendo disso, o seu primeiro passo precisa ser o planejamento de rota. Pesquise com antecedência as condições das estradas que você vai pegar para priorizar trechos em melhor estado e identificar pontos de parada seguros. De acordo com a CNT, as colisões são o tipo mais comum de acidente e a principal causa de mortes continua sendo o tráfego na contramão, muitas vezes por ultrapassagens arriscadas. Por isso, o guia reforça a importância da manutenção preventiva do veículo. Verifique freios, pneus e suspensão. E se você já aderiu à promoção de veículos não poluentes e vai viajar de carro elétrico ou híbrido, faça a checagem das baterias e mapeie os pontos de recarga ao longo do caminho. Outro ponto que exige uma abordagem abrangente dos riscos é o cansaço ao volante. O sono e a distração são vilões silenciosos. A recomendação prática é respeitar os períodos de repouso e parar em locais seguros, sempre que notar sinais de sonolência. Lembre-se também de respeitar a capacidade de carga do seu veículo. Excesso de peso no porta-malas altera a estabilidade do carro e aumenta as chances de tombamentos ou saídas de pista. Não dá para esquecer também da documentação, seja do carro ou dos motoristas. Com o aplicativo CNH do Brasil é mais fácil, mas o ideal é levar também a carteira física se você tiver. Vamos fazer então um checklist para uma viagem segura? 1. Rota inteligente. Pesquise com antecedência pontos.

0: feitos com buracos ou obras para desvios estratégicos. No site da CNT, cnt.org.br, há um painel de pontos críticos nas estradas brasileiras. Se o veículo é elétrico, marcar pontos de recarga. 2. Revisão e manutenção em dia. Se o veículo for híbrido ou elétrico, avalie cabos, conectores e a saúde da bateria. E para todos, conferir o sistema de iluminação, já que a luz baixa ou o dispositivo de iluminação diurna são obrigatórios nas estradas. 3. Distribuição de peso. Distribua as bagagens de forma uniforme no porta-malas, evitando ultrapassar a capacidade máxima recomendada pelo manual do veículo. E não leve nada solto dentro do carro, nada que possa se deslocar durante uma frenagem, como a gente já alertou aqui no sinal verde. 4. Foco no descanso. Programe paradas a cada 2 horas de condução e para um cafezinho, refrigerante, um salgadinho, um suco, uma fruta, dependendo do gosto do cliente. E 5. Documentação do veículo e dos motoristas em ordem. E o principal, calma. E você, já fez o checklist do seu carro para viajar nestas férias de julho? Compartilhe suas dúvidas e dicas com a gente no e-mail radio@senado.leg.br ou no WhatsApp, que é 61 98611 9591. 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
2: Esse foi o Bruno Lourenço com as dicas. Aí você pegou as dicas do Bruno Lourenço do Sinal Verde de hoje? Ah, não pegou não? Deu tempo não? Vai lá no site da Rádio Senado, daqui a pouquinho vai estar lá disponível para você ouvir de novo, anotar as dicas aí do Bruno Lourenço para fazer uma viagem segura aí, uma viagem de carro com a família nas férias de julho. Obrigada ao Bruno Lourenço pelas informações. Agora são 7 horas e 51 minutos. Antes da gente ir para a próxima matéria, deixa eu passar um áudio aqui, Adriano.
3: Bora.
2: Um áudio bem legal aqui do Johnny. O Johnny tá falando de Caxias, no Maranhão. Tá falando desse negócio de disco voador, tá falando de festa junina. Misturou tudo aqui. Vamos ouvir o Johnny.
3: Neymar, talvez.
2: Ih, será?
4: Olha pro céu, meu amor, vê como ele está lindo. Essa história de disco voador é São Pedro brincando de ioiô. Rapaz, eu nunca vi não, mas eu sei que tem por aí. Muita gente jura que viu, viu? Johnny Casanova de Caxias, Maranhão, ligado no Senado. Com vocês sempre. Beijão. Ótimo dia de São João pra vocês. Melhor época do ano, comida típica. Eu sei que hoje vocês vão se esbaldar, hein? Beijão a todos.
2: Ei, Johnny, que animação, hein? Ele tá animado com a festa junina.
3: É verdade.
2: Ou é com a história dos OVNIs? Ô, Johnny, obrigada, viu, amigo? Um abração pra você.
3: Muito legal aí a participação dos nossos ouvintes. Agora em Brasília, 7 horas 52 minutos. Isola, vamos colocar aqui a reportagem número 7 agora, tá bom? No Dia Nacional do Esporte, profissionais da área da saúde, da educação e do esporte debateram os benefícios da prática esportiva durante toda a vida.
2: Participantes de audiência afirmaram que o esporte combate a evasão escolar e pode contribuir com a diminuição da pressão nos serviços de saúde. Chamamos agora o repórter Rodrigo Rezende.
5: A Comissão de Esporte do Senado debateu em audiência pública a importância do esporte e das atividades físicas em geral durante toda a vida. A senadora Leila Barros, do PDT do Distrito Federal, presidente da comissão, afirmou que esse tema é fundamental para a melhora da qualidade de vida da população.
6: E quando falamos de esporte para toda a vida, falamos também de saúde pública. Estimular a atividade desde a infância até a terceira idade significa prevenir doenças, melhorar a qualidade de vida da população e contribuir para a sustentabilidade do sistema de saúde.
5: Stephanie Risk, doutora em cardiologia pela USP, mostrou pesquisas que apontam que a inatividade física é responsável por 9% de mortes prematuras em todo o mundo. Para Stephanie, a atividade física é uma espécie de remédio contra uma medicina apenas reativa.
7: Porque a inatividade física desde a infância, se a gente não prevenir, porque a gente vem de uma medicina que era reativa, né? Que era uma medicina de emergência, para hoje uma medicina que seria preditiva. A gente tem que prevenir, porque a doença é silenciosa. Quando ela chega, ela já interna e dá um gasto público altíssimo. Então, a hora é essa, justamente de prevenir para não virar no futuro paciente no meu consultório. É isso que eu não quero.
5: Robson Aguiar, presidente da Confederação Brasileira do Desporto Escolar, ressaltou a importância do esporte no combate à evasão escolar.
8: O esporte, ele força o menino, ele liga o menino à escola, ele dá aquela vontade do menino ir para a escola para praticar o esporte e deixar a evasão escolar, porque 40% dos nossos alunos, eles repetem de ano, saem da escola por não ter algum incentivo. E o esporte faz exatamente o contrário. Você vai ver que

0: Rezende, ele falou sobre o Dia Nacional do Esporte, sobre os benefícios, né, da prática esportiva, e um debate que aconteceu aqui no Senado exatamente sobre esse assunto. E tem ouvinte participando aqui no nosso zap, 61986119591, falando exatamente sobre isso. O Rêmulo, lá de Cuiabá, acompanhou, ouviu essa audiência falando sobre a importância do esporte, e tem um áudio aqui pra gente agora. Vamos ouvir o Rêmulo.
1: Bom dia, Rádio Senado. Aqui é o professor Rêmulo de Cuiabá, personal trainer. Ontem eu ouvi a audiência pública no Senado sobre o Dia do Esporte. Vale destacar e acrescentar que, para o sucesso das políticas públicas de prevenção de doenças e promoção da saúde, é melhor investir no profissional do que em equipamentos. E também, a promoção da saúde e a prevenção de doenças não é da área do esporte, é da área da saúde. Então, essa política tem que vir da área da saúde. Grande abraço. Quarta-feira de vitórias. Pra cima, Brasil!
0: Tá aí, olha aí a dica do Rêmulo. Legal, viu, Rêmulo? Obrigada pela sua participação, pela sua mensagem. O pessoal tá ligado aí nas audiências públicas do Senado, viu, Adriano?
2: É verdade, Raquel. Valeu, Rêmulo. Agora em Brasília, 7h57... Um acidente com um ônibus que transportava uma equipe de basquete no Ceará na última semana deixou 7 mortos e comoveu a comunidade esportiva brasileira.
0: A tragédia foi lembrada na Comissão de Esporte do Senado, que manifestou solidariedade às famílias. Voltamos a chamar o Rodrigo Rezende.
3: Um acidente com um ônibus no último dia 15 de junho, no trajeto entre as cidades cearenses de Sobral e Juazeiro do Norte, deixou 7 vítimas fatais. 6 eram atletas de uma equipe de basquete, Juazeiro, e 1 era integrante da comissão técnica. A senadora Leila Barros, do PDT do Distrito Federal, presidente da Comissão de Esporte do Senado, manifestou o pesar dos integrantes do colegiado pelo fato.
4: Eu quero manifestar o pesar dessa comissão pelo grave acidente ocorrido no Ceará na semana passada, acredito que todos tenham acompanhado, envolvendo um ônibus que transportava uma equipe de basquete. Uma equipe de jovens atletas, com jovens atletas, que resultou em 7 óbitos. As famílias, aos amigos, aos atletas, dirigentes e toda a comunidade esportiva atingida por aquela tragédia, eu deixo nossa solidariedade e, acima de tudo, nosso respeito.
3: O acidente também foi tema de mensagem do Papa Leão XIV. O motorista do ônibus, em depoimento à Polícia Civil, afirmou que o veículo tombou devido à necessidade de desvio de um animal que atravessava a pista.
2: Tá aí, esse foi o Rodrigo Rezende. Valeu, Rodrigo! Muito obrigado pelas informações. Realmente aí um fato muito triste, né? Lamentável. Inclusive o Papa Leão XIV falou sobre esse acidente, lamentando aí a morte nesse time de basquete no Ceará. Agora em Brasília, 7h59. Vamos agora a um intervalo, 2 minutinhos, a gente já volta.
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2: Voltamos em Brasília, 8 horas, 1 minuto. Ótima quarta-feira para você que ouviu o Conexão Senado aí em Belém, 101,5. Obrigada pela companhia. A gente traz agora a participação dos ouvintes que estão com a gente no Zap, 61-98611-9591. Vou começar essa rodada com a Sidneia. A Sidneia está com a gente lá em Ouro Preto, ouvindo pela Rádio UFOP. Ela manda fotos lindas aqui, manda aqui um bom dia, com uma tonelada de saudade aqui, segundo a Sidneia. Ô, amiga, a gente também está com saudade de você. Ela manda um desejo de que todos estejam bem, a bancada, a galera do Conexão, e ela manda um Viva São João bem animado aqui, manda vídeo, manda foto que tá tendo uma festa de Nossa Senhora do Rosário dos Homens Pretos em Minas Novas, lá no Vale do Jequitinhonha. E ela diz aqui, olha, a guarda de Moçambique de Ouro Preto tá presente na festa pela primeira vez, tudo muito lindo, e realmente pelas fotos aqui, lindos registros, viu, Sidneia? Obrigada, amiga, pela participação, pelas fotos também, um abraço para você. Com a gente, o Mário Bala fala aqui de Ceilândia, manda aqui bom dia para todo mundo, tá ligado, ele tá falando da coleta de lixo, né? Tomara que normalize hoje aí, porque os garis já voltaram a trabalhar. Mário, obrigada, amigo. O Carlos Medeiros está falando de Belém. Ele está elogiando aqui, Adriano, um projeto que foi aprovado sobre vandalismo, né? Sobre punições maiores para os vândalos, sim, né? Para quem faz pichação, né? Obrigada, viu, Carlos? Um abração para você. Também está com a gente aqui a Sônia Rosângela, de Maceió. Ela manda um bom dia com alegria. Vamos acreditar, minha gente. E manda aqui, ó, as cores do Brasil. É isso aí, tá torcendo para a seleção, né, Sônia? Obrigada, amiga. O pessoal da Rede Original do Brasil, lá em São Mateus, rádio parceira, retransmitindo Conexão, estão ligados no Conexão. Valeu, pessoal. Obrigada pela parceria. Também com a gente aqui no Zap agora, tem um áudio aqui que daqui a pouquinho eu vou ouvir, é da Solange. A Solange tá falando de Planaltina do DF. Daqui a pouquinho eu vou ouvir o seu áudio, Solange. Obrigada, viu? Mas tem um áudio agora da Vandinha. A Vandinha eu já ouvi aqui antes. Tá aqui com a gente, manda aqui o bom dia. Eu acho que ela não tá muito na vibe dos discos voadores, não.
3: Ah,
2: viu,
3: é?
2: Adriano? É.
3: Olha.
2: Vamos ouvir aqui.
4: Bom dia, Conexão. Bom dia, Raquelzinha.
2: Dia.
4: Bom dia, Tamagão.
3: Bom dia.
4: Rapaz, que história é essa de disco voador?
3: Ué.
4: Que óbvio. Rapaz, o pessoal quer trazer a ficção Matrix pra realidade. Isso não existe.
3: Matrix.
4: Que história é essa de óbvio, disco voador, extraterrestre? Gente, até agora tem até uma história que diz que um disco voador vai baixar no campo de futebol, vai abduzir todos os jogadores. Ah, me poupa, vamos comprar um bode, gente. Bom dia, meus girassóis. Vamos que vamos. Gesiel tá aí, né? No forrozinho, com a sandalinha de couro.
3: Ah, isso.
4: Chapeuzinho de couro. Onde é que tu anda, hein, Gesiel? Bom dia, Isara. Bom dia a todos.
2: Valeu, Vandinha. Um beijo pra você. Essa Vandinha é imperdível. Não dá pra perder os áudios
3: da
2: Vandinha. Obrigada, viu, amiga? Também tá com a gente aqui a Gisele. A Gisele fala lá de Manaus. Tem muita comemoração lá na casa da Gisele hoje. Eles estão comemorando São João, estão comemorando também seleção, né? Estão torcendo aí pra seleção, pro jogo de hoje. E também tem aniversário por lá hoje. Vamos ouvir aqui a Gisele.
5: Bom dia, Rádio Senado. Bom dia, tribo, hoje com três festas: São João, Jogo do Brasil e aniversário do meu filhão, meu primogênito, hoje completando 19 anos, Iago Vinícius. Passando aqui para deixar meu carinho para ele, compartilhar com vocês essa alegria, né? E desejar muitos anos de vida, muita felicidade, muitas bênçãos, que Deus abençoe cada vez mais o caminho dele. Obrigada, bom dia, Rádio Senado.
2: Bom dia, Yasmin, obrigada, parabéns pro Iago também e boas comemorações para vocês aí em Manaus. Obrigada, viu, amiga, pela mensagem. A Deise de Brasília também tá aqui com a gente, mandando um bom dia todo especial. Bom dia, Deise. E para fechar essa rodada do Zap, o Elias Soares fala de Porto Velho, também tá por aqui, diz que tem tempo carrancudo e fechado com chuvas e trovoadas hoje por lá. Eita, valeu, viu, Elias? Um abração para você. Daqui a pouquinho a gente traz mais ouvintes no Zap 61 98611 9591.
3: Muito legal aí a participação da galera. A gente agradece muito a

0: todos vocês. Um abraço para você que está em Natal, acompanhando o Conexão Senado em 106,9. Agora em Natal, 27 graus.
1: Cidades. A gente traz notícias do Rio Grande do Norte com informações do Portal Diário do Transporte. Natal ganha uma nova linha de ônibus aos domingos para ligar os bairros Mãe Luísa, Cidade Alta e Alecrim. A linha 557 vai atender usuários que se deslocam para áreas comerciais e pontos de interesse ao longo do trajeto. Entre locais contemplados estão a Arena do Morro, a Praça Cívica e a Catedral Metropolitana. O serviço vai ser operado por micro-ônibus e possibilita a integração com outras linhas do sistema municipal. Notícias também agora de Santa Catarina, informações do Portal G1. Sem mensagem de texto, apenas áudios de assobios. Essa é a regra para participar do grupo de assobiadores, criado por estudantes da Universidade Federal de Santa Catarina no WhatsApp. Embora a ideia tenha surgido no campus, furou a bolha e já reúne mais de 740 membros de todo o país. O grupo proíbe que os participantes mandem mensagens de texto, sob o risco de banimento em caso de descumprimento da regra. A exceção são as figurinhas, que fazem referências a assobios. Essas podem. O G1 entrou no grupo e descobriu que, entre os áudios, tem quem faça sons aleatórios e quem reproduza a melodia de músicas famosas. A interpretação fica a cargo de quem ouve. Olha que legal, Adriano.
0: Muito legal, muito legal. Um grupo só de assobiadores.
1: É.
0: Eu acho que eu não conseguiria fazer parte desse grupo, porque eu sou ruim de assobio.
1: Ah, não, Adriano, você vai ter que treinar aí para poder entrar no grupo do assobio, né?
0: Legal, muito legal. Gostei dessa iniciativa aqui. Quer dizer que se mandar mensagem de texto, tá fora.
1: Tá fora, você é excluído, porque tem que assobiar. Nem que seja para assobiar uma música, imitar um passarinho, sei lá, mas tem que ser com assobio, Adriano.
0: É o contrário do sorteio dos livros aqui do Conexão Senado, que só vale mensagem de texto para participar.
1: Exatamente. Muito legal essa iniciativa aí em Santa Catarina. E esse foi nosso segundo bloco regional de hoje, Adriano, com notícias de Santa Catarina e do Rio Grande do Norte.
0: Por falar em Santa Catarina, um abraço para você que está em Florianópolis ouvindo a gente em 93,1. 88 em Floripa e em Brasília. O Congresso Nacional vai analisar o socorro de 8 bilhões de reais para as empresas aéreas.
1: Segundo o governo, a medida busca reduzir o impacto da alta do querosene de aviação e evitar o cancelamento de rotas. Repórter Marcela Cunha.
2: A medida provisória destina 8 bilhões de reais do orçamento de 2026 a empresas aéreas que operam no Brasil. Segundo o governo, o objetivo é amenizar os impactos da guerra no Oriente Médio sobre o setor, principalmente por causa da alta do querosene de aviação. As companhias aéreas alegam que tiveram uma elevação rápida dos custos, provocada pelo aumento de 70% no preço do combustível. O socorro financeiro busca dar fôlego às empresas para evitar cortes de voo e a descontinuidade de rotas, mas não significa redução automática no preço das passagens. Para o senador Marcos Rogério, do PL de Rondônia, a baixa concorrência no setor aéreo aumenta o risco de prejuízo aos passageiros.
3: Nós estamos vivendo no Brasil hoje quase que um monopólio do sistema de aviação nacional. Nós temos três companhias que se comunicam, que interagem e que têm parcerias, inclusive, econômicas, e há, inclusive, movimentos de fusão que torna esse ambiente ainda mais monopolizado.
2: Os créditos extraordinários não entram no cálculo da meta fiscal, mas aumentam o endividamento público. As empresas que acessarem a linha de crédito terão que devolver os recursos com juros. Segundo regulamentação do Conselho Monetário Nacional, a taxa será de 4% ao ano, com prazo de pagamento de até 5 anos. A medida provisória já está em vigor, mas ainda precisa ser aprovada pelo Congresso Nacional. O texto foi encaminhado à Comissão Mista de Orçamento e, se aprovado, ainda precisa passar pelos plenários da Câmara dos Deputados e do Senado. O prazo de deliberação vai até 31 de agosto.
0: Tá aí, muito obrigado a Marcela Cunha falando aí dessa iniciativa para socorrer o caixa das empresas aéreas. Em Brasília, 8h11.
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0: Vamos à situação aqui no Brasil. O Ibovespa fechou ontem o principal índice da Bolsa de São Paulo com uma alta de 0,52%, passando para 171.259 pontos. E o dólar comercial fechou ontem com uma alta também de 0,88% e vale R$ 5,18 no câmbio comercial. E uma notícia do portal G1 Economia. A corrida dos frigoríficos para exportar carne bovina à China antes do fim das cotas enxugou a oferta no mercado interno e deixou o churrasco desta Copa mais caro. Então, a galera lá do Cristolfe, lá né, em Maceió, né, está enfrentando aí preços mais altos para bancar o churrasco.
1: Será que é por isso que essa semana teve dificuldade no churrasco lá do Cristolfe, hein?
0: Pois é. Olha, só em maio, todos os cortes de carne bovina subiram para o consumidor, com destaque para o filé mignon, alta de 4,4%, picanha, 3,9% e peito, 3%, segundo dados do IBGE. No acumulado de 2026, a picanha está com alta de 9,3%, além da capa de filé, alta de 11,8%. Eita, tá caro desse churrasco da Copa. Acho que hoje, hein, gente, é só mesmo pão com alho no jogo do Brasil.
1: Com certeza. Pão com alho, dá pra enganar aí com a linguicinha, né? Quem sabe?
0: Uma asa de frango.
1: É, asa de frango.
0: Não. Em Brasília, 8:12.
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0: Gente, hoje é o Dia Internacional do Disco Voador. Falamos disso no Dedo de Prosa de hoje. E aqui no 11 Minutos você não fica no mundo da lua quando o assunto é Copa do Mundo.
1: O Pedro Pincer, que ainda não foi abduzido, vai nos ajudar a saber tudo o que está acontecendo no Mundial. Bom dia, Pedro. Você já andou de disco voador?
3: Ah, dúvida que eu não tenha sido abduzido. Acho que eu fui abduzido por essa Copa. Para fazer qualquer outra coisa tá difícil. Bom dia, Raquel. Bom dia, Adriano. Bom dia, quem nos acompanha. Tudo bem?
0: Tudo bem.
1: Tudo
0: vão?
1: Jóia.
0: Tudo bom. Você já viu algum ET, ô Pedro Pincer?
3: Não, desses verdinhos que aparecem aí, não. Mas assim, tem um que, falando em futebol, né? Que a gente está aqui falando de Copa do Mundo. Tem um que nasceu lá em Três Corações. Chama-se Edson Arantes do Nascimento, esse é o maior de todos os ETs do futebol, e agora tem, agora não, já há bastante tempo, tem um que nasceu em Rosário, que chama-se Lionel Messi, né? Esses são dois ETs do futebol.
1: Tá certo, mas Pedro não perde, não
0: faz
1: perde,
0: sentido,
1: não,
0: faz
1: não
0: sentido.
1: Tem jeito.
0: Muito bem. Gente, hoje, para não passar batida essa pauta, porque a gente tem deixado para falar pro jogo da seleção sempre no final, e não tá dando tempo. Então vamos começar logo com Brasil e Escócia. Hoje, fechando o grupo C da Copa do Mundo. Brasil e Escócia, jogo marcado para 7 da noite, hora de Brasília, e em Miami. Meu caro Pedro Pincer, Neymar está à disposição, finalmente, do técnico Carlo Ancelotti. Você acha que Neymar
3: Eu também estou. Mas falando sério agora, a convocação do Neymar é uma brincadeira para mim. Isso aí vai jogar, se for jogar, vai jogar 10 minutos e olha lá. Entendeu? Não, para mim não faz o menor sentido a convocação do Neymar. E a gente só fala, vai entrar, correu de tênis, tocou na bola. Pô, bicho, sabe, camisa 10 da seleção brasileira e a gente fica aqui nessa de esse rame-rame de Neymar. Tomara que ele quebre a minha língua, que ele entre, faça 2 gols e levante a cabeça. Vai pra você, Pedro Pinto. Mas isso não vai acontecer, não, cara. Eu acho muito difícil.
0: Eita.
3: Tem que ir com o que tá lá. Entendeu? É a melhor safra do Brasil?
0: Não.
3: Evidentemente que não. Mas ficar nessa dependência de Neymar, eu acho que não leva a gente a lugar nenhum. É a minha opinião.
0: Eita, e você, Raquel, o que você acha aí? Você acha que Neymar entra no jogo hoje para dar mais um caldo aí para a seleção brasileira?
1: Eu não sei se vai dar muito caldo, não, mas a gente torce que, de repente, nesses 5 minutos que ele deve jogar, porque também não vai, né, voltando, assim, depois de tanto tempo sem jogar, também não acredito que fique muito tempo em campo, mas quem sabe nesses 5 minutos não faz pelo menos um golzinho aí para a gente ficar mais tranquilo?

0: aí, então, vamos ver, né? Agora, falando aqui da escalação, porque o Rafinha não joga. O Rafinha está machucado, né? Ele machucou, deve voltar só daqui. Se o Brasil avançar na Copa, assim, para as próximas fases, talvez lá para as oitavas de final ou quartas de final, se o Brasil avançar. É, o Rayan deve entrar, pelo menos o Ancelotti não confirmou, porque no ancelotismo as escalações são envoltas de mistério e só são divulgadas uma hora e meia, porque o Brasil é obrigado a divulgar, é o protocolo da FIFA. Você acha que o Rayan vai entrar hoje para ocupar o lugar do Rafinha, ou meu caro Pedro Pinça?
1: Eu colocaria o Luiz Henrique, tá? Mas eu acho que vai jogar o Rayan. Até pelo que ele fez quando o Rafinha machucou contra o Haiti, né? Saiu o Rafinha e ele colocou o Rayan, que nem foi tão bem não, né? Não aproveitou a oportunidade. Mas vamos ver se ele saindo de titular, como diz a torcida do Vasco, boa noite, boa noite. Será que vai ter gol do Rayan hoje, né, meu amigo? Vamos torcer pra isso, né?
2: Eu também acho que ele perdeu a oportunidade no jogo do Haiti, viu? O Rayan entrou, mas não mostrou muito a que veio, né? Em vez de garantir ali a posição, né, com a saída do Rafinha, ele não mostrou muito serviço, né, contra o Haiti. Tomara que, se realmente for ele, que ele trabalhe melhor hoje.
1: E é um grande jogador, tá? O Rayan joga muita bola, só que é novo. Né, então, ele mesmo, no jogo contra o Haiti, falou que as pernas dele tremeram quando ele entrou. Então, foi muito sincero ali que sentiu a pressão. Então, tomara que hoje, ele sabendo que vai jogar, vá mais tranquilo e jogue bem. Mas sobre essa coisa da escalação do Ancelotti, parece que até os jogadores meio que sabem em cima da hora também, né?
0: Sim, é verdade, sabe uma hora e meia.
1: Exato, o grande público fica sabendo praticamente junto com o cara que vai entrar em campo. Eu não sei nem se essa é a melhor forma de gerir isso, não, mas é a forma que ele escolheu para fazer. Então, vamos embora.
0: É isso aí, não dá spoiler de jeito nenhum, esse Ancelotti é terrível. É 5:30 da tarde, hora de Brasília, então, uma hora e meia antes do jogo, vai ter que sair a escalação, porque a FIFA determina. Então, vamos aguardar. Placar do jogo hoje, Raquel, Brasil e Escócia.
2: Ah, eu vou torcer para no mínimo, 3-0. Confiante, hein?
0: E você, nossa, Pedro Pinça?
1: Você vai tomar uma dose de uísque hoje, na verdade,
2: aguardando, né?
1: Porque eu vou te contar, 3-0 é um placar bastante otimista. 2-1, chorado.
2: Eita.
0: É o mesmo placar do último jogo do Brasil na Copa contra a Escócia, 98, abertura da Copa.
1: 98, exatamente.
0: Gol do César Sampaio,
1: César
0: gol
1: Sampaio.
0: Contra. Tá aí, vamos aguardar.
1: Gol contra de um zagueiro lourinho chamado Colin Henry, eu lembro.
0: Pois
1: exatamente.
0: Vamos ver, eu acho que vai ser um empate. Um empate, tô achando, porque a Escócia tem uma defesa bem melhor, claro, que a do Haiti. E o Brasil não está com essa bola toda, não. E aí tem a questão do, já pensando para frente, né, do encadeamento das próximas fases.
1: Isso.
0: De olho no jogo com o Marrocos, porque o Marrocos vai jogar contra o Haiti. E dependendo vai ser decidido no saldo de gols. Então vamos acompanhar. E aí é a Holanda na próxima fase ou o Japão.
2: Eita, é só, duas pedreiras, né, para a gente aguentar.
0: O Aldo Renato, nosso companheiro da Rádio Ceará, tá mandando mensagem?
2: Tá, ele tá aqui, ele também tá querendo mandar o placar dele aqui. O palpite dele é 2-0 pro Brasil, com gol do Neymar e assistência para outro gol do Luiz Henrique.
0: É, ele como botafoguense tá torcendo pro Luiz Henrique, assim como o Pedro Pince aqui também, não esconde a
2: preferência.
0: Bom, gente, nossa pauta aqui é extensa, né? Porque hoje já começam as rodadas finais dos grupos da Copa, e nessa Copa são 3 grupos por dia, gente. É overdose de jogos. Hoje são 6 jogos, meia dúzia. Nem cabe na mão o número de jogos aqui na Copa do Mundo. Tem o grupo A, B e C. C é o grupo do Brasil. Já falamos aqui de Brasil e Escócia, Marrocos e Haiti. Deve dar Marrocos, né, pessoal? Hoje, diante do Haiti, porque Marrocos...
1: Ah, tá... sim.
2: Com certeza.
0: Muito bem. Grupo do México, grupo A, vamos aqui bem rapidinho, porque temos ainda os jogos de ontem para comentar. A pauta está extensa. Grupo do México, México contra República Tcheca, África do Sul e Coreia do Sul. E aí, Pedro Pince?
1: Ah, eu acho que o México vence de novo. A República Tcheca é um dos times piores dessa Copa.
0: Pois
1: eu acho.
0: É, decepção total.
1: Muito fraquinha, e eu acho que a Coreia vence a África.
0: Então classificam México e Coreia do Sul. A República Tcheca tem que ganhar da África do Sul para...

0: descolar, ou a África do Sul também ganhar, para tentar aí sonhar com uma terceira vaga. Grupo B, Canadá contra Suíça, decidindo aí o primeiro lugar do grupo, Bósnia e Catar. Bósnia e Catar, olha, é difícil.
1: Bósnia e Catar?
0: E aí, o que, que você acha, o Raquel, aí nesse Suíça e Canadá?
1: Ah, Canadá, com certeza, eu acho que dá Canadá.
0: Jogo em Vancouver, casa do Canadá, casa cheia. É. E você, Pedro Pincer?
2: Eu tô para um empate aí nesse jogo.
0: Tá, então aí no caso o Canadá vai ser o primeiro do grupo.
2: Vai ser o primeiro, vai. Eu acho, mas eu acho que é num empatezinho.
0: Muito bem. Eu nem vou falar de Bósnia e Catar porque
1: não,
0: eu acho
1: deixa
0: que
1: pra
0: não
1: lá.
0: É difícil.
1: Pula essa.
0: Então já temos aqui os três grupos de hoje. Amanhã a gente fala dos outros três grupos. Grupo D, E e F. Amanhã, decisão. Alemanha joga, entre campo. Holanda, Japão. Aí o Brasil já vai saber em que posição estará no grupo e aí vai torcer em relação à posição de Holanda, Japão, até Suécia também, quem sabe. Vamos aí aguardar. Gente, tivemos ontem um encerramento da segunda rodada e Pedro Pince muito estava se falando da Inglaterra, do Harry Kane e tal, só que ele passou em branco ontem contra a Gana, 0-0.
2: 0-0. A defesa de Gana ontem intransponível, né? É, e as poucas chances, porque não foram realmente muitas, que a Inglaterra teve... Não foram transformadas em gol. E a chance mais clara, que foi a bola quicando ali na frente do Harry Kane, já no final do jogo, ele
0: que
2: botou
0: Kane
2: a bola
0: na frente do Harry Kane.
1: Ele não se aguenta, todo dia tem que ter uma piadinha dessa, entendeu?
2: Aí ele chutou a bola lá em Londres e aí complicou a vitória da Inglaterra. Realmente não foi o esperado, né, Adriano?
0: É verdade.
2: Que, ainda mais quando a gente falava da Copa dos Protagonistas, né?
0: É.
2: Que era o Messi, que era o Mbappé. E aí agora o Kane falhou nessa, ao contrário do outro que você vai falar daqui a pouco.
1: É, ele falhou, ele deixou tudo pro Cristiano Ronaldo ontem, que deu show demais, né?
0: É verdade. O Cristiano Ronaldo desencantou, dos cinco gols, marcou dois, não é isso?
1: E topzera, assim, porque ele organizava, você via ele organizando o time ali, trabalhando com todo o time, e assim, dando espaço pros outros jogadores também, como foi no caso daquela falta, né?
2: Da falta que o Mendes bateu. Agora, é de uma modéstia, né, não?
1: Não é.
2: O cara fazer os gols e falar, he's back, eu estou de volta. Não podia segurar um pouquinho a onda, mas não consegue, né? Mas impressionante, muito bom e fantástico também.
0: Mas ele falou na terceira pessoa, he's back.
2: Tá bom.
0: Não foi humilde, foi modesto. Mas o fato é que todo mundo tem um recorde para chamar de seu na Copa. O Cristiano Ronaldo também tem um recordezinho dele. É o único a marcar em 6 edições do Mundial, o único da história.
1: Caramba.
2: Pô, isso é muito grande, né? Nossa Senhora,
0: muito. É isso aí. Colômbia ganhou da República Democrática do Congo por 1-0. Olha, 1-0, placar magro, mas suficiente para a Colômbia se classificar e assumir a liderança isolada do grupo K.
2: E a Colômbia jogando muito bom futebol, tá?
0: Sim.
2: Muito bom mesmo. E esse rapaz, o Munhoz, que fez o gol, é um lateral direito e já conseguiu fazer 2 gols ali, jogando quase como um ponta aberto ali.
0: É,
2: e a Colômbia é um dos melhores, melhores performances da Copa em geral, do time colombiano, jogando muito bem.
0: Tá aí então, grupo K, Colômbia e Portugal vão decidir a liderança, quem fica na liderança do grupo, né? Vão jogar entre si na última rodada.
2: Isso.
0: Muito bem. Eu acho
2: que os melhores jogos da última rodada vão ser Colômbia e Portugal e França e Noruega. Esses dois jogos a gente vai estar atento aí, porque vai ser
0: verdade.
2: Muito legal.
0: É verdade, dois jogaços aí pintando na última rodada. Pedro Pince, muito obrigado aqui pela sua participação. Você já deve estar esperando aí o seu disco voador, né, para pegar aí o caminho de volta. Um abraço para você.
2: Tá bom, querido, um abraço. Obrigado a você, Adriano, obrigado a você, Raquel.
1: Valeu,
2: e bom jogo pra gente hoje. Tomara que a gente se classifique com um futebol melhorzinho, tá bom, gente? Um abraço e até amanhã pra gente comentar isso aí. Valeu.
0: Maravilha. Tá aí, esse foi o Pedro Pincer trazendo aí essa Isaura.
1: Foi o disco voador, isso aí, você percebeu, né?
0: Então tá aí, Pedro Pincer amanhã de novo aqui com a gente no 11 Minutos na Copa. 8h25 em Brasília.
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0: Logo mais às 10 horas, hora de Brasília, a Comissão de Ciência e Tecnologia vai debater a garantia de ligações gratuitas de celulares para serviços de atendimento ao cidadão na administração pública.
1: E às 11 horas, a Comissão de Direitos Humanos vai discutir a troca de sinais sonoros nas escolas públicas e privadas em benefício das pessoas com transtorno do espectro autista.
0: Essa é a agenda de hoje do Senado. E para acompanhar os trabalhos legislativos, acesse senado.leg.br/atividade. O Congresso Nacional aprovou e enviou para sanção presidencial o projeto de lei que cria o selo nacional Cidade Amiga do Idoso.
1: A honraria será conferida oficialmente aos municípios que se destacarem na implementação de políticas públicas voltadas ao envelhecimento ativo, à inserção social e à garantia de um tratamento digno à população idosa. Repórter Bruno Lourenço.
3: O Congresso Nacional aprovou a criação do selo Cidade Amiga do Idoso. O projeto, que aguarda da sanção presidencial para virar lei, estabelece que, para conquistar o título, as prefeituras precisarão demonstrar esforços estruturados em um conjunto de 9 áreas fundamentais para a qualidade de vida na terceira idade. A senadora Leila Barros, do PDT do Distrito Federal, uma das relatoras da proposta, explicou como os municípios serão escolhidos e que o selo não significa um cheque em branco.
4: A escolha será feita por conselho composto por representantes do governo federal, estaduais, distrital e municipais, bem como por integrantes das entidades representativas da população idosa. O título será válido por 3 anos, podendo ser utilizado em documentos oficiais da municipalidade. A honraria poderá ser revogada caso o município não cumpra os compromissos assumidos.
3: Os critérios para a concessão do selo incluem investimentos em acessibilidade de prédios públicos, moradia, segurança, além de melhorias no transporte e no suporte comunitário aos serviços de saúde. O texto também exige ações governamentais focadas no respeito, na inclusão social e no fomento à participação cívica e ao emprego para a população idosa.
0: Muito obrigado ao Bruno Lourenço. Um abraço aí para você que está em Campo Grande ouvindo a gente em 105,5. Agora em Campo Grande, gente, 9 graus.
1: Eita.
0: 9 graus agora em Campo Grande. Tá frio em Campo Grande. Um abraço aí para você que tá ouvindo o Conexão Senado. 7:28 em Campo Grande, 8:28 em Brasília. E o governo editou uma medida provisória que determina a aprovação em exame nacional como requisito obrigatório para futuros médicos.
1: Mas a MP traz pontos de divergência em relação a uma proposta sobre o mesmo tema em análise no Senado. Quem tem mais informações é o repórter Douglas Castilho.
5: O ato do governo torna o ENAMED, Exame Nacional de Avaliação da Formação Médica, requisito obrigatório para a emissão do registro profissional necessário para exercer medicina no país. A prova, que será realizada em 2 etapas, uma no 4º ano e outra ao fim do 6º ano, passa a fazer parte do currículo do graduando em medicina e, por estar inserida na formação do profissional, será coordenada pelo Ministério da Educação. Embora haja um consenso entre os parlamentares sobre a necessidade de se avaliar com rigor os novos profissionais em virtude da rápida expansão de faculdades de medicina, a elaboração e a coordenação desse exame continuam dividindo opiniões no Senado. Um projeto de lei de autoria do senador astronauta Marcos Pontes, do PL de São Paulo, prevê a realização de um exame aplicado em etapa única após a formatura e sob a tutela do Conselho Federal de Medicina, o chamado Profimed. O relator do projeto, o senador Dr. Irã, do PP de Roraima, afirmou que a MP é prejudicial e que irá propor mudanças já consignadas no projeto sob sua análise.
6: Colocar o Profimed, a prova de proficiência, no Ministério da Educação, que tem sido responsável pela proliferação desenfreada de escolas médicas no nosso país, fragilizando a formação médica, produzindo médicos com baixo conhecimento, colocando a população em alta vulnerabilidade, como nós vemos no próprio ENAMED do ano passado, que de 100 médicos que fizeram o ENAMED, 30 não sabem absolutamente nada para tratar as pessoas. Isso é um perigo para a sociedade.
5: O senador Rogério Carvalho, do PT de Sergipe, concorda com o diagnóstico de que muitas instituições são incapazes de formar médicos qualificados, mas crê que os motivos são outros e defendeu a centralização no MEC mas com controle conjunto de vários setores, incluindo o CFM, conforme previsto na MP.
7: Nós estamos aqui colhendo o resultado do liberalismo excessivo. O interesse econômico das instituições de ensino estabelece uma lei de oferta e procura de uma profissão milenar, que é a profissão médica. Esta tarefa não pode ser exclusiva de um órgão ou de outro. Isto é uma política pública, é uma questão de Estado. Quem provê, quem tem que garantir qualidade, quem tem

0: avaliar é o Estado brasileiro.
1: O projeto ainda aguarda a votação no plenário do Senado. Já as regras da medida provisória têm força de lei e já estão valendo. O Congresso Nacional terá o prazo de 120 dias para analisar o texto e propor modificações.
2: Obrigado aí ao Douglas Castilho. 8h31 em Brasília. Vamos agora ao último intervalo do Conexão Senado desta quarta-feira, 24 de junho. Já voltamos.
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4: Estamos de volta em Brasília, 8 horas 33 minutos. Ótima quarta-feira para você. Você que ouve o Conexão Senado em Fortaleza, em 103,3. Obrigada pela sua companhia. Obrigada também para você que está em Teresina, em 104,5. Valeu! A gente traz agora a participação dos ouvintes que estão com a gente aqui no Zap 61-98611-9591. Vou começar com a mensagem da Nayara Muniz, essa rodada aqui. Ela está falando de Mato Grosso. Ela manda um bom dia aqui para os conectados. Ela diz que hoje é dia de trabalhar presencial. E ela manda aqui uma figurinha de ET, viu? Tá animada aqui, ó, a figurinha de ET. Que engraçada aqui da Nayara.
2: É,
4: legal, viu, amiga?
2: É.
4: E ela tá mandando aqui, olha, o tempo lá não tá muito legal não, viu, Adriano? 15 graus, nublado. E nubladaço, segundo a Nayara. Eita, tá friozinho então, hein, Nayara? Obrigada, amiga. Tem um áudio aqui também muito legal, Adriano, da Solange. A Solange tá falando aqui de Planaltina. Ela ouviu o nosso bloco internacional, a gente falando da onda de calor, né? Que tá na Europa e tal, verdade. Em Paris, realmente, mais de 40 graus. E ela tá mandando aqui o comentário dela. Vamos ver a Solange?
2: Vamos.
8: Oi, pessoal da rádio, que bom ter essas notícias sempre pela manhã aqui. Sou fã do trabalho de vocês e hoje fui tomada aqui de surpresa, né? Eu que tenho descendência francesa, tenho família na capital Paris, não sabia que estava essa temperatura tão alta. A gente aqui com 10, 12 graus, um frio danado debaixo das cobertas, tomando um café quente aqui nesse início do dia. E lá na França, a minha família passando um calor aterrorizante, né? Porque 40 graus é uma coisa que a gente fica assustado, porque mesmo a gente que mora aqui em Brasília, temperatura alta e tudo, mas é um calor muito forte que me preocupa. Mais tarde vou entrar em contato com meus parentes lá em Paris e vou ver como que eles estão. Muito obrigada por vocês trazerem essas informações. E que deixam a gente preocupado, mas é importante saber o que está acontecendo lá em Paris. Obrigada e parabéns pelo ótimo trabalho que vocês fazem aí, trazendo notícia da França para a gente, que mora aqui, prestigia o Brasil, mas tem um coraçãozinho lá. E vamos mais tarde assistir o jogo do Brasil, claro.

0: com o meu marido e meus filhos brasileiros.
1: Aí, que legal, viu,
2: Legal.
1: Solange?
2: Obrigado,
1: Bom,
2: Solange.
1: vai entrar em contato aí com o pessoal para saber como é que tá lá na onda de calor, né? O pessoal que tá sofrendo lá com essa onda de calor. Obrigada, viu, amiga, pela mensagem. Também tá com a gente aqui agora o Márcio. O Márcio tá falando de Cuiabá. Manda bom dia, que ele diz que Cuiabrasa tá muito frio. E ele diz que o clima tá bom para uma feijoada e para um caldinho de mocotó. Ai, que legal.
2: Maravilha.
1: Aproveita esse momento, hein,
2: Aproveita,
1: Márcio?
2: é. É a chance, é a janela que você tem.
1: É, esse é o momento. Obrigada, viu, amigo? O Reizinho lá de Monte Alto, São Paulo, rádio parceira. Jornal Brasil TV tá por aqui também com a gente no Zap. Outra rádio parceira, o Andinho, lá da rádio SIVB em São Lourenço da Mata, também tá por aqui mandando o bom dia para todo mundo. Segundo o Andinho, Brasil vai fazer 3-0 no jogo de hoje, viu?
2: Ó, o pessoal tá animado.
1: Tá
2: Muito
1: animado,
2: bem.
1: hein? Obrigada,
2: A
1: viu, amigo?
2: conferir.
1: É, vamos ver, vamos esperar e vamos torcer. A Vandinha tá dizendo que hoje o jogo vai ser 1-1. E ela disse que o pessoal da Copa já não tem mais aquela fome de gol, não, nessa nossa seleção. Tá certo, Vandinha. O Daniel Lobato, lá de Belém, já tá falando que vai ser 2-1 e vai ter gol do Neymar
2: Puxa, tô
1: nesse
2: aí.
1: 2-1. Legal, obrigada, viu,
2: Será que o
1: Daniel?
2: Daniel acredita em disco voador também?
1: Será? Fala pra gente aí, Daniel, o que que
2: Acredita no
1: você
2: Neymar e
1: acha?
2: disco voador.
1: Esse Adriano Faria, ele não perde a oportunidade. Ele não é muito fã do Neymar. Também não tá torcendo pra seleção.
2: Não,
1: Ah,
2: torcer eu
1: não,
2: tô.
1: Adriano.
2: Mas eu não
1: Não tá muito
2: tô.
1: crente,
2: Não
1: né?
2: tô animado. Não
1: Ah.
2: tô, torcer a gente torce, mas.
1: Por obrigação, né?
2: Tá difícil acreditar, tá difícil.
1: Ó, o Carlos Quezado, nosso colega aqui da Rádio Senado também, tá aqui com a gente no Zap, manda aqui um abração para todo mundo. Ele tá falando que tá 20 graus em São Sebastião. É, tá um ventinho frio, mas tá
2: Aqui
1: de
2: no
1: boa.
2: DF, aqui no
1: É,
2: DF.
1: aqui no DF, coloca um casaquinho que tá de boa, né? Obrigada,
2: Não
1: viu,
2: tá igual Campo
1: Quezadão.
2: Grande, 9 graus.
1: É, que geladaço, né? Também tá com a gente aqui o Neném, fala de picos no Piauí. Tá animado aqui, mandando figurinhas aqui da bandeira do Brasil. Tá
2: Pronto.
1: animado com a
2: Pronto,
1: seleção, vai
2: tá
1: torcer.
2: valendo.
1: Legal, tá valendo demais, viu, Neném? Obrigada, um abração pra você, um abraço a todo mundo que tá com a gente no Zap. Daqui a pouquinho a gente traz mais ouvintes aqui no 61 98611 9591.
2: Gente, muito obrigado aí pelas mensagens aí de todos vocês. Em Brasília, 8 horas 38 minutos, mulheres trans estão submetidas a violências tão frequentes que acabam nem sendo mais percebidas como agressões.
1: Esse é um dos resultados revelados por uma pesquisa do Instituto Data Senado. Repórter Marcela Diniz.
3: A violência contra mulheres transgênero é cotidiana e acontece em casa, na rua, nos espaços privados e nos órgãos públicos. É o que mostra a edição de número 11 da Pesquisa Nacional de Violência contra a Mulher, do Instituto DataSenado e da empresa Nexus. Pela primeira vez desde 2005, o levantamento traz dados específicos sobre a experiência de trans e travestis. Muitas das 43 entrevistadas, ao serem questionadas se sofriam violência, responderam a princípio que não. Mas as mesmas, quando perguntadas se já foram xingadas, mal atendidas ou hostilizadas pelo fato de serem quem são, aí a resposta era que sim, que sempre. O psicólogo do Data Senado, Rolf Regger, comenta que esse resultado é preocupante porque aponta como agressões cotidianas acabam normalizadas no caso das mulheres trans.
4: Tem uma diferença entre o que a pessoa percebe como violência, que ela diz, não, sofri violência, mas quando a gente mostra as situações de violência, elas dizem que sim. Então, o que a gente levantou como hipótese para isso é que a violência que ela sofre são constantes, são em todos os lugares, e isso acaba sendo normalizado.
3: 40% das mulheres trans e travestis sofreram agressões verbais, 17% físicas e 12% violência sexual. Os dados da pesquisa passarão a fazer parte do Mapa Nacional da Violência de Gênero, plataforma interativa do Observatório da Mulher contra a Violência do Senado, desenvolvido em parceria com a organização Gênero e Número e com o Instituto Natura.
2: Muito obrigado. Aí a Marcela Diniz falando desse debate, ou melhor, dessa pesquisa do Instituto Data Senado. Obrigado, Marcela. O Tiago Pereira tá mandando mensagem aqui no YouTube. Ô, Thiago, muito obrigado pela sua participação, tá bom? A Vandinha, lá de Centro Novo, também tá no YouTube. Bom dia, eu conheço um disco voador, chama-se Ovo Frito na Frigideira. Ah, meu Deus, tá
1: Bom
2: bom,
1: dia.
2: Obrigado. Valeu. Mauro Silva tá em Belém. Brasil, aí, tá pior do que eu. Brasil 1, Scotland 3.
1: Uau!
2: Uau, veio, hein? Tá bom.

0: tempo. Tem opinião. Caramba! Da se ganhar, se acertar o placar, vai ganhar sozinho o bolão da firma.
1: É.
0: Maria José Soares está no Recife. Bom dia, Adriano, Raquel, forte abraço para todos, obrigado. Reizinho está dizendo que na região de Ribeirão Preto, São Paulo, está tendo uma chuvinha fraca. Tá aí. Obrigado, Reizinho. Legal. Mirtes Faquim também está com a gente. Geada no Rio Grande do Sul. Eita, obrigado, viu, Mirtes, pela sua participação. Raniele está mandando aqui mensagem para a gente. Valeu, Raniele. A Virgínia Mirtes está em Campina Grande, na Paraíba. Todo o nosso respeito por Messi, um extraordinário jogador. Verdade, concordo com você, Virgínia. Valeu mesmo. Tá aí. Ele tá dizendo aqui, o Ranieri, que ele é a favor de que se quando houver jogo do Brasil na madrugada, o povo não deve trabalhar.
1: Ai.
0: Não, olha aí, torcer para acontecer isso trabalhando na madrugada. É, mas... Na Copa de 2002, os jogos eram de madrugada. Lembra?
1: Era aquela, mesmo.
0: Por conta do fuso lá do Japão da Coreia.
1: Tinha trabalho normalmente, né?
0: É, Valéria, é isso aí. Vamos lá, vamos nessa. Elionai também está com a gente. Marcos Soares está em Santos, São Paulo. Obrigado pela participação. E a galera aqui mandando mensagem para o nosso chat bate-papo do YouTube. E uma audiência pública na Comissão de Direitos Humanos destacou os desafios do enfrentamento à violência contra crianças e adolescentes.
1: Esse foi o segundo debate destinado à avaliação do Plano Nacional sobre o tema. Repórter Lana Dias.
2: O debate promovido pela Comissão de Direitos Humanos apontou desafios no combate à violência contra crianças e adolescentes, como orçamento insuficiente e acompanhamento da vítima após o crime. A audiência pública ocorreu no contexto de avaliação do Plano Nacional de Enfrentamento da Violência contra Crianças e Adolescentes. Para a presidente da comissão, senadora Damaris Alves, do Republicanos do Distrito Federal, o investimento em ações voltadas à proteção desse público é escasso.
3: A Constituição fala que criança e adolescente é prioridade absoluta, não é nem prioridade, é absoluta. Aí quando a gente pega o orçamento da União, a gente pega LDO dos estados e dos municípios e a gente procura a criança no orçamento de forma absoluta, a gente não encontra.
2: O Plano Nacional foi criado com o objetivo de desenvolver ações em eixos como prevenção, atendimento, responsabilização, mobilização social, estudos e pesquisas. A representante do Ministério dos Direitos Humanos e da Cidadania, Célia Carvalho Narras, explicou que o documento está em fase de revisão para abordar os diferentes contextos da infância no país. Mas para o ex-secretário de Estado da Família e Juventude do Distrito Federal, Rodrigo Del Masso, além de atuar na prevenção, é imprescindível promover o acolhimento integral das vítimas depois das ocorrências.
4: Porque uma criança e um adolescente que sofre abuso sexual, ela perde a sua principal capacidade, que é a capacidade de sonhar. Que é a capacidade de construir o seu futuro, que é a capacidade de pensar até mesmo que ela pode chegar em algum lugar.
2: Outro desafio abordado no debate foi o enfrentamento no ambiente digital. Segundo o Anuário Brasileiro de Segurança Pública, foram registradas mais de 3 mil ocorrências de produção ou distribuição de material de abuso sexual de menores em 2024, o que representa um aumento de 14% em relação ao ano anterior. Este foi o segundo debate da comissão sobre o Plano Nacional de Enfrentamento da Violência contra Crianças e Adolescentes. A previsão é que sejam realizadas mais duas audiências públicas.
0: Muito obrigado a Lana Dias aí pelas informações. Raquel Teixeira, o assunto aí do disco voador tá rendendo.
1: Tá rendendo e tem aqui, ó, testemunhas de disco voador, viu? Você acha que não tem história? Você não conhece ninguém que tem história? Pois é, o Daniel Lobato tá falando com a gente lá de Belém e ele tá contando um caso que aconteceu com ele. Vamos ouvir aqui a história do Daniel?
5: Bom dia, Adriana. Bom dia, Raquel.
0: Bom dia.
5: Eu tava falando sobre ET. Rapaz, eu não gosto de mentira, mas em 2014 eu fui aqui no banheiro. Era umas 3 horas da manhã.
1: Eita.
5: Aí eu olhei pro céu, o céu tava azul, era um verão de julho. Então, no mês de julho aqui em Belém, não tem nuvem nenhuma. Quando eu olhei para cima, aquelas luzes acesas, em cima de mim, eu tomei um susto. Eram umas luzes acesas, brilhantes. Aí eu chamei a minha filha, que ela dormia na cozinha.

0: Amei aqui, Daniele, rapidinho, dá uma olhada aqui, olha aqui, aqui em cima. A tela se levantar para mim confirmar que não era mentira minha. Ele entrou dentro do céu azul e foi embora. Fiquei chateado com a minha filha, que ela não acordou na hora, eu perdi essa chance de confirmar essa verdade. Em 2014, eu nunca tinha visto isso, ainda não existia ainda nesse tal de drone. Nunca tinha falado nem drone em 2014 sobre isso.
1: Eita.
0: Bom dia aí para vocês. A benção de uma boa quarta-feira vai ser 2-1 Brasil com um gol do Neymar. Para calar a boca de muitos que não acreditam no Brasil. 2-1 Brasil.
1: Tô nessa aí, tô entre esses.
2: Tá.
1: Pra calar minha boca.
2: É, vai, viu, Adriano? Fica aí falando mal do Brasil, do Neymar. Caramba, mas que história, hein, Daniel?
1: Valeu, Daniel. Obrigado por compartilhar a sua história aí.
2: Obrigada, amigo. Pena que a Daniele não foi lá pra ver junto com você, né? Mas a gente acredita em você, Daniel. Fica tranquilo. Legal, hein, a história do OVNI, do Daniel.
1: Tá bom, por falar em OVNI, o Auridan, falamos ontem do Sandro de Pitangui, no Rio Grande do Norte,
2: foi.
1: Que sumiu. O Auridan tá perguntando aqui, lá de Macapá, será que o Sandro foi... Ah, Isaura, será que o Sandro foi abduzido?
2: Ai, tudo Deus. É possível. Ai, hoje tudo é possível, né? Já que é o dia do disco voador, então...
1: Tá bom, então. Obrigado, viu? Agradecemos aí ao nosso amigo Auridan. É, vamos agora aguardar aí a resposta do Sandro, de onde ele estiver. 8h47 em Brasília. Representantes de feiras aqui do Distrito Federal pediram aos senadores que os critérios para a ocupação dos boxes seja social e não econômico.
2: Eles participaram de uma audiência pública que debateu um projeto da senadora Leila Barros que isenta de licitação os feirantes tradicionais. Repórter Raíssa Abreu.
3: Diversos representantes de feiras do Distrito Federal pediram aos senadores que os critérios para ocupação desses espaços levem em consideração o perfil socioeconômico dos comerciantes e a natureza artesanal da atividade. Eles participaram de uma audiência pública da Frente Parlamentar Mista em Defesa dos Feirantes, convocada para debater o projeto da senadora Leila Barros, do PDT do Distrito Federal, que cria um marco legal para proteger os feirantes tradicionais. O Tribunal de Justiça do Distrito Federal e dos Territórios derrubou recentemente as regras que permitiam a ocupação de boxes nas feiras sem licitação. Assim, os atuais ocupantes estão autorizados a permanecer nos boxes apenas até a realização de uma nova licitação. De acordo com Nalva Gomes, da Feira do Guará, as mulheres ocupam a maior parte das feiras do DF hoje. E ela avisa, se o critério para a disputa dos boxes for econômico, a maioria delas vai ficar de fora.
4: Hoje, na Feira do Guará, qualquer um que quiser uma banca lá pode competir comigo. Eu tenho uma banca de 1,5 metro, senador, 2 por 1,5. Eu não consigo juntar dinheiro para competir com alguém que vai vir de fora e dar 50 mil na minha banca, porque um empresário vir de fora e entrar numa licitação, 99,9 dos feirantes não vão ficar.
3: Orlando Passos, vice-presidente do Sindicato dos Feirantes do DF, disse que a ocupação das feiras por concorrentes com maior poder econômico representará um desvirtuamento daquele espaço.
5: As feiras, elas não são assim, não tem como comparar uma feira com um shopping center. Os shoppings, centros comerciais, eles de fato, verdadeiramente, eles exercem uma função econômica na sociedade onde eles estão inseridos e cumprem o seu papel. Já feiras, não. O papel principal da feira é unir a comunidade em torno da feira, é cultural, entendeu? É social acima de tudo, não é econômico, é comércio. Só que é um comércio, senador, de sobreexistência.
3: O senador Isalci Lucas, do PL do Distrito Federal, que é o relator do projeto da senadora Leila, explicou que a Frente Parlamentar trabalha para aperfeiçoar a proposta e para que ela atenda às reivindicações dos feirantes.
6: O que a gente observa, né, e nos preocupa muito é que alguém que nem é feirante, né, entre na licitação e arremate tudo, né? Nós então vamos dar um encaminhamento no projeto de lei para que a gente consolide o critério de licitação, para que faça exatamente isso, né? Que só pode participar realmente quem é feirante, e aqui vem a definição do que é feirante, né? Tudo isso está previsto no projeto.

0: O projeto de Leila Barros isenta de licitação quem atua no mesmo local há mais de 5 anos e permite a transferência do ponto para familiares em caso de morte ou incapacidade, além de garantir maior segurança jurídica à categoria. A Frente Parlamentar Mista em Defesa dos Feirantes é presidida pela senadora Damares Alves, do Republicanos do Distrito Federal, que também participou da audiência.
1: Tá aí. Muito obrigado, Raíssa Abreu. Gente, Gesiel foi desabduzido.
2: Que momento!
1: Apareceu aqui no...
2: Olha só!
1: Apareceu aqui no Conexão Senado. Apareceu aqui. Gente, tá aqui, ó. Não é...
2: Não é você... mentira, viu?
1: Não é...
2: Tá querendo.
1: Acredito agora em disco voador, porque eu vi o Gesiel agora aqui.
2: É, agora sim, agora
3: saudade
2: sim.
3: Saudade imensa. Eu quero saber por que eu não tô participando... do 11 minutos na Copa, doido pra dar os meus pitacos, as minhas certezas absolutas.
2: Mas, gente...
1: Placar, então, já que você tá aqui, pronto. Placar hoje do Brasil e Escócia.
3: Olha, Brasil e Escócia hoje, Brasil passa bem, Neymar vai jogar, então Neymar vai entrar no segundo tempo, provavelmente vai fazer um gol, e os outros dois será de um de Vini Júnior e o outro outro do Neymar. Pronto. 3-0, Brasil contra a Escócia. Voltei animada, né?
1: Voltou. Você acredita também em disco voador, com certeza.
2: Também? Então, tem história de disco voador pra contar pra gente?
3: Ai, não? Ai, ai, vocês são muito desanimados,
2: que
3: viu?
2: Isso?
3: Agora o Brasil vai começar a ganhar. Voltei.
2: Olha que beleza. Não, eu vim animado aqui, eu tô de verde.
3: Já te vi, pois é. Hoje eu vim de preto. É.
2: Não, não entendi agora.
3: Entendi também não. Enfim.
2: Tá, mais vai... tarde você trocou.
1: O meião da seleção.
3: Vai dar certo, vai dar certo.
1: Ok.
3: Acredito.
1: Gesiel Carvalho apareceu, gente. Obrigado aí, Gesiel, pela participação aí, pela canja. Uma maravilha. Gesiel Carvalho amanhã tá de volta, né? Aqui na
2: tá.
1: Bancada do
2: amanhã, será? Não, não, amanhã a gente vê.
1: Vamos ver. Tá
2: melhor,
1: bom, então.
2: Melhor esperar.
1: A Isaura diz aqui que é o ET do Piauí, é isso? Gesiel Carvalho.
2: Foi desabduzido.
1: Gente, vamos falar agora com a Ana Beatriz Santos.
2: Boa.
1: Ana Beatriz está na ponta da linha para trazer as notícias da internet. Ana Beatriz, bom dia para você.
4: Bom dia, Adriano. Bom dia, Raquel. Bom dia, ouvinte da Rádio Senado.
2: Bom dia, Ana.
1: Aproveitando aqui a carona que o Gesiel deixou pra gente, Ana Beatriz, seu placar pro jogo de hoje, Brasil-Escócia.
4: 1-0.
1: Pra quem?
2: Oh. Caramba, Adriano.
4: Gostei dessa.
2: Quem tá mais desanimado, a Ana ou o Adriano? Tá, não sei.
4: 1-0 pro Brasil.
1: Tá bom, então. Maravilha.
4: A gente tem que acreditar, né? Não é isso?
1: Tem que acreditar. Tá bom, então. Ô, Ana Beatriz, vamos aqui ao primeiro assunto, né, que você separou. Portal Metrópolis. BRB. Saiba como descobrir descontos irregulares feitos pelo banco. Conta aí pra gente, Bia.
4: Isso, olha, Adriano, a gente estava comentando ontem, né, que estava no início da manhã de ontem, a Polícia Federal fez apreensões e tal, sobre novos, né, descontos irregulares, sobre fraudes envolvendo contas de aposentados no BRB. E aí, um delegado aqui de Brasília, Henrique Galdino, da Divisão de Defraudações e Falsificações, ele deu dicas para que o aposentado que recebe aí o seu benefício pelo BRB, note, né, com...
1: Epa, caiu aí a ligação da Ana Beatriz... Será que a Isaura está perguntando aqui, será que ela foi abduzida?
2: Olha, tudo é possível. Hoje a gente acredita.
1: O Mauro Verne aqui está tentando aqui a ligação, né, para retomar o contato com a Ana Beatriz Santos. Tivemos aí um problema, claro, na ligação telefônica, acontece, né? E agora o Mauro aqui está tentando o contato. Enquanto isso, ô Raquel, deixa eu mandar um alô aqui para a dona Laura, minha mãe.

0: com a gente. Ana Beatriz está de volta, está na ponta da linha novamente. Ana Beatriz, estava explicando aí do que fazer para a pessoa saber se teve desconto irregular no BRB, porque agora tem esse caso investigado pela Polícia Civil aqui do DF.
1: Sim, aí, Adriano, a sugestão do delegado é que o aposentado pegue os seus extratos bancários desde 2024, tá? Então, a gente está no meio de 2026, pode pegar 2025 inteiro e 2024 também. E observar se houve pequenos descontos, em torno de R$ 40,00. Que foram feitos sem autorização dele em benefício de entidades associativas, tá? Eles estão investigando que parece que foram criadas mais ou menos umas 7 ou 8 associações, tá? De benefício, aposentado, alguma coisa, e essas associações que faziam esse desconto automático da conta. Então é isso que eles estão investigando. Dá uma olhadinha lá, vê isso e já vai na ouvidoria do banco, ou então já faça um boletim de ocorrência.
2: Olha aí. Legal, Ana, boa dica. Olha só, vamos falar também aqui de mudança no trânsito, aí mudança também na circulação de trens, VLT aí por causa do jogo do Brasil, né, Ana?
1: Isso, essas mudanças, Raquel, vão acontecer no Rio de Janeiro a partir das 15 horas, que é a hora que vai encerrar o expediente hoje por causa do Jogo do Brasil, né? Lá no Rio de Janeiro, os funcionários do Governo do Estado e da Prefeitura do Rio de Janeiro estão liberados aí às 15 horas para poder ir para casa e chegar a tempo de assistir o jogo às 19 horas, tá? Vai mudar VLT, vai mudar metrô e vai mudar as barcas, né? O consórcio barcas, que sai do Rio de Janeiro e vai até Niterói, e os trens também, né? Os trens RJ.
0: Tá aí a dica, então, para você tentar sair mais cedo, né? Se puder sair antes das 3 da tarde, uhum. Porque não só no Rio de Janeiro, mas principalmente nas grandes cidades do país, deve rolar engarrafamento. O horário de pico, uhum, vai ser transferido para o meio da tarde no dia de hoje. É isso, Ana Beatriz?
1: É isso mesmo. Então, assim, eles estão dizendo que quem puder sair 14 horas, né? Quem puder almoçar e voltar para casa, já vai ficar longe aí dessa confusão aí do pessoal que precisa bater ponto de verdade.
0: É aí, tá bom.
2: Legal, Ana.
0: Ana Beatriz, obrigado pela sua participação. Bom dia para você, até amanhã.
1: Até amanhã. Tchau, pessoal.
2: Tchau, Ana.
0: Essa é a Ana Beatriz Santos trazendo as notícias da internet. Raquel, dá tempo ainda de mensagens do Zap, hein?
2: Ah, beleza, ainda tem gente aqui com a gente, ó. O João Borges está falando lá de Canoas. Tá mandando aqui uma foto do clima lá, 1 grau.
0: Ui!
2: Alerta amarelo para ventos, ainda por cima.
0: Isso é onde?
2: É lá em Canoas. Ele manda aqui na foto o Guajuviras, mas é ali nos arredores de Canoas. Obrigada, viu, amigo? Tá bem frio, hein? Aproveita aí o friozinho. Também com a gente o Chico Beraldo, ele fala de Natal. Manda bom dia aqui para todo mundo. Diz que tá em Natal escutando a gente e que adora o Conexão Senado. Valeu, Chico. Obrigada, viu? E a Sidneia de Ouro Preto continua por aqui também mandando mensagens da festa que tá acontecendo por lá. E do clima aqui, ela diz que agora 19 graus e ensolarado por lá. Legal, Sidneia. Obrigada, viu, amiga? E obrigada a todo mundo que participou com a gente aqui no Zap.
0: Maravilha! 619-8611-9591. Amanhã tem mais aqui no Conexão Senado. Deixa eu ver aqui no YouTube, pessoal participando. Demel está com a gente aqui, mandando mensagem. Valeu, Demel. Muito obrigado pela sua participação. Agora em Brasília, 8 horas 59 minutos. E o Conexão Senado de hoje fica por aqui. A apresentação da Raquel Teixeira.
2: E do Adriano Faria.
0: Sonoplastia da Isaura Oliveira, com a coordenação do Antônio Carlos Soares.
2: Produção de Felipe Alverni, Ana Beatriz Santos, Mauro Verne e Rita Zumba.
0: O Conexão Senado volta amanhã às 7 da manhã, no horário de Brasília. Reza a lenda com a presença do Gesiel Carvalho.
2: Eita.
0: Muito bom dia para você, muito obrigado pela audiência, um abraço e até amanhã.
2: Ótima quarta-feira para você, até amanhã. Tchau.
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1: Em Brasília, pontualmente 9 horas, bom dia para você que acompanhou até agora o Conexão Senado e a partir deste momento fica com a programação musical da Rede Senado de Rádio, enquanto a gente aguarda a programação legislativa. Vamos começar então com música brasileira de qualidade, Renato Braz.

0: Na Rádio Senado, Vinícius Cantuária, Lua e Estrela. Antes, Marisa Monte, Diariamente. E no início, Renato Braz, Porto.
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0: Hora de Brasília, 9h14.
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0: Quem abre o bloco é Fabiana Cosa.

0: Na Rádio Senado, Gracie Carvalho, Samba com Dengo, antes Marcos Sacramento, Voltei. Começamos com Fabiana Cosa, Sem Cavaco Não.
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0: Hora de Brasília, 9h24.
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0: Muito bom dia para você acompanhando a Rede Senado de Rádio em todo o Brasil. A gente começa com Luiz Melodia e Samuel Rosa.

0: O som do Nat Roots na Rádio Senado, Quero Ser Feliz Também. Antes, Filosofia, Reggae, Sentimento Bom. E no início, Luiz Melodia e Samuel Rosa, Farrapo Humano.
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0: 9h36.
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0: Minuto da Copa.
4: A Copa do Mundo de 2026, com 48 seleções, não é apenas o maior torneio da história. É uma verdadeira fotografia política do planeta. Mais do que um esporte, o Mundial é uma ferramenta do chamado soft power, onde países buscam projetar uma imagem de estabilidade e atrair investimentos. Historicamente, governos locais costumam usar o torneio como pano de fundo para propaganda, investindo no futebol para reduzir críticas. E nesta edição não é diferente. Após Rússia e Catar, países em que a transparência não é regra, a escolha foi uma reaproximação estratégica com os Estados Unidos, em um cenário global marcado por tensões e polarização. Enquanto isso, questões sobre imigração e a crise com o Irã mostram que o torneio nunca esteve isolado das questões diplomáticas.
0: Na Rádio Senado agora a gente começa com o som de Maria Bethânia.

0: Cidade Negra, na Rádio Senado. Paraíso tem um tempo bom. Antes, Alice Caymmi, Modinha para Gabriela. Começamos com Gal Costa, Nua Ideia.
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0: Essa é a Rede Senado de Rádio. Muito bom dia para você que acompanha a gente nesta quarta-feira, dia 24 de junho. A gente começa mais um bloco trazendo agora Orquestra Imperial.

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0: Fernanda Abreu na Rádio Senado, Garota Sangue Bom. Antes, Funk Como Legusta Vem e Orquestra Imperial Rodemer Souvenir. São 10 horas e 12 minutos e a partir deste momento você passa a acompanhar a reunião da CCT, que é a Comissão de Ciência, Tecnologia, Inovação e Informática. Hoje na CCT tem uma audiência pública e também sessão deliberativa. O senador Hamilton Mourão é quem está presidindo essa reunião que você passa a acompanhar neste momento.
1: Estão aprovadas e serão publicadas no Diário do Senado Federal. A presente reunião será dividida em duas partes, a primeira deliberativa e, na sequência, a audiência pública interativa que será conduzida pelo senador astronauta Marcos Pontes. Passamos à primeira parte, destinada à deliberação de matérias na comissão. A pauta é composta por 2 projetos de lei e 40 projetos de decreto legislativo, totalizando 42 itens. Se não houver discordância do plenário, votaremos em globo os itens terminativos que exigem votação nominal. Ressalto que a reunião ocorre de modo semipresencial e contará com a possibilidade de os senadores votarem por meio do aplicativo Senado Digital em caso de deliberações nominais. Aqueles que não conseguirem registrar seu voto no aplicativo serão chamados para que o declarem verbalmente. As inscrições para uso da palavra para os senadores que participam remotamente podem ser solicitadas por meio do recurso Levantar a Mão ou no chat da ferramenta. Comunico a Vossas Excelências que foi solicitada pela senadora Daniela Ribeiro a retirada de pauta do item 1, Projeto de Lei número 2032 de 2020. Anuncio o item 2 da pauta, Projeto de Lei número 786 de 2023, terminativo. Altera a Lei número 9472 de 16 de julho de 97, que dispõe sobre a organização dos serviços de telecomunicações, a criação e funcionamento de um órgão regulador e outros aspectos institucionais nos termos da Emenda Constitucional número 8 de 1995 e a Lei número 9998 de 17 de agosto de 2000, que institui o Fundo de Universalização do Serviço de Telecomunicações para dispor sobre os compromissos de investimentos decorrentes de autorizações para prestação de serviços de telecomunicações móveis e de adaptação da modalidade de outorga de serviços de telecomunicações, bem como de prorrogações do direito de uso das radiofrequências necessárias. A autoria é do senador Flávio Arnes, a relatoria da senadora Daniela Ribeiro, o relatório é pela aprovação do projeto com 8 emendas que apresenta e designo o senador astronauta Marcos Pontes como relator ad hoc da palavra. Vossa Excelência tem a palavra.
2: Obrigado, presidente. Se me permite, eu vou direto à análise aqui.
1: Positivo, senador Marcos Pontes.
2: Nos termos do Regimento Interno do Senado Federal, compete a essa comissão opinar sobre assuntos atinentes à tecnologia, comunicação, informática e outros assuntos correlatos. Com a aprovação do ato do presidente número 22 de 28 de outubro de 2025, a competência dessa comissão passaram a ser exercidas pela CCT, mantida a decisão terminativa atribuída pelo despacho original. Essa comissão que eu me refiro é de Direito Digital. Assim, compete a esse colegiado deliberar a matéria em tela e, por se tratar de distribuição em caráter terminativo, incumbe-lhe pronunciar-se também sobre os aspectos de constitucionalidade, juridicidade e técnica legislativa. A proposição atende os requisitos constitucionais formais relativos à competência legislativa da União, conforme o artigo 22, inciso 4º da Constituição e as atribuições do Congresso Nacional. O projeto em exame não contraria preceitos ou princípios da lei maior, não havendo objeções a respeito de sua constitucionalidade material. Quanto à juridicidade, em sentido estrito, o projeto atende aos pressupostos de novidade, abstração, generalidade, imperatividade e coercibilidade, sendo compatível com o ordenamento legal vigente. De igual forma, a tramitação do projeto tem respeitado os ditames fixados pelo Regimento Interno do Senado Federal. E a técnica legislativa empregada é consoante com os ditames da Lei Complementar nº 95, de 1998, que dispõe sobre a elaboração e redação, alteração e a consolidação das leis e estabelece normas para a consolidação dos atos normativos que menciona. Quanto à análise do mérito da proposição, conforme salientado na Comissão de Educação, Cultura e Esporte, o PL 786 de 2023 tem o louvável propósito de aprimorar o marco legal das telecomunicações para favorecer as políticas de conectividade das escolas públicas de educação básica. O projeto do senador Flávio Arnes busca, em essência, conferir maior eficácia aos dispositivos constantes na Lei Geral de Telecomunicações, que autorizam a Anatel a estabelecer compromissos de investimento nas autorizações para prestação de serviços de telecomunicações de interesse da coletividade e nas prorrogações das autorizações de uso de radiofrequências. Os compromissos de investimento se transformaram num importante instrumento para impulsionar as políticas de conexão das escolas públicas, bem como demonstrou a licitação das faixas de frequência associadas à quinta geração de telecomunicações de comunicações móveis, o 5G. Nesse contexto, temos por oportuno apresentar algumas emendas com o objetivo de ampliar o alcance e a eficácia desse importante instrumento, que também deve ser utilizado em prol da redução da desigualdade social, no atendimento das áreas de interesse público, como saúde e assistência social, além de dotar as escolas públicas brasileiras de acesso à internet em banda larga. Inicialmente, registramos que os compromissos de investimento não devem ficar restritos aos serviços de telefonia móvel, razão pela qual propomos alterar a redação da emenda e do artigo 1 do projeto para abranger todos os serviços de telecomunicações de interesse coletivo. Caberá à Anatel, com base nas políticas públicas de telecomunicações, decidir sobre a conveniência e oportunidade de adoção desse importante instrumento em cada procedimento de autorização. As redações dos artigos do artigo 135 e do parágrafo 6º do artigo 144B da Lei Geral de Telecomunicações também devem se adequar à finalidade dessa iniciativa. Os compromissos de investimento não devem ser adotados apenas em caráter excepcional. Além disso, nos casos de adaptação do instrumento de concessão de telefonia fixa, cujo processo de negociação inicia-se após a publicação dessa lei, deve ser considerada a necessidade de prover serviço de conexão à internet em banda larga para todas as escolas públicas de educação básica localizadas na área de prestação de serviço que representa. Outro aprimoramento importante diz respeito ao artigo 164 da Lei Geral de Telecomunicações, que dispõe sobre as licitações para autorização de uso de radiofrequência. Esse dispositivo deve admitir a inclusão de cláusulas pertinentes à adoção dos compromissos de investimento para evitar que as licitações de radiofrequência possuam apenas viés arrecadatório, em prejuízo às políticas públicas de inclusão digital. Registramos, por fim, ser necessário suprimir o artigo 5º do projeto de lei 786 de 2013, que pretende estender o benefício tributário previsto na lei do FUSTE para empresas que cumprirem os compromissos de investimento assumidos. A medida proposta busca oferecer às empresas uma contrapartida para por utilizarem recursos próprios na consecução dos objetivos das políticas públicas de telecomunicações. Cabe salientar, porém, que os compromissos de investimento pressupõem a utilização de recursos próprios da empresa, uma vez que elas são estabelecidas alternativamente ao pagamento total ou parcial do preço de autorização para prestação de serviços de telecomunicações. Vale dizer, a redução do preço pago pela autorização já representaria uma contrapartida para a empresa, não se justificando a concessão do benefício tributário. Além disso, a medida pode impactar negativamente na arrecadação do FUSTE. O voto. Diante do exposto, o voto é pela aprovação do projeto de lei 786 de 2023 com as seguintes emendas. Emenda 1, aqui. Desce a emenda do projeto de lei 786 de 2023, a seguinte redação, entre aspas, altera a lei 9472 de 16 de julho de 1997, que dispõe sobre a organização dos serviços de telecomunicações, a criação e o funcionamento de um órgão regulador, outros aspectos institucionais nos termos da emenda constitucional número 8 de

0: 1995 para dispor sobre os compromissos de investimento decorrentes de autorizações para prestação de serviços de telecomunicações e de adaptação à modalidade de outorga dos serviços de telecomunicações, bem como autorizações e prorrogações do direito de uso de radiofrequência necessárias. Segunda emenda, desse a redação do artigo 1 do projeto de lei 786 de 2023. Artigo 1. Essa lei altera a lei 9472 de 16 de julho de 1997 para dispor sobre os compromissos de investimentos decorrentes de autorizações para prestação de serviços de telecomunicações e adaptação da modalidade de outorga de serviços de telecomunicações, bem como de autorizações e prorrogações do direito de uso de radiofrequências necessárias. Terceira emenda. Desse a seguinte redação ao artigo 2º do projeto de lei 786 de 2023. Artigo 2º. O artigo 135 da lei 9472 de 16 de julho de 1997 passa a vigorar com a seguinte redação. Artigo 135. A agência poderá, em face de relevantes razões de caráter coletivo e conforme diretrizes do Poder Executivo, condicionar a expedição de autorização para prestação de serviços de telecomunicações à aceitação pelo interessado de compromissos de interesse da coletividade. Parágrafo único. Os compromissos a que se refere o caput serão objeto de regulamentação pela agência, observados os princípios de razoabilidade, proporcionalidade, igualdade e liberdade econômica. Quarta emenda. Desse a redação do artigo 3º do projeto de lei 786 de 2023. Artigo 3º do artigo 3º, o artigo 144B da lei 9472 de 16 de julho de 1997 passa a vigorar acrescido do parágrafo 6º. Parágrafo 6º, sem prejuízo do disposto no parágrafo 3º desse artigo, os compromissos de investimentos associados à adaptação do instrumento de concessão para prestação de serviço telefônico fixo comutado, considerarão a necessidade de manutenção e ampliação da obrigação da prestação de forma gratuita dos serviços de conexão à internet em banda larga a todas as escolas públicas de educação básica localizadas na área de prestação do serviço do requerente, conforme condições e critérios estabelecidos pela agência, com exceção daqueles já atendidos pela força de outros compromissos de investimento. Emenda quinta. Insira-se no projeto de lei 786 o seguinte artigo 4º, renumerando-se os subsequentes. Artigo 4º. O artigo 164 da lei 9472 de 16 de julho de 97 passa a vigorar com a seguinte redação. Inciso 3º. Na autorização de uso de radiofrequência poderão ser estabelecidos compromissos de investimento conforme diretrizes do Poder Executivo, alternativamente aos pagamentos de todo ou parte do valor previsto no inciso 1º nos termos do requerimento do regulamento. Parágrafo único. Os compromissos de investimento considerarão as necessidades de expansão e melhoria da infraestrutura e cobertura de serviços de telecomunicações e redução de desigualdades sociais e regionais, pontos de interesse público, como de saúde, assistência social, bem como dotar as escolas públicas brasileiras com acesso à internet banda larga em velocidades adequadas. Última emenda desse, a seguinte redação, artigo 4º do projeto de lei 786 de 2023, artigo 4º, o artigo 167 da lei 9472 de 16 de julho de 97 passa a vigorar acrescido do parágrafo 4º. Parágrafo 4º. Os compromissos de investimento considerarão as diretrizes do Poder Executivo para as necessidades de expansão e melhoria de infraestrutura e cobertura dos serviços de telecomunicações, a redução de desigualdades sociais e regionais, pontos de interesse público, como de saúde e assistência social, bem como dotar escolas públicas brasileiras com acesso à internet em banda larga e em velocidades adequadas. Até mais uma emenda. Suprima-se a o artigo 5º do projeto de lei 786 de 2023 e, finalmente, agora sim, a última, insira-se o artigo 6º do projeto de lei ao projeto de lei 786 de 2023, renumerando-se os demais. Artigo 6º. O disposto no artigo 3º dessa lei somente será aplicado aos compromissos de investimento associados à adaptação do instrumento de concessão para prestação de serviço telefônico fixo comutado, cujo processo de negociação inicia-se após a publicação desta lei. Este é o relatório, presidente.
1: Obrigado, senador Marcos Pontes. A matéria está em discussão. Não havendo mais quem queira discutir, encerro a discussão. O projeto será votado em globo, junto dos demais itens terminativos após a abertura do painel eletrônico.

0: Passemos agora à análise dos projetos de decreto legislativo relacionados a serviços de radiodifusão, itens 3 a 42 da pauta. Considerando que a publicação da pauta foi realizada com antecedência superior ao prazo determinado pelo regimento interno desta Casa, consulto Vossas Excelências, em especial os relatores, se, por uma questão de economia processual e racionalização dos trabalhos, podemos realizar a dispensa da leitura dos mesmos, dos projetos de decreto legislativo, passando diretamente à discussão e à deliberação dos itens em globo. Não havendo objeção, esta presidência dá como lido os relatórios apresentados aos itens 3 a 42 e coloca os mesmos em discussão. Não havendo mais quem queira discutir, encerro a discussão. Coloco em votação em globo o projeto de lei número 786 de 2023, relatório da senadora Daniela Ribeiro, relator ad hoc senador Marcos Pontes, que é o item 2 da pauta, juntamente dos projetos de decreto legislativo relacionados a serviços de radiodifusão, itens 3 a 42 da pauta. A votação será nominal. Os senadores que votam com o relator, votam sim. Solicito à secretaria que abra o painel de votação. As senhoras senadoras e senhores senadores já podem votar. Enquanto aguardamos o processamento da votação nominal, comunico que temos sobre a mesa os seguintes pedidos de inclusão de requerimentos extra-pauta. Requerimento número 44 de 2026 da Comissão de Ciência e Tecnologia, de autoria do senador astronauta Marcos Pontes. Número 45, também de 2026, desta comissão, de autoria do senador Rogério Carvalho. Número 46 de 2026, desta comissão, de autoria do senador Hermes Clã. Número 47 de 2026, desta comissão, de autoria do senador Esperidião Amin. E número 48 de 2026, desta comissão, de autoria do senador Rogério Carvalho. Todos são requerimentos de aditamento de convidados a audiências públicas. Consulto as senhoras senadoras e aos senhores senadores se podemos efetuar a inclusão extra-pauta das matérias. Com a aquiescência do plenário, estão incluídos como itens extra-pauta os requerimentos números 44 a 48 de 2026. Requerimento número 44, autoria do senador Marcos Pontes, concedo a palavra ao mesmo para a leitura do seu requerimento.
1: Obrigado, presidente. Nesse requerimento eu requeiro, nos termos do regimento interno do Senado, que seja incluído na audiência pública, objeto do requerimento 18 de 2026 dessa comissão, que institui para instruir, né, o PL que institui o Marco Legal de Segurança Cibernética e que cria o Programa Nacional de Segurança e Resiliência Digital e que altera a Lei 13.756, de 12 de dezembro de 2018, que inclua o seguinte convidado: senhor Luiz Henrique Barbosa, presidente executivo do Telcomp, Associação Brasileira de Prestadores de Serviços de Telecomunicações Competitivas. Esse é o requerimento, senhor presidente.
0: A votação será simbólica. Em votação, requerimento. Senadoras e senadores que concordam, permaneçam como se encontram. Aprovado o requerimento. Requerimento número 45 desta comissão, autoria senador Rogério Carvalho, está sendo subscrito pelo senador astronauta Marcos Pontes, a quem concedo a palavra para a leitura do requerimento.
1: Senhor presidente, nesse requerimento, na mesma audiência pública, nós solicitamos que seja incluído o seguinte convidado: senhor Luiz Henrique Barbosa, presidente executivo da Telcomp. Na verdade, este é o mesmo.
2: O senador Rogério solicitou o mesmo convidado. Senhor.
1: Então, é o mesmo convidado, portanto, ele está convidado duas vezes.
0: Biconvidado. A votação será simbólica. Em votação, requerimento. Os senadores que concordam com o mesmo, permaneçam como se encontram. Aprovado o requerimento. Requerimento número 46 da Comissão de Ciência e Tecnologia, do senador Hermes Clã, também subscrito pelo senador astronauta Marcos Pontes.

0: A quem peço que faça a leitura do requerimento.
1: Requer que seja incluído na audiência pública, na mesma audiência pública, também a senhora Marta Helena Schuch, diretora de seguros cibernéticos da Halden Brasil, o senhor Patrick Aaron Rinsky, Managing Director e Leader da Unit 42 para América Latina e Caribe também. É isso.
0: A votação será simbólica. Em votação, requerimento. Senadoras e senadores que concordam, permaneçam como se encontram. Aprovado o requerimento. Requerimento número 47 desta comissão, autoria do senador Espiridião Amin, subscrito por este presidente. É o requerimento também para incluir na audiência que sobre o marco legal da cibersegurança e que cria o Programa Nacional de Segurança e Resiliência Digital, a senhora Patrícia Peck, do Instituto Peck de Cidadania e do Instituto Empoderar. A votação será simbólica. Em votação, requerimento. Senadores e senadores que concordam com o requerimento, permaneçam como se encontram. Aprovado o requerimento. Requerimento número 48, também desta comissão, de autoria do senador Rogério Carvalho, subscrito pelo senador astronauta Marcos Pontes, a quem concedo a palavra para a leitura do mesmo.
1: Obrigado, presidente. Essa é outra audiência pública, objeto do requerimento número 6 de 2026, com o objetivo de instruir o PL 3018 de 2024, que dispõe sobre a regulamentação de data centers e inteligência artificial, é que seja incluído o seguinte convidado, representante da Associação NEO, que é uma entidade sem fins lucrativos com mais de 150 prestadores de pequeno porte de serviços de telecomunicações associadas.
0: A votação será simbólica. Em votação, requerimento. Senadoras e senadores que concordam com o mesmo, permaneçam como se encontram. Aprovado o requerimento. Cumprimento a brilhante senadora Damaris Alves por sua presença aqui nessa comissão nesse dia, dando um pouco de graça e beleza aos nossos trabalhos. Muito obrigado, Damaris.

10 horas e 34 minutos, você está acompanhando a reunião semipresencial da Comissão de Ciência, Tecnologia, Inovação e Informática do Senado Federal. A reunião está dividida em duas partes. Nessa primeira parte, essa parte que você está acompanhando é a parte deliberativa, ou seja, a previsão é de que sejam votados 42 itens. E a segunda parte é destinada à realização de uma audiência pública. Nesse momento, os senadores encontram-se em processo de votação. E nessa primeira parte, pode ser votado o projeto de lei que pretende garantir ligações gratuitas a partir de celulares para os serviços de atendimento ao cidadão na administração pública. Trata-se do PL 2032/2020. Outro projeto de lei na pauta trata sobre compromissos de investimento decorrentes de autorizações para prestação de serviços de telecomunicações móveis, assim como de adaptação da modalidade de outorga de serviço de telecomunicação. A proposta também trata de prorrogações do direito de uso das radiofrequências necessárias. Isso estamos falando do PL 786/2023. São vários projetos que estão sendo votados nessa reunião deliberativa. Nesse momento, os senadores estão aguardando a votação nominal. O processo de votação já foi iniciado e na presidência dos trabalhos está o senador Hamilton Mourão. Os demais 40 itens a serem votados são projetos de decreto legislativo. 13 deles visam a aprovação de atos que renovam autorização outorgada a diferentes entidades para execução de serviço de radiodifusão comunitária em diversos municípios brasileiros. E 7 projetos de decreto na pauta pretendem aprovar atos de outorga e autorização para que diferentes.

0: diferentes associações executem serviços de radiodifusão comunitária. 12 projetos de decreto legislativo a serem votados tratam da aprovação de atos de renovação de permissão outorgada para que diversas entidades possam explorar serviço de radiodifusão sonora em frequência modulada. E outros 3 projetos têm por objetivo aprovar atos que outorgam permissão para exploração de serviço de radiodifusão sonora em frequência modulada nos municípios que especificam. E por fim, podem ser votados também 5 projetos de decreto legislativo que dizem respeito à aprovação de atos que renovam concessão outorgada para que diferentes entidades explorem serviços de radiodifusão sonora em onda média, posteriormente adaptado para serviço de radiodifusão sonora em frequência modulada. Portanto, você observa, nota que a grande maioria dos projetos de hoje, nessa primeira parte deliberativa, trata-se de serviços de radiodifusão, seja outorga ou concessão ou transformação dessas outorgas, mas são projetos relativos à comunicação. O que é de se esperar? A comissão é a Comissão de Ciência, Tecnologia, Informática e Comunicações. Nesse momento, os senadores estão aguardando votação nominal plenário, está aberto. A votação está em andamento e os itens de 2 a 42 da pauta, muitos deles eu acabei de falar aqui para você, esses itens estão sendo submetidos à apreciação dos senhores senadores. É uma reunião deliberativa, basicamente para deliberação, para votação dos senadores. Logo em seguida teremos uma audiência pública, logo após essa votação ser concluída pelos senadores, está prevista uma audiência pública. Será a segunda parte da reunião de hoje. Audiência pública para debater os avanços, os desafios regulatórios e o financiamento das vacinas brasileiras estratégicas que se encontram em estágios clínicos avançados de desenvolvimento, com especial ênfase na vacina contra a dengue e na vacina Spintec, que é a vacina contra a Covid-19. Essa segunda parte, nessa reunião, aliás, nessa audiência pública, esse evento é interativo. Você pode participar com perguntas, com comentários, por meio do portal E-Cidadania na internet. O endereço, anota aí, é senado.leg.br/e-cidadania. senado.leg.br/e-cidadania. Participação também pode se dar através do telefone. Telefone gratuito é o 0800-061-2211. Esse telefone é o telefone da Ouvidoria do Senado Federal. Repetindo, essa ligação é gratuita. Essa audiência pública que acontece logo após encerrada a primeira parte, que é a parte deliberativa, foi uma audiência solicitada por requerimento de autoria dos senadores Astronauta Marcos Pontes, do PL de São Paulo, e Hamilton Mourão, do Republicanos do Rio Grande do Sul, que é o vice-presidente do colegiado. Os dois, senadores Astronauta Marcos Pontes e também o senador Hamilton Mourão, é que estão presidindo os trabalhos nesta quarta-feira, dia 24 de junho. Ainda falando sobre essa audiência pública, de acordo com o requerimento, o desenvolvimento de vacinas nacionais é estratégico para a soberania sanitária do Brasil. Projetos como a vacina contra a dengue do Instituto Butantan em São Paulo e também a vacina Spintec da UFMG, que é a Universidade de Minas Gerais, representam não apenas avanços científicos, mas também a capacidade instalada do país para responder a demandas críticas de saúde pública com soluções tecnológicas próprias. Falando da vacina contra a vacina contra a dengue desenvolvida pelo Instituto Butantan é fruto de anos de pesquisa e já está em estágio avançado de avaliação, sendo uma das iniciativas mais promissoras para o enfrentamento de uma doença endêmica que impacta diversas regiões do nosso país. Já a Spintec, vacina concebida e desenvolvida integralmente no Brasil pelo Centro de Tecnologia de Vacinas da UFMG, encontra-se também em fase de desenvolvimento clínico. Ela se destaca como uma opção nacional para o enfrentamento da Covid-19.
1: Está encerrada a votação. Peço à mesa que publique o resultado. Votaram sim 8 senadores, não nenhum, 0 abstenção. Estão aprovados os projetos nos termos de seus respectivos pareceres. As matérias serão encaminhadas à Secretaria-Geral da Mesa para as providências cabíveis. Está concluída a parte deliberativa da reunião. Convido o senador astronauta Marcos Pontes a ocupar a presidência para a condução dos trabalhos da segunda parte da reunião. Audiência pública, objeto do requerimento número 15 de 2025 desta comissão. Senador Marcos Pontes, a mesa é de Vossa Excelência. Então vou me sentar lá na...
0: Portanto, está encerrada a parte deliberativa, a primeira parte dessa reunião da Comissão de Ciência e Tecnologia. Foram votados os itens de 2 a 42 e, neste momento, o senador astronauta Marcos Pontes passa a presidir a audiência pública da CCT na segunda parte dessa reunião. Uma audiência pública para debater os avanços, os desafios regulatórios e o financiamento das vacinas brasileiras estratégicas que se encontram em estágios clínicos avançados de desenvolvimento, com especial ênfase na vacina contra a dengue e também na vacina Spintec. Você passa a acompanhar essa segunda parte dessa audiência pública, aliás, dessa reunião que agora começa com audiência pública aqui pelo Senado Federal, também acompanhando pela TV Senado e também pelos serviços de comunicação do Senado Federal. Lembrando que você pode participar. Você pode participar, sim, mandando suas perguntas, os seus comentários aqui também para o E-Cidadania. 0800-061-2111, esse é o telefone para você participar também aqui da audiência pública da CCT, a Comissão de Ciência e Tecnologia. 10 horas e 44 minutos, essa é a Rede Senado de Rádio, falando para quase todo o Brasil, através das 17 emissoras. Em todo o país, nas capitais e aqui também no Distrito Federal. Em breve também aí na sua capital, no seu estado, se você ainda não recebe o sinal da Rede Senado de Rádio, a Rede Senado de Rádio está ampliando o seu alcance e logo em breve em todos os estados brasileiros, em todas as capitais. Você pode acompanhar também pela TV Senado e também pelo YouTube da TV Senado, tudo o que acontece aqui no Senado Federal. Senador astronauta Marcos Pontes na presidência dos trabalhos.
2: Bom dia a todos. Mais nada, queria agradecer a presença, né, de cada um aqui presencialmente, assim como os nossos convidados que estão remotamente acompanhando, assim como as pessoas que acompanham através da TV Senado. A presente reunião é destinada à realização de audiência pública com o objetivo de debater os avanços e desafios regulatórios e o financiamento de vacinas nacionais estratégicas em estágios clínicos avançados de desenvolvimento, com especial ênfase na vacina contra a dengue desenvolvida pelo Instituto Butantan e na vacina Spintec contra a Covid-19, desenvolvida pelo CT Vacinas de Minas Gerais, da Universidade Federal de Minas Gerais. Isso em atenção ao requerimento desta comissão de número 15 de 2025, da minha autoria. Participarão presencialmente e convido a tomar o seu lugar aqui na mesa os seguintes convidados. Senhor Éder Gatti Fernandes, diretor do Departamento do Programa Nacional de Imunizações do Ministério da Saúde. Senhor Ricardo Gazinelli, coordenador do Centro de Tecnologia de Vacina.

0: Vacinas da Universidade Federal de Minas Gerais, do CT Vacinas UFMG. Senhor Anderson Vesali Montai, gerente e coordenador de produtos biológicos, radiofármacos, sangue, tecidos, células e órgãos e produtos de terapias avançadas da Agência Nacional de Vigilância Sanitária, da Anvisa. Obrigado.
1: Senador,
0: e aí,
1: tudo bem?
0: Bom? Obrigado por ter vindo aí.
1: Eu que agradeço aí o apoio continuado.
0: Obrigado. Tá. Deixa eu colocar isso aqui mais para lá. Participarão por meio de videoconferência os seguintes convidados: senhora Thaís Aline Vaz Souza, coordenadora geral substituta da Coordenação Geral de Ciências da Saúde, Biotecnológicas e Agrárias da Secretaria de Políticas e Programas Estratégicos do Ministério da Ciência, Tecnologia e Inovação. O senhor Esper Georges Calas, diretor do Instituto Butantan. Senhora Adriana Bataglia, gerente do Departamento de Saúde e Qualidade de Vida da Financiadora de Estudos e Projetos, da FINEP. O senhor Manuel Barral Neto, membro titular da Academia Brasileira de Ciências. Antes de passar a palavra aos nossos convidados, eu comunico que esta reunião será interativa, transmitida ao vivo e aberta à participação dos interessados pelo portal E-Cidadania na internet no endereço senado.leg.br/e-cidadania, né? Novamente, senado.leg.br/e-cidadania, ou pelo telefone 0800-061-2211, novamente 0800-061-2211. Eu ressalto a importância, enfatizo a importância da participação do público, da audiência pública. Então, todas as mensagens, os comentários e perguntas serão traduzidos aqui, serão trazidos aos nossos apresentadores, de forma que eles possam comentar, né, e responder a essas perguntas. Então, eu vou pedir para a mesa, assim que tiver isso aí, já para distribuir para os convidados também e mandar também para os que estão no remoto.
2: Presidente, pela ordem.
0: Pois não.
2: Antes do senhor continuar, eu vim mais para cumprimentar os nossos convidados. É uma honra recebê-los aqui. Esse é um requerimento de 31 de março, né? Quando a gente estava realmente muito com foco da ênfase ao que vocês estão fazendo. A gente teve um incidente de lá para cá. Mas essa comissão quer mesmo, senhores, ajudar. Tá? Nós acreditamos nos nossos cientistas do Brasil. Nós acreditamos. Então, sejam bem-vindos. É uma honra recebê-los aqui. Eu só estou fazendo essa minha fala agora porque eu tenho que abrir a outra comissão. E eu fiquei com medo de não dar tempo de eu terminar lá e ainda pegá-los aqui. Então, eu quis fazer essa minha fala inicial, tanto aos senhores como às pessoas que estão online. Seja bem-vindo. Essa é a casa de vocês. É a comissão onde a gente pode se encontrar, a gente pode debater, a gente pode ajudá-los, a gente pode fazer encaminhamentos. Então, é uma honra recebê-los no Senado nessa manhã. Tenho uma boa audiência e senador Marcos Pontes, sempre aí, ó, com as mais extraordinárias ideias. Deixa eu te falar, esse time aqui é muito bom, tá? Esse aí, esse aqui, esse time aqui é muito bom. No frio, recesso, a gente está aqui porque a gente acredita nessa nação. Sejam todos bem-vindos.
0: Muito, muito obrigado, senadora Damares Alves, presidente da Comissão de Direitos Humanos. E, aliás, né, falar de vacina tem muito a ver também com direitos humanos, né? Obrigado pela participação, né? Contamos com a sua ajuda aqui depois também. Obrigado. Senador Mourão, deseja utilizar a palavra agora no começo? Ou depois? Relembro que o relatório completo com todas as manifestações estará disponível no portal, assim como as apresentações que forem utilizadas pelos nossos expositores. Para combinar aqui como é que vai funcionar, né, cada expositor terá o tempo de 10 minutos para sua apresentação. E para quem está aqui presencial, é fácil de ver com o relógio na parede ali, né, o cronômetro. E quando chegar faltando um minuto, né, ele vai tocar uma campainha automaticamente. Não sou eu que toco, vai tocar uma campainha desse tipo. E também uma voz feminina aí para indicar, bastante insistente, que vai indicar o minuto final. Para quem está no online, não vai ter, obviamente, o relógio aí na parede. Mas então eu peço que controle o tempo nos 10 minutos, né? E eu acredito que a voz ela vai aparecer aí, né, no áudio, faltando um minuto. Para melhor encaminhamento dos trabalhos, nós vamos fazer a seguinte maneira, que eu vou passar a palavra alternadamente entre os convidados presenciais e remotos, né, para não ficar simplesmente o pessoal no remoto esperando por lá. Então, eu vou passar alternadamente a palavra aqui. No fim da exposição de todos, eu vou retornar a palavra aos convidados para que nós tenhamos as considerações finais e resposta a algumas das perguntas. Eu já pedi para passar as perguntas antes, justamente para, se durante a sua apresentação já tiver alguma coisa que se relacione com as perguntas e comentários, por favor, né, leve isso em conta. Eu vou aproveitar nesse momento e ler as perguntas que nós já recebemos aqui do E-Cidadania, assim como os comentários. Então, eu já aproveito para agradecer também a participação, né, desses cidadãos que estão participando. Daniele, do Distrito Federal. Como aproximar a população da ciência e aumentar a confiança nas vacinas desenvolvidas por pesquisadores brasileiros? Cláudia, do Rio de Janeiro. Como conseguir punir negacionistas que põem em risco a população por não tomarem vacinas contra doenças contagiosas e letais? André, do Paraná. Quais os desafios regulatórios e de financiamento para vacinas no Brasil e incentivos tributários à indústria nacional? Patrícia, do Rio Grande do Sul, como garantir o financiamento e aprovação de vacinas brasileiras avançadas como dengue e Covid-19 para acelerar sua oferta à população? Renata, do Distrito Federal, quais estratégias ampliam a confiança pública nas vacinas nacionais? A Bárbara, do Mato Grosso. Qual é o papel dos órgãos reguladores na aprovação de vacinas nacionais, vacinas brasileiras? Gentil, de São Paulo. Como as instituições do ensino básico podem ajudar a diminuir a proliferação de negacionismo sobre vacinas no Brasil? Comentários. A Renata, do Distrito Federal. O combate à desinformação depende também da atuação responsável das plataformas digitais como o Instagram. O Edésio, do Espírito Santo. O Brasil é uma nação que sempre foi referência em campanhas de vacinação. Todo o meu apoio e incentivo às pesquisas em favor de todos. Josiane, de Santa Catarina. Devemos manter a opção individualizada de querer ou não, sem obrigatoriedade e sendo transparente em todas as situações adversas da população. E a Daniele, do Distrito Federal, valorizar a ciência brasileira e investir em um futuro mais seguro, com maior capacidade de resposta a epidemias e emergências sanitárias. Deixar isso aqui com minha colinha aqui. Pessoal, antes de mais nada, eu quero novamente reiterar aqui meu agradecimento a todos os convidados, né, aqui e remotos, aqueles que também participam dessa audiência presencialmente, aqueles que acompanham remotamente. Esse assunto é um assunto extremamente importante para o Brasil. Nós tivemos uma pandemia que acho que abriu o olho de todo mundo com relação à necessidade de desenvolvimento de ciência e tecnologia própria no Brasil. Eu era ministro de Ciência e Tecnologia naquele momento e nós montamos aqui o professor Dr. Marcelo Morales aqui conosco também, que era o nosso secretário de pesquisa na época no Ministério. E naquele momento nós montamos um mês antes, né, do início da pandemia, enquanto ainda estava os rumores a respeito de alguma coisa acontecendo em Wuhan, né, nós montamos um grupo de cientistas, pesquisadores, especialistas em viroses emergentes, que foi chamado de Rede Vírus, que ainda continua ativo, né? E é importante que continue. E foi justamente esse conselho de especialistas que nos deu as diretrizes do que fazer em termos de tratamento pela ciência e tecnologia para enfrentamento da crise que talvez viesse ao Brasil. Isso aí foi iniciado a Rede Vírus no dia 10 de fevereiro de 2020, né? 2020, e parece que foi ontem. E a pandemia começou no dia 11 de março, né? Então um mês depois. E foi importante que esse grupo de pesquisadores foi dividido em subgrupos, que incluía a parte de, inclusive,

análise de vírus, né, dentro de uma comunidade, nas águas residuais, o esgoto, vamos dizer assim, ali acaba tendo uma indicação de como aquela comunidade está em termos de contágio. Um grupo sobre aves, sobre animais, né, migratórios, inclusive a passagem do problema de animais para seres humanos, seres humanos para animais. Um grupo analisando remédios de reposição, que eu confesso que na época, sendo engenheiro aeronáutico, eu não sabia, não fazia nem ideia o que era remédio de reposição. Aí foi me explicado ali que era. Eu acredito que muita gente não saiba, né, quando você fala assim, remédio de reposição, que era justamente a análise de diversos medicamentos existentes para ver se eles tinham alguma efetividade no tratamento, né, dessas viroses. Então foi feito lá um cientista, mais de 2.000 medicamentos feitos por cientistas renomados no país, foi feita uma análise toda e chegou-se então a alguns remédios e desses daí, um deles foi feito, inclusive, todos os testes e um paper que foi publicado internacionalmente depois por um grupo de pesquisadores, né, coordenados pela doutora Patrícia, né, extremamente importante, que depois esse mesmo paper que foi publicado internacionalmente com os resultados dessas análises clínicas, dessas pesquisas clínicas, foi reproduzido na Europa, eles fizeram os mesmos testes lá, né, isso aí foi feito com a nitazoxanida, né, foi feito aqui no Brasil, na Europa eles usam um nome diferente de N300, chegaram obviamente aos mesmos resultados, para isso que serve ciência, a gente faz as coisas de forma com metodologia científica para que seja reprodutivo. Depois foi feito nos Estados Unidos, foi feito na Argentina, ou seja, foi comprovado a eficácia daquele medicamento na redução da carga viral, que foi muito importante colocar. Eu estou falando isso para mostrar aí que foram pesquisadores brasileiros que fizeram isso primeiro, né, para a gente ter essa noção da importância da nossa ciência e por que que é importante investir estrategicamente em ciência, tecnologia, educação, etc. Né, é sempre a briga constante que a gente tem para manter o orçamento, para aumentar, se possível, o orçamento de ciência e tecnologia como item prioritário e estratégico para o país. Também outras equipes trabalhando com a infraestrutura, criação de laboratórios, foram mais de 18 laboratórios de nível de biossegurança 3 criados, uma série de laboratórios para testes, a distribuição de cepas do vírus pelo Brasil todo, ou seja, foi montado todo um sistema para combate ali, além depois da determinação da criação do laboratório de nível de biossegurança 4 lá no CNPq, em Campinas, do lado do acelerador de partículas. Eu lembro que na época, quando eu falei dessa criação, fazer ali, custava 2 bilhões. Aí o pessoal, pô, você vai gastar 2 bilhões? Sim. Quanto vale a vida humana? Pô, a gente precisa ter isso aí no Brasil. E é o único laboratório de nível de biossegurança 4 da América Latina e o único do planeta associado, conectado a um acelerador de partículas. O Ministério de Ciência e Tecnologia tem continuado o projeto, que é uma coisa muito importante, é o projeto Orion ali. Então, parabéns ao Ministério por dar valor às coisas que são estratégicas ao país. Eu vi lá já a parte da construção dele, que vai ser extremamente importante. Além disso, nós tínhamos desenvolvimento de vacinas. Falei tudo isso para chegar na parte do desenvolvimento de vacinas. Então, nós tínhamos lá, se eu não me engano, 17 iniciativas pelas INCTs no Brasil para desenvolvimento de vacina. E desses 17, nós investimos, e olha, vou falar para vocês, o valor investido é ridiculamente pequeno se for comparado com o retorno de investimento social que esse investimento causa ao país, né, traz ao país. Comparado com as vacinas internacionais, a gente comparava o custo, era uma coisa assim, o nosso aqui a gente conseguia desenvolver muito mais por menos, muito menos. Graças ao conhecimento dos nossos cientistas, o problema que nós tínhamos era transformar o conhecimento do laboratório para o produto final. E aí entra, né, está aqui o professor Gazinelli, lá com o Centro de Vacinas em Minas Gerais. Entra Butantan, extremamente importante, entra Fiocruz, para realmente desenvolvimento de vacinas. Eu fui surpreendido, eu não sabia que o Brasil. Eu achava que o Brasil desenvolvia um monte de vacinas antes, né? Não, ministro, não, a gente nunca desenvolveu nenhuma, a gente produz vacinas com tecnologia de fora. Então, desenvolver vacina no Brasil é extremamente importante. A gente não pode ficar na mão de outros países, né, num momento crítico como pandemia. E só para fechar, o Brasil, ele tem mania de não fazer
gerenciamento de risco e prevenção. Isso a gente vê no, em desastres naturais, por exemplo, prevenção de violência nas escolas e prevenção de

0: de pandemias. A gente precisa ter o país preparado para isso. Então, é obrigação desta casa, do executivo também, de preparar o país para enfrentar a próxima pandemia. Eu não sei de que vai ser, mas eu sei nem quando vai ser, mas eu sei que vai ter. Então, a gente precisa estar preparado. Gente, dito tudo isso, desculpa de falar bastante, que o assunto é importante. Eu acho importante ressaltar a importância de se ter orçamento. O orçamento, ele é carimbado, vamos dizer, aqui por essa casa também. Então, a gente precisa ter os senadores trabalhando para aumentar ou para, no mínimo, manter o orçamento de ciência e tecnologia ao nível adequado para o desenvolvimento do país. Então, eu gostaria de passar as palavras, a palavra aqui inicialmente, né, começar aqui no presencial, depois vai para lá como combinado, passar aqui ao senhor Éder Gatti Fernandes, diretor do Departamento de Programa do Programa Nacional de Imunizações do Ministério da Saúde. Aliás, inicialmente, parabéns pelo trabalho de vocês lá.
1: Bem, bom dia a todas as pessoas aqui presentes. Primeiramente, em nome do ministro de Estado da Saúde, Dr. Alexandre Padilha, nosso ministro da Saúde, gostaria de cumprimentar o senador astronauta Marcos Pontes, parabenizar pela iniciativa e agradecer pelo acolhimento aqui nesta casa. Gostaria de saudar também o senador Hamilton Mourão e agradecer também publicamente pelas falas da senadora Damares, de apoio à ciência, à audiência, aos membros que estão aqui presentes. Saudar meus colegas de bancada e os colegas que estão online. Eu acho que o senador Marcos Pontes ele traz um ponto muito importante para a discussão, porque o Brasil é um país muito desafiador, né? Nós temos um país de dimensões continentais. É um país que tem uma população que ultrapassa a marca de 200 milhões de pessoas. E nós, ao longo da nossa história, aceitamos o desafio de ter um sistema único de saúde, público e universal. E antes mesmo desse sistema único de saúde, nós nos comprometemos com a criação de um programa nacional de imunizações, onde daríamos acesso a toda a população a vacinas, no sentido de prevenir doenças imunopreveníveis. E é necessário dar garantias para esse programa, para que ele possa funcionar. Nós precisamos ter segurança de abastecimento de vacinas para garantir a proteção da nossa população. Então, ao longo da história do Programa Nacional de Imunização, nós também tivemos a consolidação de laboratórios públicos nacionais que contribuem com a produção e com o abastecimento do programa. Então, conforme já foi dito até pelo senador, nós temos o Instituto Butantan, que é um laboratório público paulista, é um grande parceiro do Programa Nacional de Imunização, de Imunizações, um grande parceiro do Ministério da Saúde, e hoje ele é responsável por boa parte das vacinas, abastecer o programa com boa parte das vacinas que nós necessitamos. Eu gostaria também de destacar o papel de Biomanguinhos, laboratório público também extremamente importante. E esses dois laboratórios, considerando a relevância que eles têm para o país, eles detêm tecnologias que garantem o abastecimento do programa e também a produção de ponta a ponta de algumas vacinas. Por exemplo, o Programa Nacional de Imunização compra todos os anos cerca de 80 milhões de doses de vacina contra a gripe, vacina contra a influenza, toda ela produzida no Instituto Butantan, produzida de ponta a ponta, com matéria-prima brasileira, usando mão de obra e infraestrutura industrial brasileira, garantindo o abastecimento anual do programa. Biomanguinhos produz uma vacina muito importante para o país, a tríplice viral, que garante a proteção contra sarampo, caxumba e rubéola, também produz de ponta a ponta, lembrando que hoje nós vivemos um risco de reintrodução do sarampo, dado o cenário internacional, e Biomanguinhos tem uma relevância enorme para o país. E Biomanguinhos é o maior produtor mundial da vacina contra a febre amarela. Nós somos o maior fornecedor para o mundo de vacina contra essa doença. Eles dão conta de abastecer o país e ainda exportar e levar esse imunobiológico para outros países. Mas os laboratórios públicos, eu acho que durante a pandemia, e aí o senador traz um exemplo muito importante, os laboratórios públicos eles foram extremamente relevantes durante a pandemia. Nós precisamos aprender com o que nós vivemos e estar melhor preparados para uma próxima pandemia.
0: que, senador, os estudos, as modelagens matemáticas indicam que assim, o risco é extremamente alto em 10 anos, em 30 anos, o risco chega a quase 70% de nós termos uma próxima pandemia.

com algum vírus respiratório. Então, nós precisamos estar preparados. Durante a pandemia da Covid-19, o Instituto Butantan trouxe uma vacina, uma tecnologia externa com a participação deles no desenvolvimento durante as fases clínicas. A mesma coisa foi Biomanguinhos, com a vacina AstraZeneca, desenvolvida na Inglaterra. Então, isso foi importante para garantir o início da vacinação no nosso país e, consequentemente, dar acesso à nossa população no momento em que a pandemia encontrava-se em situação muito crítica, chegando a quase 1000 mortes por dia por volta de abril de 2021, momento em que a gente já estava com a vacinação acontecendo no país. Então, nós precisamos sim valorizar a produção nacional, precisamos sim valorizar os nossos laboratórios públicos e também estabelecer parcerias com o setor privado para trazer tecnologias para o país e garantir a modernização da nossa produção e também do nosso calendário nacional de vacinação, além de financiar a produção, além de financiar a infraestrutura do nosso parque industrial em vacinas e também financiar estudos de desenvolvimento de vacinas. Então, eu queria dividir com os presentes alguns dados recentes. Então, assim, durante o PAC agora, o novo PAC lançado já no governo do presidente Lula, foram destinados 6,3 bilhões de reais para financiar o Complexo Econômico Industrial da Saúde em vacinas. E só para Biomanguinhos já foi disponibilizado 2 bilhões de reais. Para o Instituto Butantan, recentemente, foi destinado um quantitativo de 1,4 bilhões de reais. E todos esses recursos são recursos para a construção de plantas fabris, para fazer a produção aqui no país. Produção de vacinas como vacina HPV, vacina DTP, enfim, outras vacinas necessárias para o nosso Programa Nacional de Imunizações. O próprio CT Vacinas tem um planejamento de evolução para um CN Vacinas, inclusive com recursos federais que foram destinados para o CT Vacinas, na ordem de 80 milhões de reais, e um projeto de P&D que chega na ordem de 161 milhões de reais. E em 2024 foi lançada uma portaria, um edital, tanto para financiar e estimular PDPs, né? Programas de desenvolvimento, planos de desenvolvimento, projetos de desenvolvimento produtivo no país. Então, foi feito um grande edital entre o ano de 2023 e 2024. E nós tivemos 4 projetos aprovados de vacinas. Então, nós temos, por exemplo, a vacina do vírus sincicial respiratório, que já está na rede pública e é uma parceria entre o laboratório privado Pfizer e o laboratório público Butantan. Nós já estamos vacinando nossas gestantes e já estamos observando impacto na redução da ocorrência de bronquiolite no nosso país, diminuindo a hospitalização de bebês e, consequentemente, diminuindo a morte nessa faixa etária, que, enfim, é a faixa etária com maior risco da doença. Temos também a iniciativa de trazer a vacina de raiva através da Tecpar, uma parceria com o laboratório chinês Sinovac, e também a Tecpar, juntamente com a Sinovac e a Eurofarma, trazer para a produção para o país da vacina contra a varicela. Sem contar iniciativas que nós temos de trazer a tecnologia de RNA mensageiro para a produção nacional, visando a preparação para futuras pandemias. Então, parceria entre o Instituto Butantan e o Laboratório Moderna, sem contar iniciativas com a própria CT Vacinas e também Biomanguinhos, de trazer tecnologia de RNA mensageiro para o nosso país. E aí, o mais importante, o senador destacou muito bem, é o desenvolvimento de tecnologia nacional, porque fazemos muitas parcerias trazendo tecnologia de fora, mas nós precisamos também estimular o desenvolvimento de tecnologia no nosso país. Então, nesse edital de PDPs, nós tivemos também os projetos de desenvolvimento e inovação, as PDUs, e nós tivemos 8 projetos de vacinas que foram aprovados para o desenvolvimento de vacinas nacionais. Eu queria aqui destacar
A vacina que o Butantan está desenvolvendo, uma vacina contra a influenza adjuvantada, contra a influenza aviária, pensando em dar segurança para o nosso país no caso de uma pandemia de influenza aviária. Sem contar que temos outros projetos sendo financiados, como, por exemplo, estudos adicionais da vacina contra a

0: do Instituto Butantan, e também nós temos vacinas contra chagas, vacinas contra malária, enfim, vacinas que são segundos. Muito adequadas para o cenário epidemiológico que nós temos no nosso país. Então, o que nós temos é assim, é o compromisso do governo do Brasil e do Ministério da Saúde de fomentar, financiar a produção nacional e também o desenvolvimento de tecnologia nacional, visando dar segurança para o Programa Nacional de Imunizações. Veja, o Brasil, ao longo de sua história, conseguiu consolidar estruturas e instituições muito sólidas. Aqui eu falei muito dos laboratórios nacionais que têm esse papel de produção e desenvolvimento de vacinas, mas eu gostaria de destacar também o papel da Anvisa. E a Anvisa, ela é muito importante porque ela não só acompanha esse processo de desenvolvimento de imunobiológicos, mas também trabalha no processo de regulação dos produtos que serão utilizados no nosso país, garantindo que produtos que são utilizados no nosso país obedecem critérios e foram devidamente estudados no sentido de garantir eficácia e também segurança. Então, são critérios básicos para nós termos produtos licenciados no nosso país. E o Ministério da Saúde também traz produtos para o nosso Programa Nacional de Imunização, pensando também não só na segurança e eficácia, mas também na segurança de abastecimento e de financiamento dessas políticas públicas que envolvem essas tecnologias. Então, eu aqui gostaria de destacar a parceria que o Ministério tem com todas essas instituições no sentido de fazer com que o Programa Nacional de Imunização seja mais forte e mais seguro. Outra coisa que eu gostaria de destacar, senador, é que assim, nesse processo todo, uma tecnologia, quando ela vem para o Programa de Imunização, a gente não pode apenas considerar os estudos clínicos, a gente não pode apenas considerar o processo regulatório. Nós precisamos também ter uma farmacovigilância que funcione de forma contínua. Então, para eu fechar minha fala, senador, e aí seguir para o debate posteriormente, queria destacar o papel da farmacovigilância que nós fazemos no nosso país, ou seja, todos os produtos utilizados no Programa Nacional de Imunização passam por avaliação de qualidade do Instituto Nacional de Controle de Qualidade em Saúde. E nós monitoramos todos os eventos clínicos temporalmente associados à vacina, visando a segurança da nossa população. E o Ministério da Saúde, diante disso, isso é uma coisa, senador, que foi consolidado ao longo dos anos. A nossa farmacovigilância, ela vem desde os anos 90 e ela vem ganhando força, ela vem se qualificando tecnicamente. Inclusive, nós temos uma coordenação geral dentro do Programa Nacional de Imunização que justamente faz esse monitoramento de segurança. E o papel do Ministério da Saúde é dar total transparência a esse processo de segurança.
1: 60 então, segundos.
0: Para finalizar, senador, eu já sei que eu já ouvi a... eu queria passar, porque assim, recentemente o Ministério deu total transparência na avaliação de segurança da vacina da dengue, e isso fez com que a gente desse todo o esclarecimento à população, inclusive em coletiva de imprensa, documentos técnicos, e sempre o Ministério se coloca à disposição a dar o devido esclarecimento, mas sempre pensando na segurança da nossa população. Agradeço pelo espaço mais uma vez, senador, e me coloco à disposição para o debate. Obrigado.
2: Muito, muito obrigado, senhor Éder Gatti Fernandes, diretor do Departamento do Programa Nacional de Imunizações do Ministério da Saúde. Aliás, é importante ressaltar algumas coisas. Você falou no começo do país que nós temos, a dificuldade que nós temos. É um país enorme, com locais remotos, e tem que se reconhecer a capacidade do SUS de levar essas vacinas para lugares difíceis. E muitas dessas vacinas precisam de condições especiais para transportar. Né? Tanto com tempo de temperatura e etc. Então, isso tem que ser reconhecido aqui. É muito importante isso. O Brasil, ele se destaca nesse sentido. Né? É importante que a gente tenha esse reconhecimento. Também o trabalho coordenado, né? Que daqui a pouco o Ministério da Ciência e Tecnologia vai falar, também o trabalho coordenado entre o Ministério de Ciência e Tecnologia e o Ministério da Saúde. O Ministério da Saúde, obviamente, é responsável por toda a saúde da população e levar esses programas todos. E o Ministério de Ciência e Tecnologia, na sua função de preparar a tecnologia, preparar a ciência, né, desenvolver na prática. O Ministério da Ciência e Tecnologia desenvolve vacinas, o Ministério da Saúde testa e coloca as vacinas em andamento. Né? Isso é importante também, esse trabalho em conjunto. Um ponto também, que eu vou passar depois a palavra para o diretor do Instituto Butantan, o Esper Jorge Calas, que está no exterior, então está com o tempo mais apertado, vou passar para ele a palavra daqui a pouco, mudar a ordem aqui, mas é importante ressaltar o seguinte, às vezes eu ouço as pessoas falando com medo das vacinas e coisas assim, então deixa claro que tudo é feito conforme o protocolo. A Anvisa está aí, a Anvisa acompanha cada detalhe das práticas de laboratório, as práticas depois de testes de produção, e o Ministério da Saúde, como foi falado, acompanha tudo isso. Então, nós temos profissionais competentes acompanhando isso aí. Eu não sou médico, né? Eu sou engenheiro, mas eu penso assim, depois vocês me corrijam ou, né, confiram isso aí. Mas eu vejo assim, qualquer coisa que você coloque no seu corpo, lógico que ele tem efeito. Você comeu um abacaxi, ele vai fazer, se você tiver um pouco de alergia a abacaxi, ele vai fazer efeito. Nós temos o efeito primário e o efeito secundário. Quando você está no meio de uma pandemia, você está numa situação crítica. Você precisa, você está olhando o efeito primário daquilo ali e certamente... Existem alguns efeitos secundários? Existem, mas isso é tratável ou isso é algo que vai ser... o efeito disso para aquela pandemia, ele, em termos lógicos, ele é bem menor do que o efeito primário que você tem que fazer para controlar aquela situação. Então, é importante a gente ter isso aí em mente, né? Concordo com alguém que fala assim, olha, a gente não pode obrigar todas as pessoas a tomar vacina. Concordo, eu acho que a liberdade é importante, liberdade de opinião, liberdade de expressão e tudo mais, inclusive ter o seu corpo, você controla o seu corpo. Mas sem dúvida nenhuma que é importante ressaltar, né, que é essencial a participação da população nas campanhas de vacina, ser vacinado. Nós estamos aqui hoje como humanidade com 7 bilhões graças às vacinas. Se não tivesse tido vacina lá atrás... Né? Certamente já tinha dizimado uma grande parte da população com doenças que tiveram um efeito gigante lá atrás. Então, obrigado e parabéns pelo trabalho aqui. Eu passo a palavra agora para 10 minutos de fala. Vou pedir para coordenar o tempo por aí, Esper, porque você não vai ter os sinais que a gente tem aqui, de 10 minutos ao senhor Esper Jorge Calas, diretor do Instituto Butantan, para a sua fala.
1: Senador, bom dia. Bom dia, demais colegas do Senado Federal. Uma honra para mim estar aqui representando o Instituto Butantan e colegas do Ministério da Saúde, demais pessoas presentes nesta sessão. O que eu começaria a dizer é que o Instituto Butantan fez esse ano 125 anos. A gente trouxe várias pessoas para comemorar em fevereiro essa conquista que não só celebra um período longo dessa instituição centenária, mas também o fato que durante esses 125 anos o Butantan vem contribuindo com a saúde pública, desde Vital Brasil, que fez a integração e a criação do Instituto em 1901, o Instituto conseguiu consolidar um trabalho baseado nos seus pesquisadores e funcionários e todas as pessoas que contribuíram ao longo dessas muitas décadas, um corpo de contribuições para a saúde pública brasileira, que é uma das várias missões que o Instituto tem, que tem impacto e presença bastante significativa na saúde do brasileiro. E isso acabou consolidando o fato do Instituto Butantan hoje oferecer, através do Programa Nacional. Então, a gente está agora entrando nesse campo para poder conseguir consolidar aqui no Brasil o acesso a essas medicações de maior custo. O Instituto Butantan também tem um corpo de pesquisadores e linhas de pesquisa que visam trazer uma série de novos produtos para preencher necessidades não atendidas do SUS. Entre elas, nós temos a vacina contra o vírus Zika, que está em desenvolvimento. Nós temos dois anticorpos monoclonais para tratamento e prevenção de febre amarela e Zika, são duas doenças tropicais que não tem opções de tratamento específico. Estamos desenvolvendo novas versões de vacina contra a gripe, a vacina contra o vírus da gripe aviária, que é a principal ameaça pandêmica que a Organização Mundial da Saúde, várias autoridades

0: saúde por todo mundo consideram a grande ameaça que nós temos vindo por aí. E nós temos também novas versões de vacinas contra a raiva. Além disso, o Butantan vem dedicando os últimos vários anos no desenvolvimento de uma terapia avançada chamada células CAR-T para tratamento de leucemia e linfoma que são refratários a tratamento. Isso já apareceu várias vezes na imprensa, é uma iniciativa que é pioneira no Brasil no sentido de incorporar oferecer essa incorporação ao SUS para o Ministério da Saúde de produtos que têm o custo unitário de tratamento ultrapassa de 5 milhões de reais por paciente. Então a gente tenta buscar uma forma de trazer essas terapias a um custo muito mais baixo do que oferecido pela população. Pelas empresas privadas. Quero ressaltar que esse esforço todo hoje conta com um apoio incondicional do governo do estado de São Paulo. O governador Tarcísio de Freitas é um entusiasta da ação do Butantan e em todas as manifestações públicas sempre manifestou apoio às atividades do Instituto. O secretário da Saúde, Eleusis Paiva, também faz essa função todas as vezes que ele se manifesta publicamente a respeito do Instituto, porque ele foi consolidado graças a esse esforço histórico que houve. O que o Instituto constitui hoje do ponto de vista de desenvolvimento científico e tecnológico? É uma das pouquíssimas instituições do mundo que tem a capacidade de vir desde a descoberta de uma pesquisa fundamental em bancada de laboratório até a gente conseguir, até trilhar todo o caminho e atingir um licenciamento de um produto. A gente tem o potencial de trilhar esse caminho de desenvolvimento e inovação no Brasil, algo que eu acho que é uma das principais conquistas consolidadas ao longo desses anos, porque a gente pode oferecer novas opções para o brasileiro. E por que que eu estou mencionando isso? É porque a dengue, de certa forma, fez esse caminho. A vacina da dengue fez esse caminho. A história começou em 2003, quando um pesquisador americano identificou os quatro componentes desta vacina, que na verdade são quatro vacinas numa só, contra a dengue 1, 2, 3 e 4, e fez isso num laboratório de pesquisa nos Estados Unidos. Naquela época, o nosso diretor Isaías Hall participou de uma discussão com eles até que consolidou no licenciamento do produto, que era ainda um produto candidato para ser desenvolvido pelo Instituto Butantan. O Instituto pegou essa oportunidade e se dedicou por mais de 15 anos de trazer ele da bancada de laboratório até se transformar num produto. Muitos falam assim, não, mas a descoberta da vacina da dengue não é brasileira. De fato, quer dizer, os quatro vírus isolados para constituir a vacina foram descobertos por uma equipe de pesquisadores nos Estados Unidos. Mas entre você ter esse produto presente na bancada de laboratório em culturas e células, até ele se transformar num produto viável para ser testado em pessoas, é um trabalho longo, árduo, de grande investimento que necessita da dedicação de uma série de pessoas durante todo esse processo, e a gente demonstrar que ele tem todo o perfil que de segurança e de entregar o que ele promete, que o potencial da eficácia que ele traz ao longo de muitos muitos anos. Essa consolidação aconteceu em meados dos anos 2010, ou seja, foi um período bastante longo já de desenvolvimento, quando o Instituto Butantan termina todas as etapas pré-clínicas para desenvolvimento da vacina Butantan-DV e traz ela para as agências regulatórias e de avaliação ética de produtos com a proposta de iniciar estudos fase 1, 2 e 3, que são as etapas consecutivas de desenvolvimento, e aqui a gente chama de etapas clínicas de desenvolvimento. Esses estudos foram realizados aqui no Brasil, com a participação de voluntários altruístas brasileiros que se ofereceram como voluntários para esses projetos de pesquisa, e foram feitos primeiro um estudo fase 1/2 com 300 pessoas, esses todos feitos na Universidade de São Paulo, Faculdade de Medicina, e já nessa época, eu, professor da universidade, eu fui o coordenador desse estudo na instituição. Com os resultados desse primeiro estudo fase 1/2, a gente apresentou para as agências regulatórias, apresentou para comissões de ética,
1: 60 segundos.
0: CNPq, Ministério da e Anvisa. Fizemos um estudo fase 3 com 16 mil pessoas, aproximadamente, que culminou na possibilidade de a gente demonstrar no corpo desses resultados o potencial enorme e a qualidade excepcional dessa vacina, que se mostrou segura, se mostrou eficaz na prevenção da dengue. Pois, se quiserem, eu posso dar os detalhes desses resultados. O reconhecimento da grandeza desse trabalho foi a publicação em três revistas científicas consecutivamente, chamadas New England Journal of Medicine, Lancet Infectious Diseases e Nature Medicine. Todas essas revistas estão entre as melhores revistas científicas do mundo todo, que puderam ser o veículo de divulgação do corpo principal de resultados.
1: Sessenta segundos.
0: Outra vez, teve acesso a todo o dossiê, e assim a gente conseguiu a licença desse produto para ser utilizado no Brasil em novembro do ano passado, na ocasião com a presença do governador e do ministro da Saúde no Instituto Butantan, e assim começou-se a vacinação. Tempo meu terminou, eu lamento de não ter conseguido terminar toda a explicação durante essa minha fala, mas eu estou à disposição para responder perguntas dessa comissão na medida que for se estender pelo debate.
2: Muito, muito obrigado, senhor Esper Jorge Scalassi, diretor do Instituto Butantan. Parabéns pelo trabalho do Butantan ao longo desse tempo todo, e a continuidade desse trabalho. Todos nós temos orgulho do nosso Instituto Butantan, no meu estado de São Paulo, mas não é só por isso, não, é pelo Brasil todo. Eu passo a palavra agora ao senhor Ricardo Gazinelli, coordenador do Centro de Tecnologia de Vacinas da Universidade Federal de Minas Gerais. 10 minutos.
3: Bom dia a todos. Gostaria aqui de começar agradecendo e parabenizando o senador astronauta Marcos Ponte e o senador Mourão por organizar essa sessão e esse apoio continuado à ciência brasileira. Também o professor Marcelo Morales, que tem sido um grande apoio aí também para o CT Vacinas. Eu sou coordenador do CT Vacinas e a nossa missão, né, tá ali acelerar o desenvolvimento de vacinas imunobiológicos e diagnósticos para doenças humanas e veterinárias no contexto de saúde única e, né, como inovação, contribuir para o desenvolvimento socioeconômico do país. É um pouco diferente de Bio Manguinhos e do Instituto Butantan. A nossa missão é exatamente essa: é conceber, dar uma concepção de vacina e levar até um ensaio clínico, que realmente hoje os exemplos disso na ciência brasileira são muito pequenos, não completam uma mão. Então, eu vou falar aqui hoje um pouco dessas dificuldades e como vencer essas barreiras. E dizer, cientista gosta de reclamar também, então, mas que entendam minhas críticas como críticas construtivas para melhorar o sistema. Então, é eu mesmo que passo aqui. Então, o ano passado, né, foi, se não me engano, março, do fim de março do ano passado, nós tivemos uma audiência aqui no Senado também, e onde nós discutimos um pouco dificuldades do desenvolvimento de vacinas, né, o que a gente tem chamado aqui Vale da Morte, e aqui tem um artigo para quem tiver interessado, pode ler, foi recentemente publicado pelo grupo da Fiocruz e da UFRJ, mas vários níveis de dificuldades, né? Então, desde a saída da instituição, temos uma cultura muito de transferência de tecnologia, que tem sua importância, né, para uma resposta imediata a problemas de saúde, questão de infraestrutura, pessoal capacitado e já algumas práticas que tem que envolve o treinamento de pesquisadores e financiamento também, que já foi discutido aqui pelo Edgar, e acredito que vai ser também pelo representante do MCTI. Mas meu foco principal vai ser aí nas agências regulatórias, que é o último elo da cadeia da inovação na área de saúde. Né? Então, recentemente, né, em 2024, foi promulgada essa lei, que foi extremamente importante, mostra a importância do Senado aqui para a inovação nacional. Né? E essa lei teve alguns pontos críticos. O primeiro dele foi mudar a avaliação ética dos estudos, criando aí o INAEP, porque ela era muito concentrada em um conselho e o que levava a morosidade e tinha que ser analisada em diferentes comissões. Então, com isso, deu agilidade e objetividade e também acelerando, mas não perdendo a importância da análise ética. Tá? O segundo ponto importante já é mais relacionado à Anvisa, que é estabelecer, classificar riscos de diferentes etapas de estudos em humano, né, pequeno, moderado e elevado, o que leva a uma avaliação num nível diferente. Né? Ele também estabelece prazos mais claros para essa análise e uma política de reliance, que quando o protocolo foi aprovado fora do país, ele é mais rápido. Né? Eu vou correr aqui que já está. Então, aqui está a vacina que nós desenvolvemos no CT Vacinas, tiveram apoio aí de várias agências, inclusive do Congresso Nacional, e a vacina para Covid. Né? Ela demorou 1 ano e 2 meses para ser aprovado. Com 2 anos nós iniciamos o ensaio clínico, então foi muito rápido, mas foi no contexto da pandemia, né? E foi também, tinha um apoio grande do MCTI na época, num diálogo aí com a Anvisa, que também ajudou a acelerar. Hoje nós concluímos os ensaios clínicos fase 1, 2 e estamos aí aguardando para fazer o ensaio clínico fase 3. Aí estão algumas qualidades da vacina no ensaio clínico fase 2, com um número ainda muito limitado de voluntários, ela mostrou um efeito 40% melhor do que a vacina que estava sendo distribuída. Ela mostrou também um menor grau de efeitos colaterais e tendo outras qualidades de não ter que ser trocada para cada variante. Custo efetivo, que pode ser feita pela indústria nacional, logística, porque ela tem estabilidade a 4 graus por 24 meses, pode ser levado a locais distantes e é soberana 100% nacional. E com isso nós temos, inclusive, tido apoio do Eder Gatti aqui, que também já se manifestou perante a Anvisa, para tentarmos acelerar esse processo, mas aí nós temos...

0: Ela está em 9 meses e 20 dias de análise. Então, estamos aguardando esse processo. Mas talvez o muito importante dessa vacina é que nós aprendemos todo o caminho de levar a vacina da concepção a um ensaio clínico. Isso é muito importante porque vai permitir que a gente faça isso com outras vacinas. Hoje nós estamos desenvolvendo vacina para doenças negligenciadas, doença de Chagas, leishmaniose, malária e também vacinas de RNA para influenza, dengue, está lá no nosso portfólio. Depois eu posso discutir isso com mais detalhe. Aqui está o Marcelo imunizando o primeiro voluntário do estudo. Há uma segunda vacina que está bem avançada no nosso grupo, é a vacina para malária, que foi até mencionada aqui. Nós já terminamos todo o estudo pré-clínico, segurança e animal, e essa está lá na Anvisa, sendo avaliada. E uma coisa importante é que ela, de acordo com as exigências regulatórias internacionais, o teste humano fase 1, ele tem que ser muito focado na segurança. E nós então apresentamos toda a documentação importante para a segurança, e ainda que você tenha uma ideia e mitigação de riscos, ainda que você tenha uma ideia da eficácia importante, menos importância é dado para eficácia, porque vai ser testada no fase 3. Então, ela é muito importante à segurança. Então, essa vacina está sendo avaliada na Anvisa por 1 ano e 1 mês, né? Estamos lá, já foi aprovado lá pelo Comitê de Ética e estamos ainda em discussão com a Anvisa. Então, um ponto que eu queria trazer aqui para o Senado, eu acho que é uma discussão importante, é que naqueles prazos o Senado dá 90 dias para o retorno da Anvisa. E isso há uma discussão, obviamente nós não vamos. Aqui fala que depois de 90 dias, se não comunicado pela Anvisa, poderíamos então começar o um ensaio clínico, né? Obviamente, nós temos tido um diálogo com a Anvisa, inclusive foi muito importante no desenvolvimento da Spintec, porque nós aprendemos, nós não tínhamos experiência. Então, esse é um ponto extremamente importante, porque temos tido um pouco de dificuldade no atendimento desse prazo, e eu acho que é uma questão muito relacionada com a inovação. E é importante a gente ter, então, propostas para que esse prazo regulamentado seja cumprido. Temos a questão da Reliance, que isso é muito importante também, porque as vacinas aprovadas no exterior,
1: 60 segundos.
0: as vacinas aprovadas no exterior, elas vão muito mais rápido, porque a Anvisa já aceita a avaliação dessas vacinas. Então, o que nós estamos vendo hoje é que a inovação que vem do exterior, ela é aprovada muito mais rápido, seja feito por uma companhia farmacêutica, seja feito por uma universidade, enquanto a inovação nacional, ela está parada. Isso, eu como cidadão, né, e desenvolvedor de vacina, eu fico meio ter um pouco de dificuldade com essa questão. Então, eu acho que é uma questão importante de ser levada à frente. Então, só como exemplo, no Brasil nós temos 55 ensaios clínicos aprovados, sendo que primeiro em humanos, um único brasileiro, que foi o da Spintec, e agora mais recentemente eu acho que teve esse da influenza H5 do Butantan, que também teve o primeiro em humano. Então isso é para nós, né? Você tem 55 testes clínicos que vieram de fora e que vieram, né? Então eu acho que esse é um ponto extremamente importante e, né, como tem sido dito aqui, a inovação nacional é fundamental, né? Então, eu queria concluir mostrando esse slide aqui, que existe hoje, né, uma grande cobrança da sociedade para a universidade, falar a universidade não leva inovação para a sociedade. E, obviamente, na área de farmacêuticos, nós falamos, ah, as companhias farmacêuticas são produtoras de genérico, mas se não tiver essa...
1: 60 segundos.
0: Se não tiver essa aprovação rápida, acelerada na Anvisa, dos ensaios clínicos fase 1, 2, nós nunca vamos ter essa transferência do conhecimento para a sociedade. E aqui eu estou falando, no caso de vacinas e medicamentos, né? A parte de diagnóstico é mais rápida e tal. Então, eu acho que isso é muito importante, né? Então, precisamos de transformar essa capacidade científica, inovação, em produtos, né? E a questão é se a legislação também está sendo cumprida, e eu acho que eu enfoco muito na questão do ensaio clínico fase 1. Então, eu queria terminar agradecendo aqui e dizer que nós temos tido um apoio enorme do Ministério, né, da Ciência e Tecnologia, que foi a partir daí que nós iniciamos, construímos o Centro de Tecnologia de Vacinas, e hoje estamos perpetuando também com grande apoio do Ministério da Saúde, FINEP, né, que são... E eu queria dizer assim, hoje o Éder mencionou aqui o programa de PEDIL, então nós conseguimos a aprovação de 5 PEDIL com 3 vacinas distintas, cujo objetivo é levar, então, essas vacinas para o SUS, doenças que não têm vacinas, doenças que não são muito interesse da farmacêuticas, grandes farmacêuticas no exterior. Temos tido aí o FINEP, né, e tem o Complexo Industrial da Saúde, que a grande fala dele é soberania, né? Então, como que você vai ter soberania
1: 60 segundos
0: sem ter inovação brasileira, tá? Eu tenho mais um minuto. Eu queria fazer uma sugestão. Recentemente, a Anvisa montou uma comissão de inovação. Eu acho importante a participação de cientistas e ter técnicos dedicados à inovação na Anvisa, porque muitas vezes são técnicos treinados para aprovação de registro, e os ensaios clínicos fase 1, fase 2 têm que ter uma análise distinta. Ele tem passo a passo. E, por fim, eu acho que eu ouvi isso aqui várias vezes, né? Virou um refrão de um tempo para cá, eu acredito na ciência, mas eu quero aqui conclamar que mudar esse refrão e falar, eu acredito na ciência brasileira. Então é isso.
2: Muito, muito obrigado, senhor Ricardo Gazinelli, coordenador do Centro de Tecnologia de Vacinas da Universidade Federal de Minas Gerais, o CT Vacinas, da UFMG. Né? Parabéns ali pelo trabalho, realmente é importante essa conversa, mas também essa integração, né, das ideias aqui com a população acompanhando, né, para conhecer tudo isso. Eu recebi aqui a mensagem de que a senhora Adriana, ela está online ali também, ela tem um voo agora, né, Adriana? Então eu vou pedir desculpas à Thais aqui, está no Ministério de Ciência e Tecnologia, eu vou passar a Adriana, né, para que ela faça a sua apresentação de 10 minutos para não perder o voo também. Então, Adriana, por favor, controle o tempo por lá. A Adriana Battaglia, ela é gerente do Departamento de Saúde e Qualidade de Vida da Financiadora de Estudos e Projetos, da FINEP, que é um órgão extremamente importante no financiamento de todas essas tecnologias.
3: Bom dia, senhor presidente, senhoras senadoras, senhores senadores. É uma honra representar a FINEP aqui nessa audiência, para discutir os avanços e os desafios regulatórios de financiamento de vacinas nacionais estratégicas em estágios clínicos avançados de desenvolvimento, com destaque aí para a vacina da dengue do Instituto Butantan e para a vacina Spintec contra a Covid-19 desenvolvida pelo CT Vacinas da UFMG. Esses projetos representam muito mais do que iniciativas científicas de excelência. Eles simbolizam a capacidade do Brasil de gerar conhecimento, desenvolver tecnologias próprias.

0: próprias e construir soluções estratégicas para a saúde pública nacional. São exemplos concretos da evolução do nosso ecossistema de inovação, que hoje reúne universidades, institutos de pesquisa, empresas e órgãos de fomento em torno de um objetivo comum, que é fortalecer a soberania tecnológica e sanitária do país. A vacina contra a dengue possui grande potencial de impacto para o Sistema Único de Saúde, diante da elevada incidência da doença. Já a Spintec demonstra uma maturidade científica brasileira ao desenvolver uma plataforma tecnológica inovadora e uma vacina integralmente concebida no país. O desenvolvimento de vacinas, entretanto, está entre as atividades de maior complexidade tecnológica. Exige longos ciclos de pesquisa, acho que já falado aí pelo Gazinelli, elevados investimentos e a superação de desafios relacionados aos ensaios clínicos, à escalabilidade produtiva e à conformidade regulatória. O registro de uma vacina requer evidências robustas de segurança, eficácia e qualidade, sendo um processo indispensável para a proteção da população. Nesse contexto, o financiamento público à inovação é estratégico. Projetos dessa natureza envolvem elevado risco tecnológico e geram benefícios que vão além do retorno econômico direto, contribuindo para a saúde pública, a formação de recursos humanos qualificados, a redução da dependência externa e o fortalecimento do complexo econômico industrial da saúde. A FINEP, então, tem atuado historicamente como um instrumento de apoio à inovação em saúde, mobilizando recursos reembolsáveis e não reembolsáveis para apoiar projetos de pesquisa, desenvolvimento e inovação em diferentes estágios de maturidade tecnológica. Aí cabe chamar a atenção que, desde 2024, a FINEP contratou mais de 400 milhões em projetos estratégicos voltados ao desenvolvimento de vacinas e tecnologias correlatas, reunindo universidades, institutos de pesquisa e empresas. Os investimentos abrangem plataformas inovadoras, como a vacina de mRNA, nanopartículas e proteínas recombinantes, além de iniciativas para ampliar a capacidade produtiva nacional. Entre os projetos apoiados, destacam-se a vacina Spintec, desenvolvida pela FMG, em parceria com a Epolabor, vacinas contra a Covid-19, influenza e outras doenças emergentes, bem como vacinas voltadas ao enfrentamento da Zika, da gripe aviária e de doenças negligenciadas. Os recursos também fortalecem a infraestrutura de pesquisa e parcerias estratégicas com instituições como a Fiocruz e BioManguinhos. Trata-se de um esforço, consciente para acelerar o desenvolvimento de imunizantes, fortalecer a autonomia tecnológica do país e ampliar sua capacidade de resposta a futuras emergências de saúde pública. Recentemente, e reforçando esse compromisso, nós lançamos uma chamada pública de subvenção econômica à inovação para o setor de saúde, com orçamento total de 300 milhões, contemplando diversas linhas temáticas estratégicas para o desenvolvimento do país, entre elas, uma linha específica voltada para o desenvolvimento de vacinas. Essa linha está disponibilizando, então, 45 milhões em recursos não reembolsáveis. A iniciativa tem um objetivo de apoiar projetos nacionais em estágios avançados de desenvolvimento tecnológico, contribuindo para a mitigação de riscos inerentes à inovação, a aceleração de etapas críticas de validação e fortalecimento da capacidade brasileira de desenvolver, produzir e disponibilizar vacinas inovadoras. Essa iniciativa está totalmente alinhada à estratégia de fortalecimento do complexo econômico industrial da saúde e à missão 2 da Nova Indústria Brasil. Desde 2023, falando um pouco de números, a FINEP já apoiou 390 projetos nesse âmbito, mobilizando mais de 7 bilhões por meio de diferentes instrumentos de fomento voltado a empresas de todos os portes e às instituições científicas e tecnológicas. A pandemia, como bem já foi falado, demonstrou que a capacidade de desenvolver e produzir vacinas localmente não é apenas uma questão econômica, mas também uma questão de soberania e segurança nacional, além de proteção, é claro, da população. Investir nessa área significa fortalecer o SUS, ampliar a autonomia tecnológica do país e gerar impactos, importantes transbordamentos para todo o ecossistema de inovação. Por isso, iniciativas como a vacina contra a dengue do Instituto Butantan e a vacina Spintec da UFMG merecem atenção especial. Essa última conta com o apoio da FINEP e exemplifica o potencial da ciência brasileira para desenvolver soluções de fronteira com impacto social e econômico. O desafio agora é garantir condições adequadas de financiamento e ambiente regulatório para essas tecnologias possam concluir seu desenvolvimento e cheguem à população. A FINEP seguirá atuando para fortalecer o Sistema Nacional de Inovação e apoiar projetos estratégicos capazes de responder a esses desafios presentes e futuros da saúde pública brasileira. Muito obrigada.
1: Muito obrigado, senhora Adriana Battaglia, gerente do Departamento de Saúde e Qualidade de Vida da Financiadora de Estudos e Projetos da FINEP. Parabéns pelo trabalho da FINEP, né? E eu tenho que lembrar, na época lá do Ministério também, a velocidade com que a FINEP atendia os projetos. Isso é importante a gente ter, né, em mente que durante a parte mais crítica a FINEP estava junto e fazendo o seu trabalho de forma com grande excelência. Então, parabéns aí, por favor, retransmita ao pessoal todo da FINEP. Eu passo agora a palavra, como ela esperou duas pessoas, eu vou passar a palavra à Thaís, né, que ela está lá aguardando o Ministério de Ciência e Tecnologia, bom que faz o casamento já, e depois eu passo aqui para o Anderson, que está aqui comigo, aqui do lado. Então, eu passo agora a palavra à senhora Thaís Aline Vaz Souza, coordenadora geral e substituto da Coordenação Geral de Ciências da Saúde, Biotecnológicas e Agrárias da Secretaria de Políticas e Programas Estratégicos do Ministério de Ciência, Tecnologia e Inovação. Eu peço para controlar o tempo lá nos 10 minutos, né, por aí. Obrigado, Thaís.
2: Boa tarde, senadora astronauta Max Pontes, membros da mesa, demais presentes. Vocês me ouvem bem? Posso seguir? Eu agradeço, né, o convite, para participação na audiência pública de hoje, que se propõe a discutir os avanços, desafios regulatórios e o financiamento das vacinas nacionais. No âmbito do MCTI, a CEP, que é a Secretaria de Políticas e Programas Estratégicos, é responsável pela promoção da pesquisa, desenvolvimento e inovação em áreas estratégicas, dentre elas a saúde. No âmbito dessa secretaria, a nossa coordenação, que é a Coordenação de Ciências da Saúde, Biotecnológicas e Agrárias, é que tem essa competência, né, da definição das políticas na área de saúde. A nova Estratégia Nacional de Ciência e Tecnologia, né, ela orienta a implementação das políticas de ciência e tecnologia para o período de 2024 a 2034, e ela trata do tema de saúde em diferentes eixos estratégicos. No eixo 1, que trata da expansão do Sistema Nacional de Ciência e Tecnologia, uma das diretrizes visa o fortalecimento da infraestrutura científica com a ampliação da autonomia nacional em insumos, vacinas e fármacos, entre outros. No eixo 2, há uma área voltada especificamente para o complexo econômico industrial da saúde, que estabelece a produção de IFAs e equipamentos para a saúde como uma política de Estado. No eixo 3, de soberania nacional, a área prioritária de fármacos e IFAs tem como objetivo reestruturar a base produtiva nacional, integrando pesquisa, indústria e o Sistema Único de Saúde. E, por fim, o eixo 4, na área prioritária de saúde e bem-estar, uma das diretrizes é o apoio de pesquisa, desenvolvimento e inovação em biotecnologia e medicina translacional, incluindo vacinas. No âmbito do MCTI, conforme já foi mencionado pelo senador Max Pontes, uma iniciativa que merece destaque na área de saúde é a Rede de Vírus, MCTI. Essa rede foi criada ainda em 2020, em meio à pandemia de Covid-19, e foi reestruturada recentemente com a publicação da portaria 9287 de 2025. Ela se trata de uma aliança estratégica destinada à pesquisa, desenvolvimento e inovação em viroses emergentes e reemergentes, e tem também um papel importante no assessoramento do MCTI, na definição de prioridades de pesquisa, na integração de iniciativas e na construção de políticas públicas específicas para o setor. A Rede Vírus, ela foi subdividida em cinco sub-redes. A rede virômica é focada na vigilância genômica de viroses emergentes, a rede Previr para vigilância de vírus em animais silvestres, a Remonar para monitoramento de vírus em águas residuais, a Imunotec voltada ao desenvolvimento de vacinas, tratamentos e diagnóstico, e a NB3 voltada à integração e articulação dos laboratórios NB3 nacionais de autoproteção biológica. A Rede Vírus, é importante ressaltar que ela teve um importante papel na pandemia de Covid-19 e continua relevante,

são importantes aportes nessa área. Em 2020, foram investidos 31 milhões de reais na fase pré-clínica de desenvolvimento de 15 diferentes estratégias vacinais contra o SARS-CoV-2. Visando dar continuidade a essas pesquisas, em 2021 foi realizada chamada pública para apoiar o desenvolvimento clínico de vacinas desenvolvidas nacionalmente ou através de transferência de tecnologia. Essa ação teve um valor total de 105 milhões e qualificou cinco projetos, inovando ao vincular a anuência da Anvisa para a realização dos ensaios clínicos à liberação dos recursos aprovados nos projetos. Para fechar o ciclo de desenvolvimento, em 2022, o MCTI lançou uma chamada pública para apoio de fase 3 de desenvolvimento clínico de vacinas contra a Covid-19, com o IFA desenvolvido nacionalmente ou através de transferência de tecnologia, também atrelando a liberação dos recursos à anuência da Anvisa. Também em 2020 foi realizada uma chamada pública no valor de 34 milhões para a reestruturação e expansão das infraestruturas NB3 do país, essenciais para a manipulação de agentes infecciosos de alto risco, como é o caso do SARS-CoV-2 e de outros vírus com potencial pandêmico. Em 2021, o MCTI apoiou com 50 milhões de reais a construção do Centro Nacional de Vacinas, também já foi mencionado nessa audiência pública. É um complexo voltado à pesquisa, desenvolvimento e inovação em vacinas e kits diagnósticos, com foco na transferência de tecnologias para a indústria e na incubação de spin-offs biomédicas. Então, como resultado de todo esse investimento, mas principalmente do trabalho competente e obstinado dos pesquisadores envolvidos, hoje a Spintec aguarda a autorização da Anvisa para início da fase 3 de desenvolvimento. Essa vacina foi a primeira, conforme mencionado, a ter o desenvolvimento 100% nacional, desde o desenho do epitopo vacinal até a formulação e os ensaios clínicos. O investimento total do MCTI na Spintec, contemplando a fase pré-clínica, fase 1/2 e fase 3 de desenvolvimento, é de 140 milhões de reais. O Complexo Oron é outro exemplo de investimento maciço em pesquisa, desenvolvimento e inovação em saúde. Com valor estimado de 1,5 bilhões de reais, ele permitirá pesquisa com patógenos de máximo risco biológico no Brasil, representando um importante avanço para a soberania sanitária nacional. Além disso, será o primeiro NB4 do mundo conectado a um acelerador de elétrons, permitindo a observação de animais, órgãos, células e agentes patogênicos em tempo real até a escala nanométrica. Todos esses investimentos são possíveis graças à evolução dos valores disponíveis no Fundo Nacional de Desenvolvimento Científico e Tecnológico, que passou de 7,2 bilhões arrecadados em 2020 a 17,7 bilhões estimados para 2026. O FNDCT é dividido em diferentes comitês gestores, dentre eles o CT Saúde, que é o responsável por definir as diretrizes e os planos anuais de investimentos para a área de saúde. A governança do fundo conta com a participação de diferentes setores, garantindo a pluralidade na definição dos investimentos. Essa tabela em verde, ela demonstra que a evolução do orçamento não reembolsável, que é o orçamento que vai para as ICTs, no âmbito do CT Saúde, demonstrando um incremento substancial nos últimos anos. Com o financiamento de 12 milhões pelo CT Saúde, foi lançada em 2023 uma chamada pública para enfrentamento da gripe aviária, com linhas de pesquisa envolvendo patogênese e desenvolvimento de vacinas e esquemas terapêuticos, dentre outras listadas aqui. Entre os anos de 2024 e 2025, os investimentos do CT Saúde foram aliados à Missão 2 da Nova Indústria Brasil, que é relacionada ao Complexo Econômico Industrial da Saúde. E através da FINEP, então, o MCTI lançou inicialmente dois editais, um voltado a ICTs e um voltado a empresas nacionais. O edital de ICTs foi lançado com 250 milhões de reais, tendo sido depois suplementado com mais 400 milhões de reais. O edital de subvenção econômica para empresas nacionais teve um aporte de 250 milhões de reais. Em 2026, foi realizada uma segunda rodada para subvenção com 300 milhões de reais em investimento. Essa chamada ocorre em fluxo contínuo e ainda está aberto para submissão de projetos até agosto de 2026. As linhas apoiadas nessas três chamadas públicas contemplaram IFAs, pesquisa clínica e vacinas, dentre outras. Nesse ano de 2026, o MCTI também lançou, através do CNPq, uma chamada de 50 milhões de reais para apoio à Rede Nacional de Métodos Alternativos,
visando o desenvolvimento de novos

0: novas tecnologias de abordagem para a substituição de modelos animais de experimentação. Ação essa que apoia as fases pré-clínicas de desenvolvimento de vacinas e medicamentos. Também está para ser publicado pelo CNPq nos próximos dias uma chamada pública focada em endometriose e saúde menstrual, em parceria com o Instituto Olana. E, por fim, foi aprovado no CT Saúde um investimento de 120 milhões para o lançamento de uma chamada pública em pesquisa clínica. Edital esse que está em construção, em conjunto entre a MCTI, Ministério da Saúde e FINEP, e deve ser lançado até o final desse ano. Sobre os principais desafios da pesquisa translacional em saúde, nós destacamos a definição de modelos de financiamento que garantam a continuidade do desenvolvimento das tecnologias,
1: Sessenta segundos.
0: a aproximação entre ICT e empresas para que as tecnologias desenvolvidas nas universidades cheguem ao mercado, a superação dos gargalos tecnológicos e de infraestrutura, a inserção da cultura regulatória nas ICTs, visando evitar o retrabalho no processo de submissão dos projetos à Anvisa, e a certificação BPL, né, de boas práticas de laboratórios, nos laboratórios brasileiros, para garantir a validação internacional dos dados gerados nacionalmente. Essas eram as informações que eu tinha para prestar. Fico à disposição para qualquer dúvida ou necessidade adicional.
1: Muito obrigado, senhora Thais Aline Vaz Souza, coordenadora-geral substituta da Coordenação Geral de Ciências da Saúde, Biotecnológicas e Agrárias da Secretaria de Políticas e Programas Estratégicos do Ministério da Ciência, Tecnologia e Inovação. Obrigado. Eu agradeço a presença também do senador Hamilton Mourão aqui durante essa audiência. Eu passo a palavra agora ao senhor Anderson Vesali Montai, gerente-geral de produtos biológicos, radiofármacos, sangue, tecidos, células, órgãos e produtos de terapia avançadas da Agência Nacional de Vigilância Sanitária, da Anvisa.
2: Senador, primeiramente, em nome do diretor-presidente da Anvisa, Dr. Leandro Saflat, e da minha diretora da segunda diretoria, Daniela Marreco, gostaria de agradecer a oportunidade de estar aqui representando a Anvisa, cumprimentar e parabenizar o senador astronauta Marcos Pontes pela iniciativa, juntamente com o senador Hamilton Mourão, e também aos pares aqui, representados pelo Ministério, os representantes virtuais, aos produtores, Dr. Ricardo, Esper, do Butantan e da UFMG, pela oportunidade. Demais. Ah, desculpe, obrigado. Bom, dentro da Anvisa, eu acho que é importante a gente passar um pouquinho sobre o processo regulatório do registro de um medicamento, né? Até porque tem perguntas relacionadas. A Anvisa, ela está responsável por regulamentar, autorizar, monitorar e fiscalizar, né, dentre os produtos, uma gama vasta de produtos, as vacinas, né, que é o foco aqui, dessa discussão. Dentro do processo de aprovação de um registro sanitário, existem várias esferas e departamentos dentro da Anvisa, cada um com uma responsabilidade específica. Por exemplo, a segunda diretoria, a qual represento aqui pela gerência GGBio, Gerência de Produtos Biológicos, é a responsável por receber e analisar o processo de registro das vacinas. Esse processo de registro, ele é formado por dois grandes pacotes documentais, um sendo de tecnologia farmacêutica, conhecido como CMC, o qual vai ter uma vasta gama de estudos de comprovação técnica científica da robustez do processo, das especificações, dos atributos críticos da qualidade, dos estudos de estabilidade, entre outros, né? Não vou ficar falando aqui, senão vai longe aí. A gente poderia passar várias horas falando somente da documentação técnica de um processo de registro. E a outra parte é os ensaios clínicos, onde você tem os estudos pré-clínicos, fase 1, fase 2 e fase 3, no qual tem o objetivo de comprovar a segurança e eficácia de determinado produto. Porém, o processo, ele não termina somente aí. Nós temos também outras áreas correlacionadas, inclusive de outras diretorias da Anvisa, como a Gerência Geral de Fiscalização, onde nós estaríamos falando do cumprimento das boas práticas de fabricação, dentro do certificado, né, de boas práticas de fabricação, que é um documento necessário para o processo de registro. Nós temos a avaliação

0: de uma série de fatores no qual existem as inspeções de boas práticas de fabricação. É feita essa inspeção dentro dos produtores e também é visto validações de processos no qual você comprova a robustez e a reprodutibilidade de um determinado processo produtivo para assegurar que os atributos críticos de qualidade daquele produto são robustos e eficazes. Temos a questão do estudo de estabilidade, aí nós entramos na cadeia fria, validação de transporte, ou seja, a vacina ela tem que ser armazenada, congelada, abaixo menos 20 graus, menos 40, 2 a 8. Durante um processo de transportes, existe uma excursão, o que que aquilo ocorre? Enfim, são dados que são avaliados em inspeções de boas práticas e a empresa comprovando entra o certificado de boas práticas de fabricação que entra dentro do processo de registro. Adicionalmente ainda, temos a diretoria 3 com a gerência de monitoramento. Ou seja, dentro do processo de registro existe um documento chamado Plano de Gerenciamento de Risco, o qual é aprovado também, que vai determinar como que o gerenciamento de risco daquele produto vai ser feito e as atuações pós-mercado, que também é feito no caso de vacina junto com o PNI, né? E nós temos aqui o caso da vacina da dengue, né? com monitoramento de pós-mercado. Então, somente nesse resumo que eu fiz, nós podemos avaliar 3 diretorias da Anvisa correlacionadas a um processo de registro, 3 gerências gerais, tem também a coordenação de pesquisa clínica, que é quem aprova, faz análise e aprova os estudos clínicos, né? Fase 1, fase 2 e fase 3. Ou seja, nós temos um processo técnico extremamente robusto, de forma que seja garantido a qualidade, segurança e eficácia do produto para ser lançado no mercado, né? Essas normas, elas não são criadas a esmo pela Anvisa, elas são baseadas nas melhores práticas regulatórias mundiais, né? Nós temos a Organização Mundial da Saúde como uma grande referência para as nossas normativas, temos o PIX em relação às boas práticas de fabricação, que determina as melhores práticas, né? Que nós também somos signatários. Menciono, por exemplo, dentro de um mecanismo de reliance que foi colocado aqui, nós temos um projeto chamado Open, junto com a Agência Europeia de Medicamentos, o qual nós podemos fazer análise conjunta de um produto. Cito o exemplo da vacina de chikungunya, que nós fizemos a análise conjunta com a EMA, e não por isso tomamos a mesma decisão, ou seja, os dois aprovaram a vacina, só que teve particularidades epidemiológicas que nós absorvemos, discutimos e colocamos aqui diferente. Ou seja, o processo de reliance, discussão no caso do Open, ele é feito, ele é muito salutar, nós recebemos e conseguimos fazer uma troca com os melhores técnicos mundiais na discussão desses produtos. Porém, nós temos autonomia para a decisão aqui a considerar, a depender da situação. E o processo de reliance, nós temos, que eu acho que é importante falar, nós temos uma lista de agências reguladoras, né, que nós seguimos, inclui a FDA americana, a EMA, o MHRA do Reino Unido, entre outros. E dentro desse processo, nós não é um reconhecimento tácito. Nós aproveitamos as informações que eles nos fornecem para tomarmos uma decisão mais célere. E o processo de registro ele já está desenvolvido e aprovado fora. Então, nós recebemos o dossiê de registro, os relatórios técnicos dessas agências e aproveitamos isso para uma economicidade processual, de forma a tomarmos uma decisão mais célere. No caso da vacina da dengue, por exemplo, eu acho que é importante a gente passar aqui, teve uma atuação muito próxima junto ao Butantan. O processo ele entrou num rito chamado submissão contínua ainda em 2024, abril. Durante todo o processo de análise deles foram 4 notificações de exigência discutindo a situação com o Instituto de uma forma muito profissional e transparente. O registro ele foi concedido no final de 2025, após ainda discussões com membros de especialistas, consultores especializados, de forma que nós chegamos à decisão que os dados eram muito bons, né? A parte de desenvolvimento estava satisfatória, atendendo a todos os nossos critérios. Os estudos clínicos mostraram dados também bastante promissores. Foi um estudo clínico com quase 17 mil pessoas dentro desse estudo clínico, com dados bastante promissores, sem a detecção de eventos adversos graves, nada disso. Então, a Anvisa decidiu, nesse caso, por aprovar o produto em dezembro de 2025. E aí vem a pergunta, acaba-se o papel da agência reguladora no registro? Não, tem todo um ciclo de vida. Então a Anvisa ela ainda acompanha por alterações pós-mercado, por exemplo, tem uma alteração de uma inclusão de local de fabrico da dengue na China. Então a Anvisa está avaliando isso, né? Em processo. Tem um monitoramento pós-mercado, que tem a correlação com o plano de gerenciamento de risco, mais as notificações dos ESAVs junto com o PNI, que é feito pela GGMON. Então é todo um ciclo de vida que é acompanhado, justamente para que seja garantido e mitigado qualquer risco correlacionado a esse produto. E no momento agora nós estamos em discussões, né? A respeito do, junto com o PNI e com o grupo também técnico a respeito desse produto. O outro produto, que é a outra vacina, que é a Spintec da UFMG, a Anvisa acompanha o caso, como bem colocado pelo Dr. Ricardo, desde 2021, né? Com várias reuniões técnicas. E o caso ainda está em discussão, foi feito fase 1, fase 2, fase 3, acredito que esteja em discussão junto com a COPEC, que é a área de coordenação junto com a segunda diretoria, mas não é a minha área específica. E a Anvisa está acompanhando esse processo aqui, que eu acredito que em breve teremos um posicionamento mais preciso. E por fim, eu gostaria de deixar aqui a mensagem que a Anvisa ela trata prioritariamente as vacinas, o desenvolvimento local, a própria vacina da dengue é um exemplo que a Anvisa abordou o tema prioritário, né? E tentou impingir a maior celeridade possível ao processo. Cada exigência técnica ela tem 120 dias para ser cumprida, então depende muito de quanto, qual é o prazo do produtor, do detentor do registro para responder. Então nem sempre é prazo somente Anvisa, né? Tem o prazo também do setor regulado. Nós prezamos muito pela transparência, sempre colocamos notícias, tentamos ser o mais informativo possível em relação principalmente a esses produtos de impacto nacional em grande escala. Tem o Comitê de Inovação, que é um comitê no gabinete da diretoria presidente da presidência da Anvisa, o qual nós tentamos...
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0: Tem uma portaria que especifica claramente os dados para o produto entrar nesse comitê, e ali nós priorizamos. E as vacinas, obviamente, faz parte também dos produtos que podem entrar no comitê. E para finalizar, eu acho que tem uma pergunta aqui da Bárbara do Mato Grosso que eu achei bem interessante: qual o papel dos órgãos reguladores na aprovação de novas vacinas brasileiras? E eu posso falar pela Anvisa, obviamente tem mais órgãos correlacionados, mas pela Anvisa é justamente baseado em ciência, dados técnicos, aprovar as vacinas que são seguras, eficazes e com qualidade, né? E posteriormente realizar o monitoramento dessas vacinas juntamente com o PNI, de forma que essa segurança e eficácia e qualidade seja comprovada, mantida e os riscos sejam mitigados, né? Então, tendo uma vacina aprovada, podem ficar tranquilos que o produto é seguro, eficaz, com qualidade e pode ser administrado. Acho que é isso, Doutor. Muito obrigado.
2: Muito, muito obrigado, senhor Anderson Vesali Montai, gerente-geral de produtos biológicos, radiofármacos, sangue, tecidos, células, órgãos e produtos de terapias avançadas da Agência Nacional de Vigilância Sanitária. Eu me lembro quando da criação do CT Vacinas, né, da ampliação do CT Vacinas durante aquele período, e também lá do CEVAP, né, no centro, eu chamo de Centro de Tecnologia de Medicamento, é o nome mais bonito, mas basicamente a ideia é desenvolver medicamentos no Brasil, desenvolver vacinas no Brasil. Uma das ideias, eu até conversei com o presidente da Anvisa na época, era que tivesse, como é desenvolvimento nacional extremamente estratégico, a gente tivesse uma equipe ou um grupo de trabalho da Anvisa focado para acompanhar o processo. Eu sei que quando a gente fala de agência reguladora acompanhando o processo, todo mundo fica meio com o pé atrás, mas é importante porque justamente para adiantar o expediente, vamos dizer assim, acompanhar desde o começo melhores práticas de laboratório, depois de produção, também ter representantes da indústria farmacêutica, estar junto, porque não adianta você desenvolver uma vacina ou um remédio que de repente a indústria não consiga fabricar, né? Pô, esse processo é muito bacana, mas é impossível de a gente fabricar em escala. Produto biológico, por exemplo, tem algumas restrições desse tipo. E com relação à Anvisa, principalmente,

0: chegando no, imagina, chega no final do processo, fala: olha, pô, você esqueceu de uma parte importante do processo, das melhores partes que lá atrás. Aí o pesquisador tem que voltar tudo lá, então isso dá atraso. Então, se acompanhar, é igual a gente fala agora na linguagem de piloto, piloto de caça. Você está voando aqui, você corrige a formatura aqui, né, em correções pequenas, melhor que deixar ficar longe para depois ter que voltar aqui. Então, eu acho que seria uma ideia, não sei se isso tem sido feito, um grupo de trabalho para estar junto com a, seja lá com o CT Vacinas ou com o Butantan, etc., para acompanhar isso. Acho que ajuda bastante o nosso processo aqui no Brasil, né, para se pensar. Eu passo agora a palavra, finalmente, né, que nosso último orador, ao senhor Manuel Barral Neto, membro titular da Academia Brasileira de Ciências, para seus 10 minutos. Eu peço para controlar o tempo por lá também. Primeiro, obrigado aí da participação. É importante a gente ouvir também a nossa Academia Brasileira de Ciências nesse contexto.
1: Bom dia, senador, nossa Marcos Pontes, pela proposta e coordenação dessa reunião, que é de extrema importância para a ciência brasileira nesse tema, né, de vacina. Então, em nome da academia, primeiro gostaria de saudar os demais membros, né, os colegas de ciência que tão bem falaram, explicaram aqui para nós vários desses aspectos. E também aos demais senadores pela acolhida, né, a esse tema. Em primeiro lugar, eu acho que a gente tem que lembrar bem que a vacina é uma das medidas mais eficazes, né, produzidas pela ciência. Poucos avanços são tão importantes do ponto de vista de salvar vidas quanto vacinação. A OMS estima que pelo menos 3 milhões de vidas por ano são salvas, né, por causa de programas de vacinação. Então é um número bastante importante para isso. Então significa que nós temos no Brasil grandes necessidades de tratar. A gente tem no Brasil hoje ainda que não atinge a meta dos 95% de cobertura em todo o país. Isso não decorre necessariamente, né, de aspectos científicos, decorre de aspectos logísticos, como já foi mencionado aqui, tem vários aspectos, e a gente tem que continuar nisso, e o Programa Nacional de Imunização tem trabalhado nessa direção. Mas significa que nós temos também a grande parte dessa resistência à vacina, que explica uma parte dessa, além da logística, explica esse problema com a nossa meta da vacinação, decorre realmente de alguns problemas com a vacina, que na maioria são muito leves. A gente não pode esquecer que as reações adversas à vacina são normalmente muito leves. Algumas não preocupantes, algumas até esperadas, e outras de maior preocupação, e principalmente as reações adversas graves, que merecem uma atenção especial. Essas são normalmente muito raras, mas o fato de ser raro não exime, né, de um cuidado importante com elas. Então, o que nós precisamos é realmente primeiro distinguir, né? A população nem sempre está atenta para isso. Uma relação com a vacina tem dois tipos, né? Tem uma relação do efeito adverso com a vacina que é apenas temporal. Por mais grave que seja um evento, ele ocorre na população em todos os dias, né? Então, se você vê assim, uma doença, uma manifestação mais grave, como a síndrome de Guillain-Barré, essa neuropatia periférica, comete indivíduos durante todo o tempo. Então, mesmo quem não tomou a vacina vai ter uma taxa disso. Então, quando a pessoa toma a vacina, existe uma tendência, tomou a vacina e depois faz o Guillain-Barré, tem uma tendência a se associar com a vacinação. Mas isso nem sempre é verdade. A gente tem que excluir o que é realmente somente uma relação temporal de que é uma relação causal. E esse é um aspecto que evidentemente não chega nesse grau de detalhe normalmente a população, e isso então se confunde essas relações, né, e que parecem muito maiores do que o que são, na verdade, porque quando você elimina as relações que não são causais, esse número baixa muitíssimo. Então, esse é um ponto importante da gente, na nossa comunicação com a sociedade, também valorizar, explicar, e também, do ponto de vista de gestão, de cuidar bem para que esses dados sejam bem tratados e bem analisados. Um outro aspecto que eu acho que vale a pena a gente pensar é que a meta de vacinação também não é atingida, em grande parte, por desinformação. Essa desinformação sempre existiu, não é restrita à questão de vacina. Existem desinformações que não são

mal intencionadas. Mas com o advento, principalmente das redes sociais, essas notícias correm muito rápido. E mesmo pessoas que não estão interessadas em falar mal ou denegrir a vacina, elas acabam, às vezes, multiplicando essas mensagens, etc., e criando uma falsa sensação de pânico na população. Falsa sensação de pânico, não. Uma sensação de insegurança, né, da população em relação à vacina. Então, é preciso também uma ação muito forte nesse sentido de como a gente vê essa questão da informação sobre vacinas, inclusive também das nossas próprias medidas administrativas. Qual é o impacto disso? Como é que a gente tem que preparar a população? É essencial numa nova vacina que a gente não prepare da população para acolher essa nova vacina. Também ela já saiba quais são os potenciais efeitos colaterais. Porque, do contrário, tudo vai parecer uma novidade, parecer algo que não era esperado, quando, na verdade, reações dolorosas no local, eventualmente um aumento de temperatura, isso é esperado em muitas vacinas e não chega a ser um efeito colateral assim de grande risco, né? Então, claramente, essa educação da população em relação à vacinação em todos os seus aspectos é extremamente importante, não somente na parte científica em si, né? O outro aspecto que eu acho que a gente também tem que lembrar é que toda vez que tem alguma medida muito forte em relação à vacina, ou manifestações em redes sociais, ou um aspecto da imprensa muito forte nisso, existe uma tendência de aumento das infecções causadas por agentes que a vacina protege, mas também existe um aumento de outras doenças imunopreveníveis que não são objeto da vacina. O que isso mostra para nós? Mostra que, na verdade, essas notícias sobre vacinas, essas notícias negativas sobre vacinas, elas acabam tendo um espalhamento, uma insegurança que não se restringe somente àquela vacina que foi objeto da notícia. Existe um aumento geral de preocupação com as vacinas e de redução da busca de vacinação, e isso explica que muitas dessas vacinas, quando há um problema maior com uma vacina, isso leva a um aumento de infecções não relacionadas com a vacina que foi objeto da notícia. Então, isso mostra, pô, que cuidado que nós todos, profissionais da área da saúde, mas também gestores, temos que ter, e principalmente jornalistas, né, e influenciadores em redes sociais, de ter muita cautela na interpretação dessas notícias para evitar manifestações que são preocupantes para a população indevidamente e que levam a efeitos muito graves em outros aspectos que a gente não pensa somente na vacina que está sendo tratada ali. Então, claramente, a gente tem que ter muita, muita cautela, porque às vezes existem reações que são reações causais, são reações que realmente estão relacionadas com a vacina, que podem ser reações graves, mas que podem ser mitigadas por ações outras que não seja a suspensão, na verdade, da vacinação. Por exemplo, estabelecer, quando isso já se torna conhecido, segmentos da população que são mais susceptíveis a ter essa manifestação, que pode ser uma questão de faixa etária, pode ser uma questão de gênero, mas também de imunossuprimidos, por exemplo, pessoas que não devem receber aquela vacina, mas que outras pessoas fora desses segmentos da população não teriam nenhum problema com esse tipo de vacinação, nenhum problema grave com essa vacinação. Então, é preciso muitas vezes ter essa cautela de não tomar uma medida geral e tomar uma medida ainda mais dirigida para certos segmentos da população, explicando claramente o que é que isso está acontecendo. A transparência é essencial na comunicação sobre vacinas. Eu acho que as autoridades brasileiras têm sido cuidadosas nesse ponto. Eu acho que a gente tem que manter toda a população informada adequadamente, mas também não correr o risco de também, através de uma notícia ou de uma decisão que não seja muito ponderada, que não gere um inesperado, né, afastamento da população em relação às vacinas. E as necessidades do país. Eu acho que isso mostra todo esse contexto que foi falado aqui por vários dos colegas anteriores, essa necessidade do desenvolvimento e produção de vacinas nacionalmente. Por que que isso é importante? É importante por vários aspectos. Um deles é a situação de crise, como houve, né, na última pandemia pelo SARS-CoV, que, na verdade, faltou vacina. E nós tivemos grande dificuldade de ter essa produção nacional, e o desenvolvimento não chegou a ser feito a tempo, né, aqui no Brasil, para essa vacina. E

0: E essa situação de outras pandemias não estão afastadas, ou pelo menos outras grandes epidemias, em que também o
1: 60
0: mercado de vacina
1: segundos.
0: esteja controlado por isso. Então, a gente tem que ter muito cuidado de desenvolver, de estimular o desenvolvimento e produção nacional. E isso eu acho que o PNI tem sido importante no aspecto também de aperfeiçoar e monitorar o programa de imunização, porque grande parte da melhora da vacinação pode ser feita por ajustes que vêm de sinais que são coletados nos dados de saúde no Brasil afora e que podem permitir melhoras no programa. Isso é feito já, o PNI tem um cuidado nesse ponto. Mas continuar a aperfeiçoar esse sistema é extremamente importante. Então, eu acho que a gente está no caminho certo. A gente viu dois exemplos, pelo menos, de vacinas, né, produzidas no Brasil, concebidas em grande parte ou totalmente no Brasil. Então, claramente, nós estamos num caminho que é extremamente promissor e que precisa ser incrementado com os cuidados todos necessários para isso. Então, agradeço essa oportunidade de tê-la na Academia
1: 60
0: de Ciências
1: segundos.
0: Brasileiras de Ciências sobre o tema. Obrigado.
2: Muito obrigado, senhor Manuel Barral Neto, membro titular da Academia Brasileira de Ciências, da qual também o nosso doutor Marcelo Morales aqui faz parte, né? E também o Gasnelli. Então, bem cercado aqui. Muito bom. Eu retorno agora a palavra, né, para suas considerações finais, por 2 minutos cada um, na sequência que eu fiz a introdução. Eu espero que estejam todos online. Se não tiver, se não tiver alguém, me avisa depois que eu tiro. Quem?
3: Somente a Adriana que saiu. O restante está tudo ok. A Adriana, que
2: Não está.
3: precisou de pegar o voo. O restante está tudo ok.
2: Ok. Então, eu novamente retorno a palavra por 2 minutos ao senhor Éder Gatti Fernandes, diretor do Departamento de Programa Nacional de Imunizações do Ministério da Saúde.
4: Bem, eu acho que a discussão ela foi muito importante, porque nós conseguimos aqui ouvir representações das áreas que são estratégicas para o desenvolvimento nacional de vacinas. E senador, parabenizar pela iniciativa. Eu acho que o Senado ele deve promover esse debate com a sociedade. É de interesse de todos os brasileiros termos um complexo econômico industrial que garanta o abastecimento do programa e uma ciência que traga inovação e beneficia toda a população. Então, acho que o Senado cumpre o seu papel com uma audiência como essa. Veja, nós temos um cenário desafiador e a gente não pode jamais deixar esse assunto de lado. Nós passamos recentemente pela experiência da pandemia, nós temos no horizonte a possibilidade de novas pandemias. Eu acho que a população global ela cresceu, o intercâmbio entre pessoas é muito maior do que no passado, as viagens são muito facilitadas e, consequentemente, as doenças circulam muito mais. O
1: 60
4: surgimento
1: segundos.
4: de doenças, então, e de pandemias acaba sendo facilitado e vivemos isso recentemente. Sem contar que passaremos também por questões relacionadas ao aquecimento global e à mudança da dinâmica das doenças, e aí um destaque para as arboviroses. E então, o Brasil ele precisa estar atento, ele precisa ter uma ciência que volte para suas necessidades e atenda a sua população. Então, o caminho é esse e a gente tem que percorrer esse caminho todos juntos. Eu acho que o Estado brasileiro tem condições de fomentar e acompanhar a produção de ciência, a produção de tecnologia e a produção de vacinas. Muito obrigado. Muito obrigado, senhor Éder Gatti Fernandes, diretor do Departamento do Programa Nacional de Imunizações do Ministério da Saúde. Parabéns pelo trabalho, obrigado pela participação. Eu retorno agora a palavra para 2 minutos das considerações finais ao senhor Esper Georges Calas, diretor do Instituto Butantan.
5: Queria agradecer mais uma vez a oportunidade de falar a todos. É um prazer estar discutindo um assunto tão relevante para o Brasil. Eu queria só concluir dizendo que o Butantan tem um compromisso máximo com a transparência dos fatos, com a avaliação profunda e cuidadosa, e eu estou mencionando isso especificamente por causa da Butantan DV. A gente vem trabalhando em reuniões regulares com o Ministério da Saúde, com a Anvisa, para aprofundar os elementos que levaram à decisão do Ministério da Saúde de suspensão temporária da vacinação. Essa suspensão de estratégia permite a gente dar um passo atrás, olhar todas as informações e a gente

0: tentar entender a natureza do que aconteceu, e os detalhes dos eventos que envolveram, essa última, decisão que motivaram a última decisão do Ministério. Nós temos, trabalhado profundamente nesses dados, acreditamos que a vacina tem o seu lugar, ela tem o seu potencial de enfrentamento da dengue, uma das principais armas contra a dengue, por ser tratada uma vacina tetravalente de vírus atenuado de dose única, que o desenvolvimento desse produto foi 100% feito aqui no Brasil, com recursos nacionais, e tem tido uma expectativa muito grande da utilização da vacina no enfrentamento da doença. Butantan continua dedicado no desenvolvimento de novos produtos para trazer soluções para a saúde pública brasileira. A gente mantém uma vasta carteira de desenvolvimento de novos produtos para atender a necessidades não atendidas ainda na saúde pública. Mencionei algumas delas durante a minha fala. E os 4 mil colaboradores do Instituto, bem como todos os colaboradores externos ao Instituto que vem atuando no desenvolvimento de novos produtos junto conosco, estão comprometidos para fazer, para a gente conseguir fazer vários desses produtos trilharem essa linha. Quero só encerrar dizendo que o Instituto ainda tem como missão pesquisa básica, pesquisa aplicada, divulgação científica, educação e ser um ponto de referência para a população brasileira de investimento em ciência, e soluções, como eu mencionei, para a saúde pública brasileira. Quero convidá-los todos a visitar o Instituto. É uma joia do estado de São Paulo, é uma joia do Brasil, construído ao longo de 125 anos, que tem um potencial enorme de conseguir contribuir com essa melhoria da qualidade de vida do brasileiro.
1: Muito obrigado. Muito obrigado, senhor. Está aqui. Esper, está aqui o Esper Jorge Scalas. Perdi a minha lista aqui, pô. diretor do Instituto Butantan, né? E parabéns pelo trabalho do Instituto ao longo do tempo. Tenho muito orgulho desse instituto estar lá no meu estado de São Paulo. Eu passo a palavra agora ao senhor Ricardo Gazinelli, coordenador do Centro de Tecnologia de Vacinas da Universidade Federal de Minas Gerais.
2: Bom, eu gostaria então de mais uma vez parabenizar pela essa audiência, a organização dessa audiência e o apoio aí continuado à ciência, tecnologia e às vacinas, né? E dizer que saio daqui com um certo otimismo, porque a gente ouviu falar da participação das agências de fomento, participação dos ministérios da saúde, ciência e tecnologia, da Anvisa. E então acho que essa ação conjunta é muito importante, né? E eu estou falando aqui, falei muito da parte regulatória. Eu gostaria de dizer que nós temos tido realmente uma relação muito produtiva com a Anvisa, tanto no desenvolvimento da Spintec. Nós fizemos várias reuniões, como eu disse na minha apresentação, foi um período de aprendizagem importante, né? E estamos agora novamente trabalhando conjuntamente com o corpo técnico. E eu acho que é importante agora trazer também para essa discussão, as agências de fomento e os ministérios para acompanhar mais proximamente esses produtos inovadores que estão sendo desenvolvidos pela comunidade científica nacional, né? Então, acho que isso é muito importante. E terminar aqui dando novamente parabéns a todos os colegas aqui que participaram dessa audiência e o pessoal que está participando à distância. E, de novo, o Senado, né, também acompanhando todo esse processo, fazendo leis importantes, que eu acho que é assim que o Brasil vai crescer.

0: Muito obrigado, senhor Ricardo Gazinelli, coordenador do Centro de Tecnologia de Vacinas da Universidade Federal de Minas Gerais. Agora eu passo a palavra à senhora Thais Aline Vaz Souza, coordenadora geral substituta da Coordenação Geral de Ciências da Saúde, Biotecnológicas e Agrárias da Secretaria de Políticas e Programas Estratégicos do Ministério da Ciência, Tecnologia e Inovação, para os seus 2 minutos de considerações finais. Por favor.
1: Muito obrigada. Eu gostaria de usar esse tempo para agradecer à presidência da CCT por proporcionar esse espaço de debate, né, de alta relevância, assim como a todos os especialistas, autoridades e representantes da sociedade civil que dedicaram seu tempo hoje para compartilhar os conhecimentos técnicos nesse debate. O MCTI ele tem um compromisso com a comunidade científica nacional e, através do apoio à implementação de parcerias estratégicas, aportes financeiros e apoio à infraestrutura de ponta, continuará, né, apoiando essa comunidade para que ela alcance o domínio do ciclo completo da produção de imunizantes, desde a pesquisa básica até os ensaios clínicos e a fabricação industrial, visando o abastecimento do nosso sistema único de saúde e a promoção da saúde da sociedade brasileira. Muito obrigada.
0: Muito obrigado. Obrigada à senhora Thais Aline Vaz Souza, coordenadora-geral substituta da Coordenação Geral de Ciências da Saúde, Biotecnológicas e Agrárias da Secretaria de Políticas e Programas Estratégicos do Ministério da Ciência, Tecnologia e Inovação. Na sequência, eu passo a palavra ao senhor Anderson Vesali Montai, gerente-geral de Produtos Biológicos, Radiofármacos, Sangue, Tecidos, Células, Órgãos e Produtos de Terapias Avançadas da Anvisa.
2: Muito bem, mais uma vez agradeço a oportunidade, parabenizo o senador Marcos Pontes pela essa rica discussão de tema tão importante, né? Falando aqui muito de preparação, né, de não esperar a situação chegar, nós tivemos a questão da pandemia de Covid, que foi inesperada. Eu destaco aqui um projeto que a Anvisa está em discussão com uma entidade internacional chamada CEP, que é um projeto bastante audacioso de como viabilizar uma vacina em 100 dias, né? Então, a gente está discutindo com essa entidade, vendo quais são os passos, como que isso seria possível numa eventual pandemia, né? Uma nova pandemia, como que seria possível. Então, só demonstrando que a Anvisa ela tem uma boa relação com as principais agências reguladoras internacionais e está sempre atenta a que tipo de ação pode ser tomada prioritariamente, de forma preventiva, para que a gente mitigue qualquer risco adiante. E, por fim, gostaria de concluir que o compromisso da Anvisa é total com a priorização de vacinas, em especial de desenvolvimento nacional. Sabemos da importância para o PNI, para o SUS, para o Sistema Nacional de Vigilância Sanitária, e estamos, obviamente, sempre abertos a sugestões. Se nós pudermos criar comitês, mesmo com toda a contenção de recursos e de pessoal que nós temos, nós estamos abertos, sabemos da importância e damos prioridade total ao tema em discussão e o que nós podemos colaborar juntos aos laboratórios nacionais, o FMG, Butantan, nós estamos à disposição. Muito obrigado, senador.
0: Muito obrigado. Obrigado, senhor Anderson Vesali Montai, gerente-geral de Produtos Biológicos, Radiofármacos, Sangue, Tecidos, Células, Órgãos e Produtos de Terapia Avançadas da Anvisa. Aliás, nós passamos recentemente aqui um projeto de lei para garantir melhor funcionamento, né, em termos de orçamento pessoal para as agências reguladoras. E agora, só lembrando, a gente tem a inteligência artificial chegando e eu estou empurrando aqui para que a gente tenha um conselho formado pelas agências reguladoras com especialistas de inteligência artificial para cada agência, porque cada um sabe os detalhes do seu funcionamento, né? E eu vejo isso muito mais eficiente, você ter um conselho numa agência que não interfira com as outras agências, mas que tenha a participação das agências no desenvolvimento de tecnologias e serviços usando inteligência artificial em cada uma delas. Então, espero que isso aí funcione, né? Então, vai ser mais uma colocação, mas é importante, né, para que tudo isso funcione em harmonia. Eu passo a palavra agora, finalmente, ao senhor Manuel Barral Neto, membro titular da Academia Brasileira de Ciências, para suas considerações finais, os seus 2 minutos.
3: Mais uma vez agradecer, né, ao senador, senador Marcos Pontes pela coordenação e realização dessa audiência que foi extremamente importante e ressaltar essa necessidade

0: que o Brasil tem de realmente olhar toda a cadeia de produção até realmente o uso da vacina na população. Todos esses aspectos precisam ser vistos de uma forma articulada para que isso funcione. E isso está dentro, inclusive, da nova Estratégia Nacional de Ciência e Tecnologia, e pensar em produção de vacinas nacionais, desenvolvimento de produção e uso na população de uma forma de uma missão. Quer dizer, colocar isso numa missão de realmente produzir as vacinas que são muito importantes para nós e não necessariamente são para outros países, por exemplo, o Oropush e coisas outras que poderiam ser citadas, no sentido dessa missão. Como é que a gente sai de não ter para realmente ter aplicação em massa na população e que necessita da vacinação. Então, essa eu acho que é a ideia da gente trabalhar realmente em toda a cadeia para que realmente a produção seja consequentemente aplicada na proteção. Obrigado a todos.
1: Muito, muito obrigado, senhor Manuel Barral Neto, membro titular da Academia Brasileira de Ciências, pela sua participação. E também aqui eu gostaria de aproveitar esses momentos finais para agradecer a participação daqueles da população também que mandaram suas perguntas e comentários, a Daniele do Distrito Federal, a Cláudia do Rio de Janeiro, o André do Paraná, a Patrícia do Rio Grande do Sul, a Daniele do Distrito Federal, que já é falado, a Renata do Distrito Federal também, a Bárbara de Mato Grosso, o Gentil de São Paulo, o Edésio do Espírito Santo e Rosiane de Santa Catarina. Obrigado, é importante a participação da população dessas audiências públicas, afinal de contas é feito para justamente dar esse conhecimento, né, à população do que se trata em termos importantes para o Brasil. Quero também aproveitar e agradecer os nossos colaboradores aqui que participaram, né, os nossos apresentadores, o senhor Éder Gatti Fernandes, diretor do Departamento de Programa Nacional de Imunizações do Ministério da Saúde. Obrigado, agradeço, por favor, ao ministro também. Senhor Gazinelli, Ricardo Gazinelli, coordenador do Centro de Tecnologia de Vacinas da Universidade Federal de Minas Gerais, também presencial aqui conosco. Ao senhor Anderson Vesali Montag, gerente-geral de produtos biológicos, radiofármacos, sangue, tecidos, células, órgãos e produtos de terapias avançadas da Anvisa. Obrigado também da participação. A senhora Thais Aline Vaz Souza, coordenadora-geral substituta da Coordenação Geral de Ciências da Saúde, Biotecnológicas e Agrárias da Secretaria de Políticas e Programas Estratégicos do MCTI. O senhor Esper Jorge Scalaz, diretor do Instituto Butantan, a senhora Adriana Battaglia, gerente do Departamento de Saúde e Qualidade de Vida da Financiadora de Estudos e Projetos da FINEP, e o senhor Manuel Barral Neto, membro titular da Academia Brasileira de Ciências. Né? Obrigado a todos pela participação. Contem conosco aqui no Senado. Esse é um assunto extremamente importante, não se encerra com a audiência pública. E contem aqui, essa casa dentro do Congresso é responsável não só pela legislação, mas também pela aprovação de orçamentos. Eu faço questão de enfatizar isso, né, que é que necessário que no nosso país a gente destine orçamento para as ações estratégicas para o país, e essa, sem dúvida nenhuma, é uma dessas ações. Agradecer a nossa mesa, né, da nossa secretaria aqui pelo trabalho sempre eficiente, a todos aqueles que participaram aqui também, né, no presencial e no remoto. Nada mais havendo a tratar, eu agradeço a presença de todos e declaro encerrada a presente reunião. Obrigado a todos.
2: Em Brasília, 12:46, portanto está encerrada a audiência pública da Comissão de Ciência, Tecnologia, Inovação e Informática, que debateu hoje os avanços, os desafios regulatórios e o financiamento das vacinas brasileiras estratégicas que se encontram em estágios clínicos avançados de desenvolvimento, com especial ênfase na vacina contra a dengue e na vacina Spintec contra a Covid-19. Esta audiência foi solicitada por requerimento de autoria dos senadores astronauta Marcos Pontes, do PL de São Paulo, que também presidiu a reunião, e Hamilton Mourão, do Republicanos do Rio Grande do Sul, vice-presidente do colegiado. De acordo com o requerimento, o desenvolvimento de vacinas nacionais é estratégico para a soberania sanitária do Brasil. Projetos como a vacina contra a dengue do Instituto Butantan, em São Paulo, e a vacina Spintec da UFMG, Universidade de Minas Gerais, representam não apenas avanços científicos, mas também a capacidade instalada do país para responder à demanda demandas críticas de saúde pública com soluções tecnológicas próprias. 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
2: Na programação musical da Rádio Senado, você fica com Belchior.

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Alma de luto sempre incompreendida.

0: Ouvimos Zé Geraldo na Barra do Seu Vestido, antes Kátia de França, Eu e ainda Belchior, Alucinação.
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0: Em Brasília, uma hora.
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0: Uma ótima tarde para você que sintoniza a Rádio Senado. Eu sou Ricardo Nakaoka, em sua companhia, apresentando a programação musical de Josimar Fernandes. Abrindo a hora, você fica com Djavan.

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0: Ouvimos Max de Castro, o Nego do Cabelo Bom, antes Daúde e Lê Aê, e abrindo a hora, Djavan, muito obrigado.
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0: 1:12 em Brasília.
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3: Na sequência, Lucas Félix e Illy.

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0: Fechando o bloco, Zé Cabaleiro e Faces do Subúrbio, Piercing. Antes, Xênia França, Respeitem Meus Cabelos Brancos. E ainda, Lucas Félix e Illy, Mar de Flores.
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0: Agora em Brasília, 1:26.
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0: Em meio a dúvidas e desconfiança de boa parte dos torcedores, a seleção brasileira desembarca nos Estados Unidos para tentar provar que ainda é protagonista no futebol mundial. O elenco conta com nomes consolidados como Vinícius Júnior, Rafinha e Casemiro, mas que ainda precisam mostrar o melhor de seu jogo na seleção. Entre as novidades, jogadores em boa fase podem fazer a diferença, como Igor Thiago, Endrick, Danilo e Rayan. Apesar da confirmação na lista, a condição física e técnica de Neymar é um ponto de interrogação e sua participação tem promovido debates acalorados entre os torcedores brasileiros. Vale lembrar que a seleção segue como a única a participar de todas as edições e maior vencedora do torneio com 5 títulos. A chegada de peso do treinador Carlo Ancelotti.

Ouvimos Luiz Melodia e Marral Reis, Maracangalha. Antes Jade Baraldo, Fogo e Ar. E ainda Tom Zé e Maria Beraldo, Língua Brasileira.

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1: Agora em Brasília, 1:37.
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1: 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Na sequência, Lucas Santana.

0: Antes mais.
1: Fechadora, Ana Frango Elétrico e Marcos Valle, Não Tem Nada Não. Antes, Los Hermanos, Samba a 2. Também ouvimos Nina Becker, Toque Toque. E ainda Lucas Santana, Partículas de Amor.
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3: 1h54 em Brasília.
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1: Pesquisa inédita do Data Senado revela a rotina de agressões e discriminação contra mulheres trans.
8: 40% das mulheres trans e travestis sofreram agressões verbais, 17% físicas e 12% violência sexual.
1: Especialistas destacam os benefícios da prática do esporte. Eu sou Ricardo Nakaoka e este é o Boletim Ponto Leg. As escolas públicas poderão receber mais recursos para ampliação da banda larga. Um projeto nesse sentido passou na Comissão de Ciência e Tecnologia do Senado, como informa a repórter Patrícia Oliveira.
9: Escolas públicas poderão receber mais investimentos das operadoras de telecomunicações para o acesso à internet com tecnologias 5G. Em troca do compromisso com a Anatel, as empresas têm a garantia de autorizações e prorrogações de serviços e radiofrequências. A proposta do senador Flávio Arnes, do PSB do Paraná, busca reforçar as políticas de inclusão digital e reduzir as desigualdades sociais e regionais. O relatório, lido pelo senador astronauta Marcos Pontes, do PL de São Paulo, ampliou a medida para todos os serviços de telecomunicações e não apenas para a telefonia móvel.
10: Os compromissos de investimento se transformaram num importante instrumento para impulsionar as políticas de conexão das escolas públicas.
9: O relatório também prevê investimentos de internet banda larga para unidades de saúde e assistência social. Se não houver pedido para votação no plenário, o projeto segue para a Câmara dos Deputados.
1: Profissionais da área da saúde, da educação e do esporte estiveram no Senado para debater os benefícios da prática esportiva. O repórter Rodrigo Rezende acompanhou.
11: A Comissão de Esporte do Senado debateu em audiência pública a importância do esporte e das atividades físicas em geral durante toda a vida. A senadora Leila Barros, do PDT do Distrito Federal, presidente da comissão, afirmou que esse tema é fundamental para a melhora da qualidade de vida da população.
12: E quando falamos de esporte para toda a vida, falamos também de saúde pública. Estimular a atividade desde a infância até a terceira idade significa prevenir doenças, melhorar a qualidade de vida da população e contribuir para a sustentabilidade do sistema de saúde.
11: Stephanie Risk, doutora em cardiologia pela USP, mostrou pesquisas que apontam que a inatividade física é responsável por 9% de mortes prematuras em todo o mundo. O ministro do esporte, Paulo Henrique Cordeiro, destacou o papel social do esporte.
13: Porque o esporte é muito mais do que essa prática. É uma mudança de vida.
11: De maneira geral, a OMS recomenda a prática para

0: adultos de pelo menos 150 minutos semanais de atividades físicas.
1: Entre insultos e agressões, a violência contra mulheres trans ganhou um retrato inédito em pesquisa divulgada pelo Data Senado. Os detalhes na reportagem de Marcela Diniz.
2: Pela primeira vez desde 2005, o levantamento traz dados específicos sobre a experiência de trans e travesti.

0: O Rolf Hegger comenta que esse resultado é preocupante porque aponta como agressões cotidianas acabam normalizadas no caso das mulheres trans.
1: Tem uma diferença entre o que a pessoa percebe como violência, que ela diz, não, sofri violência, mas quando a gente mostra as situações de violência, ela diz que sim. Então, o que a gente levantou como hipótese para isso é que a violência que ela sofre são constantes, são em todos os lugares, e isso acaba sendo normalizado.
0: 40% das mulheres trans e travestis sofreram agressões verbais, 17% físicas e 12% violência sexual.
2: O Senado celebrou os 10 anos de uma iniciativa que ajuda mulheres vítimas de violência doméstica a reconstruírem suas vidas. Nos contratos de terceirização, 2% das vagas são reservadas para essas trabalhadoras. Jaqueline Couto Alves é uma das beneficiadas pela política, que serviu de inspiração para uma lei federal.
3: Eu passei até uma independência financeira e me livrei do ciclo de violência doméstica. É a libertação da mulher. E esse projeto que o Senado criou foi uma coisa maravilhosa.
2: A Comissão Mista de Orçamento terá 23 audiências públicas, de acordo com os pedidos aprovados nesta terça-feira. Ministros de várias áreas serão ouvidos sobre recursos das pastas. Também serão debatidos tarifa zero no transporte público, PAC, Educação Infantil e Embrapa. As datas ainda serão marcadas. 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
6: Pontualmente 2 horas em Brasília.
7: Olá, uma ótima tarde para você. Eu sou Marluce Ribeiro. Na mesa de áudio, Erivan Rodrigues. E na programação musical de Josimar Fernandes, você ouve agora Elis Regina.

0: Essa foi Mariana de Moraes, Brisa do Mar. Antes ouvimos Edu Lobo, A História de Lily Brown. Abrimos com Elis Regina, Corsário.
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0: Duas e 12 em Brasília.
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0: Na sequência, para você, Paulinho da Viola.

0: Nesse bloco, ouvimos Arnaldo Antunes, Luz Negra, Tereza Cristine, Grupo Semente, Pé do Lajeiro e Paulinho da Viola, Quando o Samba Me Chama.
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0: Agora em Brasília, 2h24.
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0: Fique agora com Leila Pinheiro.

0: Fechamos o bloco com Adriana Calcanhoto, Vambora, antes Tim Maia, Primavera, e abrindo a sequência, Leila Pinheiro e muito mais.
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0: Agora em Brasília, 2h34. 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
0: Seguimos com música brasileira e agora você ouve Tom Jobim.

0: Nesse bloco, ouvimos Emílio Santiago naquela estação, Ângela Rorô, Fogueira, e Tom Jobim interpretando Luísa.
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2: Em Brasília, 2h46.
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1: Abrindo este bloco, você fica com Raul Seixas.

0: Na Rádio Senado, você ouviu Capital Inicial, Olhos Vermelhos. Ouviu também Ana Cânias, Coração Selvagem. E Raul Seixas, Metamorfose Ambulante.
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0: Pontualmente 3 horas em Brasília. Olá, uma ótima tarde para você que segue na companhia de Marluce Ribeiro, com Irivan Rodrigues no comando da mesa de áudio, ouvindo a programação musical de Josimar Fernandes, que traz agora Paralamas do Sucesso.

0: Nesse bloco, você ouviu Gabi Amarantos, Deixa, Céu e Tiaguinho, Go Back, e Paralamas do Sucesso, Você.
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0: Três e dez em Brasília.
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0: Na sequência, você ouve Elisa Paraíso.

0: Você acabou de ouvir Anastácia, Chico César e Joaquim Almeida, Venha Logo. Antes, Mestrinho, Vem Morena. E abrindo a sequência, Elisa Paraíso, Juazeiro.
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0: 3h20 em Brasília.
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0: Esta é a sua Rádio Senado e agora você ouve Alexia Bontempo.

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1: Ouvimos Marina Lima, A Francesa, Cato, Negro Amor e Alexia Bom Tempo, Perdidos. Na sequência, você fica com Curta Musical, que tem produção de Guilherme Michelucci e apresentação de Ricardo Nakaoka. Eu volto já.
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5: Dono de uma das vozes mais marcantes da música brasileira, Ed Mota transita com maestria do pop dançante ao jazz sofisticado, construindo uma carreira única e repleta de originalidade. Eduardo Ed Mota nasceu no Rio de Janeiro em 1971 e se apaixonou por música ainda na infância. Na adolescência, o cantor abandonou os estudos e formou a banda Conexão Japeri, que estreou em grande estilo no ano de 1988, com um disco que trouxe os sucessos Manuel e Vamos Dançar.
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5: Logo em seguida, o cantor partiu para a carreira solo, em busca de liberdade criativa. Mergulhando na soul music, explorando a voz com improvisações melódicas e tocando quase todos os instrumentos, Ed Mota já delineava

0: Uma identidade musical muito pessoal, com o disco Um Contrato com Deus, de 1990.
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0: Em 1997, Ed Motta lançou um de seus trabalhos mais elogiados pela crítica, o disco Manual Prático para Festas, Bailes e Afins, trazendo o repertório dançante, que incluía os hits Vendaval e Fora da Lei.
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0: Aos poucos, o cantor foi se afastando da música pop e se aprofundando em uma mistura sofisticada de jazz, soul e música brasileira. Recheado de temas instrumentais e com produção caprichosa, o álbum Duitsa, de 2002, foi um marco dessa ruptura.
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0: Artista de gosto refinado, Ed Motta passou a ser conhecido pela enorme coleção de vinis, pelo apreço aos bons vinhos e por declarações polêmicas que renderam ao cantor a pecha de elitista. Sem se abalar com as críticas, o cantor continuou a apostar na sofisticação do seu trabalho musical, atraindo cada vez mais a atenção de críticos e público no exterior. Nos últimos anos, o compositor tem se dedicado a uma sonoridade marcada por influências norte-americanas, com letras cantadas em inglês e inúmeras referências a filmes, séries e quadrinhos. Fiel ao próprio universo, Ed Motta tem reafirmado sua estética musical em álbuns como Criterion of the Senses, de 2018, e Behind the T-Chronicles, de 2025. Agora vamos conferir o talento de Ed Motta em um dos maiores hits da sua carreira, a música Colombina, em registro do disco As Segundas Intenções do Manual Prático, lançado em 2000.

0: Acabamos de ouvir Ed Mota com a música Colombina, sucesso presente no álbum As Segundas Intenções do Manual Prático, lançado no ano 2000.
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3: Em Brasília, 3h41.
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3: Abrindo este bloco, você fica com Alcione.

0: Na Rádio Senado, ouvemos Cláudio Zoli, Clima de Romance, Negra Li, Você Vai Estar na Minha, também Marcelo D2, Na Veia, e ainda Alcione, Primo do Jazz.
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0: Agora, 3h59 em Brasília.
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3: 4 horas em ponto em Brasília. Olá, uma ótima tarde para você. Eu sou Marluce Ribeiro. Na mesa de áudio, Erivan Rodrigues. E seguindo a programação musical de Josimar Fernandes, você ouve agora Celso Fonseca.

0: Nesse bloco você ouviu Carlos Lira, Você e Eu, também Cris Delano, Canoeiro, e Celso Fonseca, Polaroides.
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0: 4:10 em Brasília. 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
0: Muito bom ter você com a gente agora na Rádio Senado, Paula Lima.

0: Essa foi Valéria Satamini, Tamanco no Samba. Antes, Robin Hood, Elessi Brandão, Sou Negrão. Abrimos com Paula Lima interpretando Gafieira S.A.
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0: 4h27 em Brasília.
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0: Agora na Rádio Senado, para você, Rosa Passos.

0: Ouvimos Bebel Gilberto, Tanto Tempo, João Bosco, Vatapá e Rosa Passos, Dunas.
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0: Agora em Brasília, 4h37. 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
0: E agora você fica com Seu Mar.

0: Acabamos de ouvir Mariana Idari, Fejuca, Táxi Lunar. Antes, Rodrigo Maranhão, Flor de Cajueiro. E abrindo o bloco, Seu Mar, Turbilhão.
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0: Agora em Brasília, 4h49.
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0: Obrigada pela sintonia. Na Rádio Senado, Paula Santoro.

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0: Nesse bloco, você ouviu Matheus Aleluia e Fabiana Aleluia, Bahia Bate o Tambor. Também Paula Santoro e Iemanjá Rainha. Até aqui, Marluce Ribeiro em sua companhia. Continue em sintonia com a Rádio Senado.
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2: Em Brasília, 5:01. Ótima tarde para você, ouvinte da Rádio Senado. Obrigada pela audiência. Eu sou Regina Pinheiro e te faço companhia por aqui. A programação musical é de Josimar Fernandes. Começamos com Bete Carvalho.

0: Você ouviu Leila Pinheiro e Walter Alfaiate, Sacode Carola, Cartola e Nelson Cavaquinho, Pranto de Poeta. Tivemos também Bete Carvalho, Último Desejo.
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2: Em Brasília, 5 e 12.
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0: Agora você ouve o encontro de Daniela Mercury e Mayra Andrade.

0: Essa foi Margarete Menezes, moderninha, a cor do som, magia tropical. Antes, Daniela Mercury, Mayra Andrade, Saudade do Mar.
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0: Em Brasília, 5h24.
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1: A Copa do Mundo consolidou-se como o evento mais lucrativo do esporte mundial, mas o brilho da taça ofusca um desequilíbrio financeiro severo. Para esta edição, projeta-se uma receita recorde de 13 bilhões de dólares, impulsionada principalmente por direitos de transmissão e patrocínios globais. No entanto, enquanto a entidade máxima do futebol retém quase toda a receita, o ônus financeiro recai sobre os anfitriões. Cidades sede enfrentam custos milionários de operação e segurança, sem receber uma fatia direta dos ingressos ou dos direitos de TV. O histórico de edições passadas, como as do Brasil e África do Sul, alerta para o fenômeno dos elefantes.

0: elefantes brancos, estádios que se tornam subutilizados e onerosos após o torneio. Entre lucros recordes e legados de dívidas, a economia da Copa permanece um jogo de alto risco para as nações anfitriãs.
1: Ouça agora Danilo Caymmi.

0: Ouvimos Lulu Santos, Assim Caminha a Humanidade, Tássia Reis, Asfalto Selvagem e ainda Danilo Caymmi, Tanta Saudade.
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0: Em Brasília, 5h35.
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0: 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Ouça agora Caetano Veloso.

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0: Fechando o bloco, Dominguinhos para Todos, Maria Bethânia e Omara Portuondo, Só Vendo Que Beleza. Tivemos também Caetano Veloso, Fora da Ordem.
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2: 5h48 em Brasília.
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0: 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Fique agora com Almir Sater.

Esse foi Beto Guedes, o amor não precisa razão. Rosinha de Valença, Madrinha Lua. E ainda tivemos Almir Sater, A Saudade.

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0: Na Rádio Senado, você ouviu Orquestra Imperial, O Mar e o Ar. Vanessa da Mata segue o som. Tivemos também Emicida, Pequenas Alegrias da Vida Adulta.
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2: 6:12 em Brasília.
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0: Fique agora com Vitor Ramil.

0: Ouvimos Milton Nascimento, Às Vezes Deus Exagera, Adriana Maciel e Zeca Baleiro Só. Tivemos também Vitor Ramil, Amar Você.
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2: Em Brasília, 6h24.
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0: 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Boa noite, você ouve Roberto Ribeiro.

0: Esse foi Gonzaguinha e vamos à luta. Gafieira, Rio Miami, Vou Deitar e Rolar. E também Roberto Ribeiro, Meu Drama.
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2: Em Brasília, 6h35.
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0: Agora você ouve Dudu Salinas.

0: Fechando o bloco, Kiko Dinucci, bando afro-macarrônico, Padê Onan, Maria O, Baleia. Tivemos também Dudu Salinas, Dia de Obá.
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0: Agora em Brasília, 6h46.
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0: Ouça agora Paula Lima.

0: Ouvimos o encontro de Fernanda Abreu, Chico Science, Nação Zumbi, Rio 40 Graus, Gerson Kim Combo e Nino Cris voltando para casa. E ainda, Paula Lima, quero ver você no baile. 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Boa noite.
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2: Em Brasília, 19 horas.
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4: Olá, boa noite.
2: Boa noite para você que nos acompanha em todo o país.
4: Quarta-feira, 24 de junho de 2026.
2: Vamos ao destaque do dia, emprego.
4: Dados do Ministério do Trabalho apontam que em fevereiro o Brasil ultrapassou a marca de 62 milhões de empregos formais ativos.
2: O número representa mais de 2 milhões de postos de trabalho com carteira assinada a mais que no mesmo mês do ano passado.
4: Participação feminina no mercado de trabalho cresceu 4,74%. Pablo Mundim.
5: Entre os jovens de 18 a 24 anos, o aumento foi ainda mais expressivo, quase 19% em relação ao mesmo mês do ano anterior.
2: E ainda, recorde no turismo doméstico.
4: De janeiro a maio desse ano, o número de passageiros voando dentro do país chegou a 42 milhões, um recorde. Graziela Mendonça.
6: O número de passageiros internacionais voando no Brasil também aumentou no período de janeiro a maio. Foram 12 milhões e 800 mil estrangeiros viajando aqui no país, 10% a mais que o registrado no mesmo período do ano passado.
2: Você vai ouvir também saúde.
4: O programa agora tem especialista.

0: familiar, contribuindo assim para o desenvolvimento saudável das crianças.
1: Hoje na apresentação da Voz do Brasil, Mariana Jungmann e Luciano Seixas.
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1: O mercado de trabalho brasileiro continua em expansão.
2: Em fevereiro, o crescimento foi de 3,6% em relação ao mesmo mês de 2025.
1: Os dados revelam ainda um crescimento na participação feminina. Mais da metade das vagas criadas no mês foram ocupadas por mulheres.
2: Os números são da RAIS, a Relação Anual de Informações Sociais do Ministério do Trabalho e Emprego, que agora passa a ser divulgada mensalmente.
1: Os dados complementam as informações do Cadastro Geral de Empregados e Desempregados. O CAGED.
3: O mercado de trabalho brasileiro segue em expansão. Dados divulgados nesta quarta-feira da Relação Anual de Informações Sociais, a RAIS mensalizada, que complementam as informações do novo CAGED, mostram crescimento na geração de empregos. O país alcançou em fevereiro deste ano a marca de 62 milhões e 200 mil vínculos formais ativos entre trabalhadores da iniciativa privada e do serviço público. O número representa crescimento de 2 milhões e 170 mil empregos formais na comparação com fevereiro do ano passado. O avanço foi registrado em todas as regiões do país, com destaque para o Norte e o Nordeste. Os dados também mostram crescimento da participação feminina no mercado formal, que chegou a quase 29 milhões de vínculos, como destaca o ministro do Trabalho e Emprego, Luiz Marinho.
4: Ampliando a parcela de mulheres do mercado formal, ou seja, enquanto cresceu mulher 1.290.000, homens cresceu 879 mil novos vínculos, um crescimento de 2,7 para homens e 4,7 para mulheres. As mulheres ocupando mais o mercado de trabalho. Mas ainda há espaço aqui para crescer. Aumento de creche, por exemplo, os municípios favorece para que as mulheres ocupem mais posições no mercado de trabalho.
3: Entre os jovens de 18 a 24 anos, o aumento foi ainda mais expressivo, quase 19% em relação ao mesmo mês do ano anterior. Os números também apontam avanço na inclusão de diferentes grupos sociais. Os maiores crescimentos proporcionais foram registrados entre trabalhadores indígenas, pretos e pardos, demonstrando uma ampliação do acesso ao emprego formal no país. Reportagem Pablo Mundim.
2: O brasileiro está viajando mais pelo país.
1: Pela primeira vez na história, o número de passageiros domésticos passou de 42 milhões, um recorde.
2: O turismo de negócios também está crescendo e teve faturamento histórico de 6 bilhões de reais.
5: A analista corporativa Verônica Brito mora em Brasília e costuma viajar bastante pelo Brasil. Do ano passado para cá, já foram 9 viagens para diferentes roteiros, mas ela tem um destino preferido.
6: Eu costumo viajar mais pelo Nordeste. Minha preferência é pelas praias e para mim as praias do Nordeste são as melhores. A comida, a receptividade, as pessoas do Nordeste são calorosas, né?
5: E como Verônica, cada vez mais brasileiros decidem viajar dentro do país. Foram 42 milhões de passageiros voando de norte a sul entre janeiro e maio deste ano. Um recorde no volume de passageiros domésticos, segundo o Ministério do Turismo. O número é 6% maior que os 39 milhões e 800 mil passageiros registrados no mesmo período do ano passado. Analisando somente o mês de maio, o volume também foi recorde, com 8 milhões e 300 mil passageiros domésticos, a maior movimentação para o mês da série histórica. O ministro do Turismo, Gustavo Feliciano, disse que os bons resultados do setor têm movimentado a economia do país.
7: Estamos registrando recordes atrás de recordes. Graças ao desenvolvimento do Brasil e às políticas adotadas pelo governo federal, estamos conseguindo manter os bons resultados. Isso tudo reflete na geração de emprego e renda para a população. Estamos com o maior saldo de empregos da história no setor do turismo, com mais de 2,4 milhões de empregos com carteira assinada. Continuaremos trabalhando para promover ainda mais o turismo interno e também a atração de turistas estrangeiros, gerando dignidade para a nossa população.
5: O número de passageiros internacionais voando no Brasil também aumentou no período de janeiro a maio. Foram 12 milhões e 800 mil estrangeiros viajando aqui no país, 10% a mais que o registrado no mesmo período do ano passado. Outro resultado positivo foi observado observado no turismo corporativo, que envolve eventos empresariais e negócios. Entre janeiro e maio, o faturamento nesse segmento foi recorde, 6 bilhões de reais, maior valor da série histórica iniciada

0: em 2022. Reportagem Graziela Mendonça.
1: Um novo aporte de 140 bilhões de reais foi anunciado esta semana para a Nova Indústria Brasil, a política de modernização industrial do governo federal.
2: Os recursos vão ser direcionados para as 6 missões que fazem parte dessa política. São elas: agroindústria, saúde, infraestrutura, transformação digital, bioeconomia e tecnologias para soberania e defesa nacionais.
1: Lançada em 2024, a NIB tem como objetivo impulsionar a indústria nacional até 2030. A partir da modernização do parque industrial e da adaptação às novas tecnologias.
2: A NIB também tem como meta aumentar a exportação de produtos brasileiros utilizando práticas de produção sustentáveis e menos poluentes.
1: Hoje, durante o programa Bom Dia Ministro, o titular do Ministério do Desenvolvimento, Indústria, Comércio e Serviços, Márcio Elias Rosa, afirmou que o investimento no setor contribui para o desenvolvimento social do país.
3: Quer promover, desde inovação, sobretudo inovação, a incorporação de novas tecnologias, promover a transição digital, né, para que nós tenhamos a chamada indústria 4.0, como também aumentar a nossa capacidade exportadora, para que o Brasil possa estar na cena internacional, não apenas com commodities, o que é muito bom e funciona muito bem, mas também com produtos com valor agregado. Não há desenvolvimento social se não tiver desenvolvimento econômico. É preciso que um esteja ligado ao outro.
2: E ainda falando de desenvolvimento, taxistas e motoristas de aplicativos que tiveram o cadastro aprovado pelo programa Move Brasil já podem procurar as concessionárias de automóveis indicadas para financiar novos veículos.
1: A linha de crédito de até 30 bilhões de reais é voltada para a renovação da frota desses profissionais.
2: O Move Brasil garante juros mais baixos, prazo de financiamento de até 72 meses e mais 6 meses de carência.
1: E abrange também compra de equipamentos de segurança, no caso das mulheres.
2: Podem participar profissionais com pelo menos 12 meses de atuação que tenham realizado, no mínimo, 100 corridas e também taxistas registrados.
1: Os interessados em aderir ao programa podem realizar o cadastro na página gov.br/movebrasil.
2: Saúde para a população indígena.
1: O programa agora tem especialistas do Ministério da Saúde e espera realizar mais de 13 mil atendimentos até o fim de junho em territórios do Ceará, Pernambuco, Amapá e Pará.
2: A iniciativa leva consultas, exames e cirurgias para áreas de difícil acesso, garantindo assistência médica diretamente para as comunidades.
1: Somente nos mutirões oftalmológicos, a expectativa é realizar cerca de 1.600 consultas especializadas, 8 mil exames e mais de 340 cirurgias.
4: A indígena Creuza Nunes, do Amapá, aprovou o atendimento oferecido pelos profissionais do Sistema Único de Saúde no mutirão realizado na comunidade.
5: Gostei muito que eles vieram, eles fizeram todas as consultas, conversaram bem com a gente. Todos os indígenas que queriam fazer consulta, ultrassom, todo tipo de exame eles fizeram aqui.
4: Até o final de junho, indígenas de territórios localizados no Ceará, Pernambuco, Amapá e Pará vão receber cuidados médicos por meio do programa Agora Tem Especialistas. A expectativa é de que sejam realizados mais de 13 mil atendimentos, entre consultas, exames e procedimentos. A secretária de Saúde Indígena do Ministério da Saúde, Lucinha Tremembé, destacou os serviços oferecidos.
6: Nossa meta é superar 15 mil procedimentos, ofertando consultas, exames, avaliações cirúrgicas e procedimentos especializados. Também estamos levando equipes especializadas para regiões de difícil acesso, incluindo a terra indígena Tumucumaque e a terra indígena Zoé.
4: A enfermeira Raquel Lira Pinheiro, coordenadora da Casa de Apoio à Saúde Indígena do Amapá, afirma que ficou surpresa com a procura por atendimentos durante o mutirão.
7: Nunca tivemos uma ação com tanta procura, né, com tanto número de atendimentos e com tantas altas, né, dos indígenas para seus territórios. No segundo dia, nós já tivemos um número muito elevado, com esses indígenas voltando para o seu território, com essas demandas reprimidas sanadas.
4: Desde o início da estratégia, em agosto de 2025, já foram realizados 14 mutirões em diferentes regiões do país, contemplando territórios do Alto Rio Solimões, Médio Rio Solimões, Vale do Javari, Chavante, Yanomami e Ecauana, Alto Rio Negro, Guamá Tocantins, Altamira e Rio Tapajós. Em 2025,

0: 2025, foram registrados mais de 9.500 procedimentos especializados. Em 2026, o número já ultrapassa 17 mil atendimentos, entre consultas, exames e procedimentos. Reportagem Luana Karen.
1: E pais e responsáveis por crianças de até 4 anos devem ficar atentos ao calendário de vacinação.
2: O Ministério da Saúde incluiu hoje uma segunda dose de reforço contra a poliomielite para ampliar a proteção contra a paralisia infantil.
1: A segunda dose é recomendada para crianças que já completaram o esquema primário e receberam o primeiro reforço.
2: Com a atualização, o esquema completo passa a ter 5 doses. A vacina está disponível gratuitamente em todas as unidades básicas de saúde do país.
1: O Brasil não registra casos do vírus desde 1989. Com o reforço, o Ministério da Saúde espera prolongar o tempo de imunidade e garantir a erradicação da doença.
2: Para mais informações, acesse saúde.gov.br ou procure a unidade de saúde mais próxima.
1: E para estimular ainda mais o desenvolvimento saudável das crianças, profissionais do SUS estão recebendo uma capacitação especial.
2: Eles estão sendo formados para ensinar os pais e responsáveis a estimular os filhos na primeira infância.
1: A ideia é que eles estejam aptos a oferecer orientações sobre brincadeiras, jogos e estímulos que ajudem a fortalecer o vínculo familiar.
3: Mais de 2.500 profissionais do Sistema Único de Saúde já estão preparados para apoiar o desenvolvimento infantil da atenção primária. Eles foram capacitados na abordagem Cuidados para o Desenvolvimento da Criança, que tem como meta habilitar os profissionais a desenvolver atividades com cuidadores para fortalecer o vínculo com crianças e, assim, promover o desenvolvimento nos primeiros anos de vida. A enfermeira Sheila Los Vernest foi uma das profissionais capacitadas. Ela trabalha em uma unidade básica de saúde em Ponta Grossa, no Rio Grande do Sul. Ela fala sobre como essa capacitação tem ajudado no atendimento mais humanizado às crianças.
4: Eu consigo, sim, ver pelos meus atendimentos antes do curso e depois do curso, como eu consegui dar muito mais informação e parece que até o vínculo com essas mães melhoraram muito, sim. Eu sempre procurei ser mais acolhedora, assim, tudo, mas acho que algumas ideias, incentivar mais essas mães, assim, era meio muito técnico. E depois, assim, no curso, assim, me abriu um leque de mais possibilidades, de ideias, situações simples, como ensinar a brincar com a criança, incentivar a brincar, como isso ajuda no desenvolvimento dessa criança, né, no futuro.
3: O curso qualifica profissionais de saúde que atuam no cuidado às crianças e famílias. A formação habilita equipes das unidades básicas de saúde para orientar famílias sobre brincadeiras e estímulos às crianças nos primeiros anos de vida. A ideia é fortalecer o vínculo familiar, contribuindo assim para o desenvolvimento saudável das crianças. Como explica a coordenadora geral de atenção à saúde das crianças, adolescentes e jovens do Ministério da Saúde, Sônia Venâncio.
5: A gente sabe que o desenvolvimento ele é fortemente influenciado por essas interações nos primeiros anos de vida. Essas interações, elas são responsáveis pelo desenvolvimento do cérebro, pelo estabelecimento das sinapses, né, no cérebro. E quanto mais, então, né, o cuidador pratica atividades muito simples, como, por exemplo, conversar com a criança, cantar, contar histórias, brincar, todas essas atividades, né, têm um papel fundamental no desenvolvimento dessas habilidades do desenvolvimento infantil.
3: O curso Cuidados para o Desenvolvimento da Criança na Atenção Primária à Saúde é de graça e está disponível para profissionais do SUS, como médicos, enfermeiros, psicólogos e fisioterapeutas. A capacitação é oferecida na modalidade online com carga horária de 30 horas e está disponível no site unasus.gov.br. Reportagem Cleide Lopes.
2: O ministro da Saúde, Alexandre Padilha, inaugurou hoje em Cubatão, São Paulo, a 10ª unidade móvel de saúde do programa Agora Tem Especialistas, Caminhoneiro e Caminhoneira.
1: A iniciativa que leva serviços do SUS, a iniciativa leva serviços do SUS diretamente a pontos de parada e descanso nas estradas.
2: A estrutura

0: oferece consultas médicas e de enfermagem, vacinação, testes rápidos, exames laboratoriais básicos, eletrocardiograma e teleconsultas.
1: O ministro Alexandre Padilha destacou que as unidades móveis de saúde como esta ajudam os caminhoneiros a fazerem um acompanhamento de saúde que eles não costumam fazer em suas cidades de origem.
2: A gente tem quase 400 mil caminhoneiros cadastrados nas unidades básicas de saúde de origem pelas equipes Saúde da Família, mas de cada 10, 4 nunca sequer foram uma vez na sua unidade básica de saúde de origem. A gente está aproveitando que no meio do trabalho, nesse momento de descanso, faz a vacinação, faz os exames, e está vendo muita gente que estava com a medicação incorreta, então ajusta a medicação para doenças crônicas, como hipertensão, diabetes, problemas relacionados à obesidade, muitos problemas no campo da saúde mental.
0: Na tarde de hoje, o ministro também lançou a Política Nacional de Atenção Integral à Saúde da População em Situação de Rua.
1: Ela também prevê a criação de unidades móveis de rua.
0: Serão 400 veículos que ampliarão a capacidade de atuação nas cidades e devem contemplar todas as equipes cofinanciadas pelo Ministério da Saúde.
1: 300 milhões de reais para estimular o desenvolvimento científico e a inovação no Brasil.
0: Está aberta mais uma chamada universal do CNPq, que tem o objetivo de apoiar pesquisas em todas as áreas do conhecimento.
1: As inscrições vão até 3 de agosto.
3: Na Universidade de Brasília, o professor Fábio Pitella lidera uma equipe de pesquisadores em busca de novas formas de tratamento contra o câncer. A pesquisa consiste em editar o genoma de células cancerígenas para bloquear o avanço da doença. O trabalho da equipe foi contemplado por um edital do CNPq de 2024, que destinou cerca de R$140 mil para a pesquisa. O professor explica que o dinheiro é essencial para a continuidade do trabalho.
4: As pesquisas são relativamente caras, nós usamos insumos que não são tão triviais, então sem o fomento do CNPq é praticamente impossível a gente conduzir uma pesquisa dentro de uma instituição pública. O edital universal, ele nos ajuda a manter o laboratório funcionando, mas também a formar pessoas e capacitar recursos humanos, né?
3: Agora, em 2026, uma nova chance está disponível para pesquisadores que buscam apoio financeiro para seus trabalhos. A chamada universal deste ano vai investir R$300 milhões em inovação científica. Este é o terceiro edital lançado nos últimos 4 anos. De acordo com o presidente do CNPq, Conselho Nacional de Desenvolvimento Científico e Tecnológico, Olival Freire, a iniciativa garante previsibilidade para as pesquisas.
5: Elas têm que ser como desfile de escola de samba, jogo de Copa do Mundo. Você tem que saber que ela vai acontecer em qual época do ano, porque a ciência é uma atividade que depende de previsibilidade. Você tem que preparar projetos de pesquisa, você tem que mobilizar colegas, mobilizar alunos.
3: A chamada é dividida em 3 grupos. Faixa A, voltada para jovens doutores com projetos de até 24 meses. Faixa B, destinada a pesquisadores com vínculo formal na instituição de pesquisa e projetos de até 36 meses. E faixa C, que compreende pesquisadores mais experientes, com equipes maiores e cooperação entre instituições. Pelo menos R$90 milhões serão destinados para fomentar projetos desenvolvidos nas regiões Norte, Nordeste ou Centro-Oeste. As inscrições vão até 3 de agosto e o edital completo está disponível em gov.br/CNPq. Reportagem Graziele Bezerra.
0: Também esta semana foram anunciados outros R$300 milhões pelo Ministério da Ciência, Tecnologia e Inovação para iniciativas de popularização da ciência no país.
1: Nesse caso, os recursos serão destinados a apoiar projetos como Olimpíadas Científicas, Feiras de Ciências e programas de formação de jovens cientistas.
0: O programa também contempla investimentos em museus, centros de ciência, planetários e outras estruturas dedicadas à difusão do conhecimento científico.
1: A Prova Nacional Docente foi criada pelo Ministério da Educação para apoiar a seleção de professores da educação básica pública em todo o país.
0: Ela testa se os candidatos possuem as competências essenciais para a docência.
1: Os resultados de cada exame têm validade de 3 anos e podem ser utilizados em múltiplos processos seletivos ao longo desse período.
0: Além disso, a prova também corresponde à avaliação teórica do ENAD, o Exame Nacional de Desempenho de Estudantes para os cursos de licenciatura.
1: No ano passado, mais de 500 mil professores alcançaram o padrão de proficiência na prova. E esse ano, as inscrições para ela já estão abertas.
6: O Ministério da Educação abriu as inscrições para a Prova Nacional Docente, a PND. Os professores interessados têm até o dia 3 de julho para se inscrever no exame por meio do endereço pnd.inep.gov.br. Os participantes que tiveram o pedido de isenção da taxa de inscrição aprovado devem acompanhar as próximas etapas do cronograma e efetivar a inscrição dentro do prazo estabelecido. Já aqueles que tiveram a solicitação negada precisam pagar a taxa de R$ 85. A PND vai ser aplicada no dia 20 de setembro. O resultado final está previsto para ser divulgado no dia 15 de dezembro. O ministro da Educação, Leonardo Barchini, destacou que a prova é uma grande oportunidade para os professores do país.
7: Mais de 2 mil redes vão utilizar a sua nota. A nota da prova que você faz hoje vale para os 3 anos seguintes. No ano passado, mais de 10 mil professores ingressaram, ou na rede estadual, ou na rede municipal, com a nota da PND.
6: A Prova Nacional Docente faz parte do programa Mais Professores para o Brasil, que reúne ações de reconhecimento e qualificação do Magistério da Educação Básica e de incentivo à docência no país. Neste ano, a PND registrou adesão de 2.031 entes federativos. O número representa a participação de 96% das capitais e de 85% dos estados brasileiros, um crescimento superior a 30% em relação a 2025. Para mais informações, acesse as redes sociais do Ministério da Educação ou portalgov.br/MEC. Reportagem Júlio César de Oliveira.
0: E essas foram as notícias do Governo do Brasil.
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1: Fique agora com o Minuto do TCU. Em seguida, as notícias do Poder Judiciário e do Congresso Nacional. Boa noite.
0: Boa noite para você. Até amanhã.
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10: O Tribunal de Contas da União avaliou o Compromisso Nacional Criança Alfabetizada, programa do governo federal voltado a garantir a alfabetização de todas as crianças até o 2º ano do ensino fundamental. A auditoria teve foco na formação continuada de professores, coordenadores pedagógicos, diretores e outros profissionais da educação. O programa prevê apoio técnico e financeiro a estados e municípios, além do acompanhamento dos resultados. A fiscalização apontou avanços na política, mas identificou desafios que podem comprometer o alcance das metas. Um exemplo é a dificuldade de coordenação entre estados e municípios. O tribunal também destacou que o monitoramento das ações é frágil e determinou ao Ministério da Educação que crie plano de ação para corrigir os erros. Saiba mais em tcu.gov.br.
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11: STF valida a criação de feriado de Corpus Christi no estado do Rio de Janeiro.
12: CNJ aprova novas regras para o sepultamento de corpos não identificados e para a emissão das certidões de óbito.
11: Empresa de segurança deve incluir todos os cargos no cálculo de cota de aprendiz.
12: Boa noite, eu sou Marcela Luiz.
11: E eu sou Walter Lima.
12: O Supremo Tribunal Federal mantém validade de lei do Rio de Janeiro que transformou o dia de Corpus Christi em feriado estadual.
11: A decisão unânime foi tomada em sessão plenária virtual. Marcelo Della Libera.
13: A ação foi apresentada pela Confederação Nacional do Comércio de Bens, Serviços e Turismo, a CNC, que alegava invasão da competência privativa da União para legislar sobre direito do trabalho. Mas a relatora do caso no Supremo Tribunal Federal, ministra Carmen Lúcia, entendeu que a lei estadual questionada protege um patrimônio cultural e material, sendo de competência legislativa concorrente da União, dos estados e dos municípios, conforme prevê a Constituição Federal. Ainda segundo a ministra, o processo destaca que a celebração de corpos Christi, em diversos municípios fluminenses, assume característica de festividade popular, com eventos musicais, feiras e atividades que movimentam significativamente a economia local e o turismo.
12: Conselho Nacional de Justiça aprova novas regras para o sepultamento de corpos não identificados e para a emissão das certidões de óbito.
11: A medida fortalece a busca por desaparecidos e evita a perda de informações importantes para as famílias. Judite Aragão.
14: Pela resolução, o enterro e o registro de óbito só poderão ser autorizados após a apresentação de um laudo da Polícia Científica que comprove a coleta de dados biométricos e biológicos necessários para uma futura identificação. A norma também prevê a integração de informações entre os cadastros nacionais de corpos não identificados e de pessoas desaparecidas.
12: STJ admite recurso extraordinário sobre relativização da vulnerabilidade de vítima de estupro menor de 14 anos de idade.
11: O pedido de admissibilidade foi feito pelo Ministério Público de Santa Catarina. Fátima Uchoa.
15: Um acórdão da sexta turma do STJ, questionado pelo MP, considerou por maioria dos votos que o relacionamento amoroso entre o réu e a vítima e o aval dos responsáveis por ela afastariam de forma excepcional a aplicação da súmula 593 do STJ e da previsão legal sobre estupro de vulnerável. O ministro Luiz Felipe Salomão lembrou que o STF tem jurisprudência pacífica no mesmo sentido do entendimento firmado pelo STJ, reconhecendo que é absoluta a presunção de violência nos crimes de estupro contra menor de 14 anos, sendo irrelevante o eventual consentimento da vítima. Para Salomão, ficou nítida a divergência do acórdão. Assim, admitiu recurso extraordinário e determinou a remessa dos autos à Suprema Corte.
12: O número de vagas de aprendiz deve considerar todos os cargos de uma empresa.
11: A CLT determina um número equivalente a 5% dos postos de trabalho. Marla Lacerda.
16: Uma empresa de segurança foi condenada a pagar uma indenização de R$50 mil porque excluiu o cargo de vigilante do cálculo de vagas para aprendizes. A seguradora possuía mais de 2.700 empregados e apenas 4 aprendizes. Para os ministros do TST, o fato da atividade de vigilante ser considerada de risco, exigir idade mínima de 21 anos e porte de arma, não dispensa a inclusão do posto de trabalho nos cálculos para definir a cota. Isso porque a função também exige período de experiência para conseguir vaga no mercado de trabalho.
12: Justiça condena mais 6 envolvidos em esquema de tráfico internacional de drogas no Porto de Salvador, na Bahia.
11: A ação foi proposta pelo Ministério Público Federal. Vanessa Pereira.
17: Segundo a denúncia, o grupo criminoso inseria cocaína em containers de cargas lícitas com destino à Europa, especialmente para Holanda, Bélgica e Espanha, utilizando a estrutura portuária de Salvador, na Bahia. Os réus foram condenados pelos crimes de tráfico internacional de drogas, organização criminosa, associação para o tráfico, lavagem de dinheiro e falsificação de documento público.
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12: Uma boa noite.
11: E até amanhã.
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19: Eu sou Paula Groba.
20: E eu sou Humberto Pinheiro.
19: E estes são os destaques de hoje do Jornal do Senado, que começa agora.
20: A ação policial poderá ser mais rápida em casos de abuso infantil na internet.
2: Avança projeto que garante no SUS exames para detectar risco hereditário de câncer de mama.
20: Senador comemora a decisão do STF que derruba a idade mínima na aposentadoria especial.
2: Boa noite.
20: Boa noite.
2: Na internet, um crime pode acontecer em segundos. Para acelerar o resgate de vítimas e a identificação de criminosos, avançou no Senado um projeto que autoriza a chamada ronda virtual.
20: A ideia é agilizar o acesso da polícia a dados de suspeitos na internet sem a necessidade de autorização judicial, em situações de urgência. O repórter Bruno Lourenço traz os detalhes.
21: O projeto de lei legaliza expressamente a chamada ronda virtual, varredura policial automatizada em ambientes digitais para coletar arquivos de abuso. Outra inovação é que em casos de transmissão ao vivo, o risco iminente à vida da vítima, as autoridades policiais poderão requisitar dados cadastrais e

0: de conexão diretamente aos provedores de internet e aplicativos, sem a necessidade de esperar por uma ordem judicial prévia, como explicou a relatora, senadora Damaris Alves, do Republicanos do Distrito Federal.
1: Nós vamos dar com esse projeto poder aos policiais de retirar imediatamente essa live do ar. Nós vamos dar poder com esse projeto que o agente policial, o delegado, imediatamente haja na hora de identificar uma imagem no mundo online de abuso de violência sexual contra criança e adolescente.
0: O projeto cria ainda o crime de simulação de abuso por meio de inteligência artificial, punindo de 3 a 5 anos de reclusão quem criar imagens ou deepfakes realistas usando o rosto ou a voz de menores.
2: A violência contra crianças e adolescentes segue sendo um dos maiores desafios do país. Só nos primeiros meses de 2026, mais de 115 mil denúncias foram registradas, a maioria dentro da própria casa das vítimas.
3: O tema foi debatido em audiência pública no Senado. Repórter Lana Dias.
4: Os participantes citaram desafios como orçamento insuficiente e dificuldade de acompanhamento da vítima após o crime. Para a presidente da comissão, senadora Damaris Alves, do Republicanos do Distrito Federal, o investimento em ações voltadas à proteção desse público é escasso.
1: Quando a gente pega o orçamento da União, a gente pega LDO dos estados e dos municípios e a gente procura a criança no orçamento de forma absoluta, a gente não encontra.
4: O Plano Nacional foi criado com o objetivo de desenvolver ações em eixos como prevenção, atendimento, responsabilização, mobilização social, estudos e pesquisas. A representante do Ministério dos Direitos Humanos e da Cidadania, Célia Carvalho Narras, explicou que o documento está em fase de revisão para abordar os diferentes contextos da infância no país. Mas além de atuar na prevenção, participantes ressaltaram a importância de promover acolhimento integral das vítimas depois das ocorrências.
2: E a violência contra mulheres trans acontece de forma tão frequente no cotidiano que muitas vezes deixa de ser reconhecida como violência.
3: Esse é um dos alertas de uma pesquisa do Instituto Data Senado, que pela primeira vez traz dados específicos sobre essa população. A reportagem é de Marcela Diniz.
5: A violência contra mulheres transgênero é cotidiana e acontece em casa, na rua, nos espaços privados e nos órgãos públicos. É o que mostra a edição de número 11 da Pesquisa Nacional de Violência contra a Mulher, do Instituto Data Senado e da empresa Nexus. Pela primeira vez desde 2005, o levantamento traz dados específicos sobre a experiência de trans e travestis. Muitas das 43 entrevistadas ao serem questionadas se sofriam violência, responderam a princípio que não. Mas as mesmas, quando perguntadas se já foram xingadas, mal atendidas ou hostilizadas pelo fato de serem quem são, aí a resposta era que sim, que sempre. O psicólogo do Data Senado, Rolf Hegger, comenta que esse resultado é preocupante porque aponta como agressões cotidianas acabam normalizadas no caso das mulheres trans.
6: Tem uma diferença entre o que a pessoa percebe como violência, que ela diz não, sofri violência, mas quando a gente mostra as situações de violência, ela diz que sim. Então, o que a gente levantou como hipótese para isso é que a violência que ela sofre são constantes, são em todos os lugares, e isso acaba sendo normalizado.
5: 40% das mulheres trans e travestis sofreram agressões verbais, 17% físicas e 12% violência sexual. Os dados da pesquisa passarão a fazer parte do Mapa Nacional da Violência de Gênero, plataforma interativa do Observatório da Mulher contra a Violência do Senado, desenvolvido em parceria com a organização Gênero e Número e com o Instituto Natura.
2: E avançou no Senado o projeto que garante às mulheres exames no SUS para detectar risco de câncer de mama hereditário.
3: Até 10% dos casos de câncer de mama são herdados da mãe, segundo a relatora da proposta, senadora Ivete da Silveira, do MDB de Santa Catarina. Repórter Márcio Maturana.
7: Está prevista, por exemplo, a análise do histórico familiar e a realização de exames genéticos específicos para identificar variantes associadas ao câncer hereditário. Até 10% dos casos de câncer de mama são herdados da mãe, segundo a relatora da proposta, a senadora Ivete da Silveira, do MDB de Santa Catarina. Ela disse que a proposta combate desigualdades sociais.
8: Evidências indicam que o acesso a testes genéticos e ao aconselhamento especializado permanece condicionado a fatores socioeconômicos como renda e escolaridade, o que limita sem efetivação e aprofunda a iniquidade.
7: O projeto, que já foi aprovado pela Câmara,

0: E agora segue para a votação da Comissão de Assuntos Sociais do Senado, também determina medidas para ampliar a oferta de exames preventivos e reduzir o tempo de espera. Além dos exames, o SUS deverá oferecer aconselhamento genético em unidades próprias, conveniadas ou contratadas.
1: O senador Paulo Paim, do PT do Rio Grande do Sul, comemorou a decisão do STF que derrubou a idade mínima para aposentadoria especial em atividades insalubres. A corte considerou inconstitucional o dispositivo da reforma da Previdência de 2019, que fixava idades de 55, 58 e 60 anos, dependendo do tempo de exposição a agentes nocivos.
2: Paim afirma que a medida não é privilégio, mas uma forma de proteção à saúde dos trabalhadores.
1: Já a senadora Leila Barros, do PDT do Distrito Federal, destacou a expectativa positiva para a Copa do Mundo Feminina de 2027 no Brasil, afirmando que o torneio deve dar mais visibilidade ao esporte feminino e valorizar as atletas ainda frente a desafios e preconceitos.
2: Segundo ela, a competição também pode fortalecer o futebol feminino e incentivar outras modalidades praticadas por mulheres no país. O Mundial será entre 24 de junho e 25 de julho em Belo Horizonte, Brasília, Fortaleza, Porto Alegre, Recife, Rio de Janeiro, Salvador e São Paulo.
1: E por falar em Copa do Mundo, o esporte que mobiliza torcidas e une países também transforma vidas fora dos estádios. Praticado desde a infância, ele ajuda a prevenir doenças, melhora a qualidade de vida e contribui para manter crianças e jovens na escola.
2: Esses benefícios foram destacados em uma audiência pública da Comissão de Esporte do Senado. A reportagem é de Rodrigo Rezende.
3: Senadora Leila Barros, do PDT do Distrito Federal, presidente da comissão, afirmou que esse tema é fundamental para a melhora da qualidade de vida da população.
4: E quando falamos de esporte para toda a vida, falamos também de saúde pública. Estimular a atividade desde a infância até a terceira idade significa prevenir doenças, melhorar a qualidade de vida da população e contribuir para a sustentabilidade do sistema de saúde.
3: Stephanie Risk, doutora em cardiologia pela USP, mostrou pesquisas que apontam que a inatividade física é responsável por 9% de mortes prematuras em todo o mundo. Robson Aguiar, presidente da Confederação Brasileira do Desporto Escolar, ressaltou a importância do esporte no combate à evasão escolar.
5: 40% dos nossos alunos, eles repetem de ano, saem da escola por não ter algum incentivo. E o esporte faz exatamente o contrário. Você vai ver que mais de 80% permanece na escola devido ao esporte. Então, o esporte escolar é uma ferramenta fundamental para a educação.
3: O ministro do esporte, Paulo Henrique Cordeiro, destacou o papel social do esporte.
6: Porque o esporte é muito mais do que essa prática. O esporte é uma mudança fática de realidade socioeconômica. É uma mudança de vida.
3: De maneira geral, a OMS recomenda a prática para adultos de pelo menos 150 minutos semanais de atividades físicas. Para crianças e adolescentes, o ideal é a prática de 60 minutos de atividades por dia.
2: Com edição de Paula Groba e trabalhos técnicos de João Lira, o Jornal do Senado fica por aqui. Acompanhe agora as notícias da Câmara dos Deputados. Boa noite.
1: Boa noite e até amanhã.
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8: Comissão autoriza a venda fracionada de medicamentos pelas farmácias.
9: Avança a proposta que pune quem expuser crianças à violência doméstica.
8: Parlamentares aprovam inclusão de deficiências ocultas em documentos.
9: Boa noite. Projeto que institui documento com QR Code para identificar deficiências ocultas pode seguir para o Senado. A repórter Maria Neves tem os detalhes dessa nova identidade.
10: A Comissão de Constituição e Justiça da Câmara aprovou o projeto do deputado Capitão Alberto Neto, do PL do Amazonas, que institui a Identificação Civil Nacional da Pessoa com Deficiência. O novo documento deverá adotar tecnologia de QR Code dinâmico com informações atualizadas sobre deficiências, inclusive as ocultas. Com a aprovação, o texto pode seguir para o Senado. De acordo com a proposta, o sistema permitirá que o beneficiário ou responsável atualize os dados sobre a condição de saúde da pessoa em tempo real. O objetivo da medida é garantir prioridade e segurança às pessoas com deficiência em atendimentos e situações de emergência. Na opinião da relatora na Comissão de Defesa dos Direitos das Pessoas com Deficiência, deputada Andréia Siqueira, do PSB do Pará, a utilização do QR Code dinâmico representa um instrumento eficaz para combater a invisibilidade social enfrentada por pessoas com deficiências ocultas.
11: Ao contrário de deficiências físicas evidentes, essas condições muitas das vezes não são reconhecidas ou compreendidas pela sociedade. Isso resulta em uma série de obstáculos no acesso ao direito e serviços. Em situações que exigem comprovação de condição especial, atendimento prioritário ou simples empatia no trato do cotidiano.
10: Deficiências ocultas ou invisíveis são condições de saúde que não são percebidas visualmente, como transtorno do espectro autista, deficiências intelectuais, doenças renais crônicas ou surdez parcial. A falta de sinais físicos óbvios frequentemente gera barreiras no acesso a atendimentos prioritários já garantidos por lei. Pelo texto aprovado, a identificação civil nacional da pessoa com deficiência não substitui a carteira de identificação nacional. A função do novo documento é facilitar o acesso a direitos e serviços específicos sem a necessidade de emissão de novos cartões físicos a cada mudança no quadro clínico do paciente. Da Rádio Câmara de Brasília, Maria Neves.
7: Saúde.
8: Comissão aprova a venda fracionada de remédios por farmácias e drogarias. A repórter Sofia Peçanha nos traz o debate sobre o tema.
12: A Comissão de Defesa do Consumidor aprovou o projeto que determina a venda de forma fracionada de medicamentos por farmácias e drogarias. O texto aprovado é resultado de 5 propostas analisadas em conjunto. A mais antiga delas, apresentada pelo deputado Jorge Sola, do PT da Bahia, em 2015. Elas alteram a legislação sobre o comércio de medicamentos. Atualmente, a fração de remédio já é permitida, mas não é obrigatória, o que faz com que a maioria dos consumidores ainda precise comprar caixas completas, mesmo quando utiliza apenas parte do conteúdo. O texto aprovado estabelece o fracionamento como uma exigência legal para medicamentos como antibióticos, analgésicos, anti-inflamatórios e antieméticos, que são remédios para náuseas e vômitos. O relator da proposta na comissão, o deputado Celso Russomano, do Republicanos de São Paulo, destacou que a medida visa reduzir o desperdício, evitar a automedicação e diminuir os custos para os pacientes.
13: Tal medida contribui para proteger a saúde e segurança da coletividade. A automedicação, o consumo de remédios fora da validade e ainda a potencial intoxicação de crianças no ambiente doméstico.
12: Além disso, o projeto prevê que o preço dos medicamentos fracionados siga regras específicas da Câmara de Regulação do Mercado de Medicamentos, para garantir que o consumidor não pague mais caro proporcionalmente por quantidades menores.
13: Entendemos que essa medida também beneficia sobremaneira os consumidores, pois evita que as farmácias aumentem indevidamente seus lucros na subdivisão de medicamentos.
12: Em caso de descumprimento, o infrator estará sujeito à penalidade de suspensão de vendas ou fabricação de produto, cancelamento de registro do produto ou cancelamento de autorização para funcionamento da empresa. O projeto gerou debate entre os parlamentares, principalmente sobre os desafios na adaptação das embalagens, no controle sanitário e nos custos operacionais para viabilizar a venda fracionada em larga escala. O deputado Gilson Marques, do Novo de Santa Catarina, chegou a apresentar um parecer alternativo para evitar o fracionamento.
14: Assim, acreditamos que a melhor solução para o referido problema seria adequar a posologia ao tempo de tratamento, sendo função das indústrias farmacêuticas produzir as embalagens e dispensá-las com a quantidade correta.
12: Mas a proposta que estabelece a venda fracionada de medicamentos foi aprovada pela Comissão de Defesa do Consumidor e seguiu para análise na Comissão de Saúde. Da Rádio Câmara de Brasília, Sofia Peçanha.
7: Segurança Pública.
9: Comissão de Constituição e Justiça aprova penas para quem expor crianças à violência doméstica. Repórter Paula Bittar acompanhou a votação.
15: Uma proposta aprovada pela Comissão de Constituição e Justiça da Câmara prevê penas para quem expuser crianças e adolescentes a atos de violência doméstica. De acordo com o texto aprovado, o crime de violência doméstica praticada na frente de criança ou adolescente tem punição de 6 meses a 2 anos de detenção. E essa penalidade é aumentada em mais metade se o crime é praticado de forma reiterada ou se a criança ou adolescente estiver sob autoridade, guarda ou vigilância do agente ou da vítima. A relatora na comissão, deputada Cris Tonietto, do PL do Rio de Janeiro, ressaltou que a proposta reconhece que a violência doméstica tem um impacto grande sobre a criança, mesmo quando ela não é a vítima direta.
16: Ao conviverem com situações constantes de agressões físicas, verbais ou psicológicas, as crianças não apenas testemunham o sofrimento dos envolvidos, mas também internalizam esses comportamentos como modelos de relação interpessoal. Essa vivência traumática compromete o bem-estar emocional, afeta o desempenho escolar e pode desencadear transtornos psicológicos de longo prazo.
15: A proposta, que prevê penas para quem expuser crianças e adolescentes a atos de violência doméstica, ainda precisa ser analisada pelo plenário da Câmara antes de seguir ao Senado. Da Rádio Câmara de Brasília, Paula Bittar.
7: Justiça.
17: Comissão aprova a proposta que aumenta penas de crimes financeiros contra fundos de pensão. A repórter Silvia Munhato tem os detalhes.
18: A Comissão de Finanças e Tributação da Câmara aprovou o projeto que aumenta as punições para crimes financeiros que causem prejuízo a fundos previdenciários ou de pensão. As investigações da Polícia Federal relativas ao Banco Master têm apontado investimentos de fundos de servidores públicos estaduais em aplicações do Master em períodos em que elas já eram consideradas de alto risco pelo mercado. O autor da proposta, deputado Wellington Prado, do PSD de Minas Gerais, batizou a proposta de Lei Faria Lima, em uma referência à Avenida de São Paulo, onde estão sediadas várias instituições financeiras. Pelo texto, quem cometer esses crimes estará sujeito a penas de reclusão de 20 a 40 anos. A proposta também define que os crimes serão insuscetíveis de fiança, livramento condicional, anistia, graça e indulto. O relator, deputado Kim Kataguiri, do Missão de São Paulo, recomendou a aprovação do texto, lembrando que a legislação atual prevê penas de 2 a 12 anos para crimes contra o sistema financeiro.
19: O crime cometido por um agente público, aí que deixa de cumprir a sua obrigação para preservar o sistema financeiro e também a ordem econômico-financeira, né? E aí a gente está endurecendo bastante as penas em relação a esse crime e também nós estamos endurecendo as condições de progressão de regime também.
18: A proposta determina que a progressão de regime, que é a transferência para regime menos rigoroso, como semiaberto, será mais dura para os crimes financeiros. Por exemplo, se o réu for primário, terá que cumprir pelo menos 70% da pena para ter direito. O projeto que aumenta a pena de reclusão para quem comete crimes financeiros contra fundos de pensão ainda será analisado pela Comissão de Constituição e Justiça. Depois seguirá para o plenário. Da Rádio Câmara de Brasília, Silvia Munhato.
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7: Transportes.
9: O relator das mudanças no Código de Trânsito brasileiro apresentou o projeto reunindo sugestões de mais de 270 propostas sobre o tema.
17: Entre as alterações, o deputado Áureo Ribeiro sugeriu que adolescentes tenham permissão para dirigir a partir dos 16 anos. Confira os detalhes com o repórter Murilo Souza.
0: A Comissão Especial da Câmara dos Deputados, que analisa mudanças no Código de Trânsito Brasileiro, poderá votar no próximo dia 7 de julho o parecer do relator, deputado Áureo Ribeiro, do Solidariedade do Rio de Janeiro. O texto consolida mais de 270 projetos de lei em um substitutivo. Entre os pontos mais relevantes do novo texto está a permissão para que jovens a partir de 16 anos possam dirigir. Pela proposta, os menores de 18 anos poderão obter habilitação na categoria B para dirigir carros em perímetros urbanos, das 5 horas da manhã até a meia-noite, desde que acompanhados

0: usados por um adulto habilitado há pelo menos 2 anos. Para motos pequenas, de até 150 cilindradas, o jovem pode dirigir desacompanhado, mantendo as mesmas restrições de horário e local. A idade mínima para habilitação nas categorias profissionais D e E também cai de 21 para 20 anos. Segundo o relator, a medida busca reduzir a falta de motoristas no transporte de cargas e passageiros.
1: A medida visa ampliar o acesso dos jovens à habilitação, proporcionar maior autonomia para deslocamentos relacionados ao estudo e ao trabalho e permitir a formação gradual de condutores, inspirando-se em modelos adotados em outros países que admitem a condução por menores de idade mediante restrições e acompanhamento.
0: A CNH definitiva aos 18 anos será emitida de forma automática e gratuita, caso o condutor não tenha cometido infrações graves ou gravíssimas ou não seja reincidente em infração média. Às 2 horas da tarde. A expectativa é que a votação no plenário da Câmara seja no dia 8 de julho. Da Rádio Câmara de Brasília, Murilo Souza.
2: Trabalho.
3: A Câmara aprovou projeto que estabelece piso salarial para biólogos. A repórter Maria Neves tem mais informações sobre o tema.
4: Em análise na Câmara desde 2013, o projeto que institui um piso salarial e condições de trabalho para biólogos do setor privado foi aprovado pela Comissão de Constituição e Justiça e pode seguir para o Senado. Pela proposta, o salário base da categoria será de R$ 4.685 para uma jornada de 40 horas semanais. O piso será corrigido pela inflação desde setembro de 2016 até a publicação da lei. Depois disso, o valor continuará sendo reajustado anualmente pela inflação. Segundo o relator, deputado José Rocha, do União da Bahia, com a correção, esse valor chegaria a R$ 6.749 em 2024. Na opinião do relator, a medida vai melhorar as condições de trabalho e conferir mais dignidade à profissão de biólogo.
5: Eu, como médico, sei bem avaliar o que representa o biólogo nas suas atividades, precisando de melhores condições de trabalho, precisando de melhores salários, e chegou a oportunidade. O PL deu a oportunidade para que essa classe tão importante na nossa vida possa realmente resgatar essa dignidade com um piso, com boas condições de trabalho, e sempre está prestando esses grandes e relevantes serviços à ciência brasileira.
4: O texto original do deputado Danley Hinterholz, do PSD do Rio Grande do Sul, abrangia também os biólogos que atuam no setor público. No entanto, o relator na Comissão de Finanças e Tributação, deputado Duarte Júnior, do Avante do Maranhão, alterou a proposta. Ele argumentou que um projeto de lei do Congresso não pode estabelecer regras para servidores públicos. Pela Constituição, essa atribuição é do chefe do Executivo, seja federal, estadual ou municipal. Assim, a medida aprovada vai valer apenas para biólogos de empresas privadas ou públicas contratados por meio do regime da consolidação das leis do trabalho, com carteira assinada. Quanto às condições gerais de trabalho, o projeto aprovado determina que o regime de plantão da categoria será de, no máximo, 12 horas diárias. Desse período, uma hora será destinada ao repouso e à alimentação. O trabalho noturno será a jornada realizada entre 22 horas e as 5 horas do dia seguinte. A remuneração nesse período será pelo menos 20% maior. A proposta estabelece ainda que as horas extras terão 50% de acréscimo e o adicional de insalubridade será gradual. O grau mínimo terá um aumento de 10% sobre o piso, o médio de 20% e o grau máximo de 40%. Já o adicional de periculosidade será de 30%. No entanto, o texto prevê que os adicionais de insalubridade e de periculosidade não podem ser pagos simultaneamente. O biólogo terá de fazer a opção por um dos dois. Da Rádio Câmara de Brasília, Maria Neves.
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1: Meio Ambiente.
2: Câmara analisa a proposta que amplia incentivos fiscais e tributários para a cadeia de reciclagem. Saiba mais com o repórter José Carlos Oliveira.
3: O setor de reciclagem poderá ganhar incentivos fiscais não contemplados na reforma tributária de 2023. O tema é analisado na Câmara dos Deputados por meio de proposta de emenda à Constituição já aprovada na Comissão de Constituição e Justiça e com futura análise em comissão especial. O relator, deputado Alex Manente, do Cidadania de São Paulo, explica que a intenção é estabelecer um regime fiscal que beneficie operações com resíduos e materiais destinados à reciclagem, reutilização e logística reversa.
4: O efeito da reforma tributária no material reciclado é muito perverso. São 300% de aumento, o que inviabiliza a reciclagem no país. E o governo, o poder público, tem obrigação de estimular com que a sustentabilidade, a reciclagem seja uma realidade para poder minimizarmos os efeitos ambientais tão danosos para toda a população. Por isso, estamos trabalhando essa PEC para que o imposto seja revisto do material reciclável e, consequentemente, teremos sustentabilidade no nosso país.
3: Na prática, a proposta busca garantir que a tributação sobre material reciclado seja menor do que a aplicada ao material original, dando assim um diferencial competitivo para o setor. O texto tem o apoio da Associação Brasileira de Resíduos e Meio Ambiente. Dados da ABREMA mostram que em 2024, cerca de 7 milhões de toneladas de resíduos secos foram destinados à reciclagem no Brasil, equivalentes a 8,7% dos resíduos gerados no período, um percentual ainda bem abaixo em relação às metas da Política Nacional de Resíduos Sólidos. O texto original da proposta é do deputado Arnaldo Jardim, do Cidadania de São Paulo, que prevê benefícios para toda a cadeia da economia circular, incluindo catadores de materiais recicláveis e empresas recicladoras e de logística reversa, responsáveis pelo retorno dos materiais ao consumo da população. Da Rádio Câmara de Brasília, José Carlos Oliveira.
5: Termina agora o Jornal Câmara dos Deputados, produzido pela Rádio Câmara, com trabalhos técnicos de Alan de Souza e apresentação de Val Monteiro e Márcio Aquilissardi. Uma boa noite para você.
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0: Brasília, pontualmente, 8 horas.
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0: Ótima noite para você, ouvinte da Rádio Senado. Eu sou Regina Pinheiro e ficamos com a programação musical de Carlos Andrade. Começamos com Luísa Sonza e Roberto Menescal.

0: Essa foi Fátima Guedes, você já foi à Bahia, Chico Buarque, o futebol e também Luísa Sonza e Roberto Menescal, você.
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2: Agora em Brasília, 8:09.
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7: No Brasil Império, o mandato dos senadores era vitalício. O Marquês de Muritiba, por exemplo, permaneceu na casa por quase 40 anos. E só não ficou até morrer porque o Senado Imperial foi derrubado pela República em 1889. Já na Câmara, o mandato era de 4 anos, como hoje. Essa diferença tinha um motivo. 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
0: Agora você ouve Encontro de Pedro Mariano, João Sabiá e Maloca Chique.

0: Nesse bloco, você ouviu Tim Maia, Vale Tudo, Martinália, Tocando a Vida e ainda Pedro Mariano, João Sabiá e Maloca Chique, Até Parece Que Foi Sonho.
1: Um acidente com ônibus que transportava uma equipe de basquete no Ceará na última semana deixou 7 mortos e comoveu a comunidade esportiva brasileira. A tragédia foi lembrada na Comissão de Esporte do Senado, que manifestou solidariedade às famílias. Repórter Rodrigo Rezende.
2: Um acidente com um ônibus no último dia 15 de junho, no trajeto entre as cidades cearenses de Sobral e Juazeiro do Norte, deixou 7 vítimas fatais. 6 eram atletas de uma equipe de basquete, Juazeiro, e um era integrante da Comissão Técnica. A senadora Leila Barros, do PDT do Distrito Federal, presidente da Comissão de Esporte do Senado, manifestou o pesar dos integrantes do colegiado pelo fato.
3: Eu quero manifestar o pesar dessa comissão pelo grave acidente ocorrido no Ceará na semana passada, acredito que todos tenham acompanhado, envolvendo um ônibus que transportava uma equipe de basquete, uma equipe de jovens atletas, com jovens atletas, que resultou em 7 óbitos. As famílias, aos amigos, aos atletas, dirigente e toda a comunidade esportiva atingida por aquela tragédia, eu deixo nossa solidariedade e, acima de tudo, nosso respeito.
2: O acidente também foi tema de mensagem do Papa Leão XIV. O motorista do ônibus, em depoimento à Polícia Civil, afirmou que o veículo tombou devido à necessidade de desvio de um animal que atravessava a pista.
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0: Em Brasília, 8h25. Na sequência, Cássia Heller.

0: Essa foi Rita Lee, 2001. Ney Matogrosso, Nação Zumbi, Amor. Tivemos também Cássia Eller, Eu Sou Neguinha.
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5: Rock gaúcho sempre foi um universo paralelo. Historicamente, artistas de destaque por lá eram pouco notados no resto do Brasil. Um deles foi Júpiter Maçã.
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5: Júpiter Maçã era o nome artístico do cantor, compositor e multi-instrumentista Flávio Basso, nome cultuado no rock psicodélico brasileiro, influenciado por Mutantes, Beatles e o ex-Pink Floyd Syd Barrett. Nos anos 1980 e início dos 90, Flávio quase alcançou sucesso nacional com as bandas TNT e Cascaveletes. Mas foi em 1997 que o artista, já com o nome de Júpiter Maçã, lançou o primeiro e mais cultuado álbum de sua carreira solo, chamado A Sétima Efervescência, trazendo sexo, drogas, loucura, festas, rock e muita psicodelia. Sempre ousado, 2 anos mais tarde, o músico mudou o nome para Júpiter Apple e lançou um álbum em inglês, intitulado Plastic Soda, incorporando influências do jazz e da bossa nova. O disco rendeu a ele o prestigiado prêmio de Compositor do Ano pela Associação Paulista de Críticos de Arte. Em 2001, o filho de Júpiter morreu com apenas 11 anos. O episódio teve reflexos no disco His Civilization, lançado 1 ano depois e considerado o trabalho mais experimental dele, juntando o psicodelismo e a bossa nova de trabalhos anteriores a elementos eletrônicos. Júpiter Apple ainda faria um disco em inglês com sua namorada Bibmo, antes de lançar seu 4º e último álbum em 2007, que já circulava numa versão demo na internet desde 2004. Chamado Uma Tarde na Fruteira, o trabalho é o mais tropicalista do artista, que voltou a cantar em português e a assinar como Júpiter Maçã. E ainda trouxe os clássicos Mademoiselle Marchand, A Marchinha Psicótica de Dr. Soup e Beetle George.
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5: Com uma vida regada a muito álcool e drogas, foi lutando contra os vícios que em 2015 Júpiter Maçã morreu de um infarto aos 47 anos. 3 anos antes, ele havia caído do 2º andar do prédio onde morava em Porto Alegre, o que o afastou dos palcos por um tempo. Agora vamos conferir o talento e a ousadia de Júpiter Maçã numa música do último disco dele, de 2007, A Marchinha Psicótica do Dr. Soup.

0: Acabamos de ouvir Júpiter Maçã com a marchinha psicótica de Doutor Sup, faixa do disco Uma Tarde na Fruteira, de 2007.
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3: Em Brasília, 8h46.
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2: Na sequência, Tribo de Já.

0: Esse foi o som do grupo Paralamas do Sucesso Ska. Ivete Sangalo, Zé Ricardo, Bid, Fernando Nunes, Lilás e também Tribo de Já, Reggae na Estrada. Agora em Brasília, 8h58.
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0: Em Brasília, pontualmente, 9 horas.
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10: Eu sou Humberto Pinheiro e você ouve agora as principais notícias do Senado Federal. Mulheres atendidas pelo SUS poderão ter acesso a exames genéticos para identificar o risco de câncer de mama hereditário. A proposta que avançou no Senado e foi aprovada pela Comissão de Direitos Humanos busca ampliar o diagnóstico precoce da doença. Segundo a relatora, senadora Ivete da Silveira, do MDB de Santa Catarina, a medida ajuda a reduzir desigualdades no acesso à prevenção e ao tratamento.
11: Evidências indicam que o acesso a testes genéticos e ao aconselhamento especializado permanece condicionado a fatores socioeconômicos como renda e escolaridade, o que limita sem efetivação e aprofunda a iniquidade.
10: A Comissão de Direitos Humanos aprovou um projeto que moderniza o combate à exploração sexual infantil na internet. A proposta autoriza a chamada ronda virtual, com varreduras policiais em ambientes digitais para identificar material de abuso. Relatora da matéria, a senadora Damares Alves, do Republicanos do Distrito Federal, destacou que o texto também permite ações mais rápidas para interromper transmissões criminosas e proteger as vítimas. O projeto segue para a Comissão de Constituição e Justiça.
12: Nós vamos dar com esse projeto poder aos policiais de retirar imediatamente essa live do ar. Que o agente policial, o delegado, imediatamente haja na hora de identificar uma imagem no mundo online de abuso.